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1: Bom demais, ouvimos Jeito Moleque, Para Tudo. Ouvimos também Melim, Dois Corações. E por primeiro ouvimos Paralamas do Sucesso, cantando a música Amor Maço, com participação de Zé Ramalho. 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
1: Hora certa, 9 horas e 10 minutos. Hora

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Bom demais, ouvimos Zé Cabaleiro, Sonho de Consumo. Também ouvimos Mar Aberto, Se Fosse Tão Fácil. E ouvimos pro primeiro o Grupo Menos é Mais, junto com Simone Mendes, cantando a música Pedro Pecado. Vamos ouvir agora Lulu Santos cantando a música Inocentes, com participação de Melim.

0: Hora certa, 9 horas e 27 minutos. 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

0: Bom demais, ouvimos Humberto Gênesis, algum algoritmo, também ouvimos Suricato, Eu Não Amo Todo Dia, e ouvimos por primeiro Capital Inicial cantando a música Aqui, ouvimos no oferecimento de X Gaúcho Cedro.
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7: 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Vamos ouvir agora Um Quilo, Deixe-me Ir.

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0: tarde, Gustavo Lima, meu amigo. Tudo bem?
1: Obrigado, Amado.
0: Que honra ter você aqui.
1: Que alegria estar com você, querido.
0: 50 anos de carreira.
1: 50 anos de carreira.
0: E você aqui. E obrigado, viu?
1: Não é pra qualquer um, não. Uma salva de palmas. Amado Batista, o nome dele. Deus te abençoe.
0: Paz, meu amigo Gustavo Lima. Obrigado.
2: Hora certa, 10 horas e 2 minutos. 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

0: 10h37.
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13: Aí, meu compadre, vou falar pra ela agora.

0: 10h50. 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

0: 11.6.
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0: 11:40.
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0: 11:58.
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0: grita!
1: Valeu, galera! Obrigado!
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3: 2:43.

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1: 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Obrigado pela sua companhia. Bom dia para você da cidade, bom dia para você da roça, bom dia para você que já acordou, bom dia para você que tá de pé. Bom dia! Ótima manhã, boa terça-feira. Começando mais uma terça-feira e já viramos a página do mês de agosto para o mês de setembro. Hoje é dia 1º de setembro já, primeiro dia do mês de setembro. Que seja um mês maravilhoso para mim, para você, para todos nós. Que Deus abençoe a gente, que seja um mês próspero para todas as pessoas que já estão acordadinhas, já estão com seu rádio ligado, né? Que Deus possa abençoar todos nós, né? Vamos para cima de mais um mês aí, cheio de bênçãos para todos nós, nas nossas vidas, e vamos para cima, vamos lá, vamos à luta, né? Não tem o que fazer, né, gente? Não tem o que fazer. Parar não dá, então vamos à luta. Ó, estamos chegando por aqui, início de mês, 1º de setembro de 2026, no oferecimento do supermercado Bom Preço, da panificadora Ludwig, do posto Vitória 1, 2 e 3, da autoelétrica do Paulo, optometrista Simone Finger e o Nathan Finger, Agro Príncipe e Princesa, Credilo Empréstimos, Carminati Agropecuária e Materiais de Construção, comigo também 20ª

Tem muita gente que está fazendo o quê? Está se diminuindo para caber no mundo de outras pessoas. Para se encaixar em relações onde não é valorizado isso. Eu falo em relações de amizade, relação de casamento, rapaz. É verdade. Pessoas destruídas, pessoas tristes, mulheres que andam de cabeça baixa. O marido não valoriza, o marido é um ogro. Não valoriza. A mulher é uma outra ogra, a mulher não dá carinho pro marido. O marido chega do serviço, a mulher já tá com duas pedras na mão. Não dá um abraço no marido, não dá um carinho, não faz nada. E quer que o marido seja um marido bom, o marido vê a hora de sair de casa para se livrar. Caber, encaixar no mundo das pessoas. Amizades. É recíproco a amizade? É recíproco? Ou é só quando você estiver oferecendo algo? Às vezes Deus ele é tão bondoso e tão sábio que ele separa caminhos. De repente você caminhava até então ao lado de pessoas, ali na frente as pessoas preferiram seguir outros caminhos. Mas a amizade tem que prevalecer, cara. Não precisa andar sempre junto. Não precisa estar sempre grudado. Não precisa sempre estar ali. Mas quando se encontra, o abraço é verdadeiro. Quando a pessoa te manda um bom dia, o bom dia é verdadeiro. Quando se encontra para o chimarrão é verdadeiro. Ah, rapaz, o caminho não precisa ser o mesmo trilhado. Mas o encontro tem que ser verdadeiro. Não se diminua para caber no mundo de ninguém. Se a gente precisar ficar se lapidando para certas amizades, certos amigos, certas coisas, certas relações, casamento, essa é uma conversa que a gente tem que ter volta e meia com a mulher ou com o marido, enfim. Porque o casamento não é só alegria, rapaz. Apesar que o casamento é só... Não é. Tem que se organizando, tem que se adaptando, tem que se ajeitando, né? É por um fio que a gente vive sempre. Amizades. Valor próprio, amor verdadeiro, amizades sadias, acolhe você do jeito que você é. Certa vez eu cheguei, só pra finalizar, eu cheguei num lugar. Porque eu sou muito de brincar, cara. Gosto de brincar, eu gosto de chegar nos ambientes, fazer uma brincadeira, pra ficar mais leve. Quando eu falo sério, mas a brincadeira, ela é boa, que ela abre portas, ela, entendeu? A gente brincar, a gente tá. Porque a gente não tá ali pra ver um momento tenso, a gente tá ali pra gente viver feliz. E eu lembro que eu cheguei num lugar, um dia a pessoa disse, ixi, rapaz, já chegou. A pessoa que tá sempre brincando, sempre falando asneira. Aquilo pra mim foi uma coisa que um tapa na minha cara, assim. O que que eu fiz? Me retirei. Me retirei daquele ambiente. Um dia vieram me perguntar, mas ué, o que que deu que você veio? Até você veio, mas você não brinca mais. Não. Tá tudo certo, cara. Tá tudo certo. Eu só tô me lapidando. Mas eu escutei. E o que que eu fiz? Me retirei. Me retirei do ambiente. Não se diminua pra caber no mundo de ninguém. Bom dia.

0: Vida. 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Hora certa, 6h16. 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
14: A hora que o pai era uma mata bem verde, é tão boa que dá vontade de comer um pacote, compadre.
0: 6h21 da manhã, 6h21. Bom dia, 15 graus de temperatura. Tá fresco lá fora, né? Tá bem frescote, né? Tá bem fresco. Não tá quente nem frio, tá no meio, né? Tá gostoso. É verdade, nosso amigo Jacques Lazarete aí não tá afim de comer pizza, tá afim de comer outras coisas. No final de semana ele não come pizza, só outras coisas. É. Engraçado, para de judiar a prima, infeliz. Infeliz, né? Judiando a prima, bicho velho, não dá moleza. O nosso amigo, quantos anos tu tem, Banana? É 50, né? 52. Não tem mais o Banana, acho, né? É, mas o bicho velho é da geração que geração que pega firme, Lazarete. Né, Lazarete, ele é que nem o tio Kiki lá. O tio Kiki também não é moleza, né, tio? As quebaram ali, né? Ele é Lazarete. Falar em Lazarete, tem o outro tio Lazarete aqui, o nosso amigo Dirceu. Também não é dos fracos, né? Também não é dos fracos. É Lazarete também, ó. O Dirceu Lazarete não é dos fracos também. É, não, eles são de outra raça, né? É, né? O Banana velho judia, rapaz. Ele bota pra quebrar, né? Não quer nem saber. 6h22, né? 6h22. O bicho velho não é fraco, ó. Também, ele vive correndo lá pelo meio dos potreiros, comendo só coisa da roça, do mato, né? Ele toma ovo cru, vai lá, a galinha canta e vai lá, toma ovo cru. E daí não tem as energias, é coisa de louco, né, tchê? É coisa de louco. É o que mais? Mel, ele vai lá no favo, e chupa o mel, né, tchê? Ele não chupa outras coisas, agora mel ele chupa. Ai, ai, ai. É verdade. Ele judia a prima e relaxado. Música! Olha essa aqui, é pro Banana, ó. Ele pediu uma do Chico Rei, o Paraná, pra ouvir, ó. Isso aqui é pra ele lembrar os tempos de guri dele. Os tempos que ele aprontava lá pelas barrancas do Rio Flores, lá, né?

0: Aí, Cico Rio, Paraná, Capricho do Destino, né? Também teve a Lua Testemunha na manhã, bom dia, né? Pessoal aí que, mandar um abraço pro pessoal que ajudou já ontem lá, o pessoal do Padre Reus, né? Pessoal que fizeram o mutirão, pessoal da Prefeitura Municipal, pessoal aí que colocou a mão na massa pra ajudar o pessoal lá, né? Pessoal que se organizou, agora o pessoal vai se organizar novamente. É, para estar colocando telhados também, eu acho que vai chegar aí amanhã, né? Amanhã ou hoje à tarde, enfim. O pessoal vai estar comunicando e o pessoal que puder ajudar também para colocar o telhado, né? Nas casas, aí, enfim, vai estar chegando aí o telhado. E o pessoal está ajudando, né? E as outras coisas, então, eu vi que teve gente que se mobilizou para estar vindo para ajudar a enxugar os colchões, né? Tem uma máquina lá que enxuga. Eu vi que o pessoal aí se mobilizou, né? Aí o pessoal aí, a mãe da Maikele lá tem uma máquina, agora não lembro o nome dela, rapaz, né? A mãe da Maikele Mil, vi que ela fez uma postagem aí que ela ia vir para ajudar a enxugar os colchões, enfim, né? E para estar ajudando a enxugar os colchões e sofás, né? Aquela máquina, ela suga, né? Ela suga o molhado, né? E acaba ajudando, né? Acaba ajudando também. Então, parabéns ao pessoal que se mobiliza, pessoal que também está ajudando aí a estar fazendo esse trabalho, né? A gente não quer, mas aconteceu, né? Aconteceu. Então, agora vamos para cima, vamos se mobilizar. O pessoal depois vai, a Prefeitura Municipal também, toda a equipe ontem, a Defesa Civil, né? A Defesa Civil, aí eu vi que o pessoal estava lá também, né? Sem se importar, lado político, não sei o que, não. Essa hora é a hora de todo mundo se ajudar, né? Todo mundo se ajudar, todo mundo vestir a camisa, né? E ir lá ajudar o pessoal. E que bacana, né? O prefeito Fernando Vil, o Enio Carossi, o Marcos Bagnar, eu vi lá também, né? Os voluntários aí também que estiveram lá, não só da prefeitura, como pessoas também, né? Que desceram lá, vão descer ajudar também. Parabéns para vocês, né? Esse momento não é hora de olhar para esse lado, para aquele lado, não é horário. É hora de fazer aquilo que cabe a cada um, né? Então, parabéns a todos que de uma forma ou outra estão ajudando. Uns ajudam a divulgar, uns às vezes não conseguem descer lá ajudar a colocar a mão na massa, mas ajuda a divulgar a esse trabalho. Já, Padre Reus vai estar novamente aí, já está, né? O pessoal já está, um pessoal trabalhador, um pessoal querido. E o nosso povo aqui, eu vi que o pessoal também aí ajudou, acho que o Rogério até me falou, o Rogério Felim, aí o pessoal que faz os trabalhos aí, né, também faz o trabalho, levou água lá, né, o pessoal levou água também, o Rogério Felim e o pessoal dos legendários, né, legendários aí de São Miguel do Oeste, e que o pessoal estava ajudando também. Esse é uma missão muito bonita que eu acho do pessoal dos legendários aí também, ajudar, né, ajudar aí nesses momentos, né? Tem um pessoal dos legendários aí, a Igreja Ágape, eu acho que é, né? Aí de São Miguel, eles têm essa missão, né? Essa missão de ajudar as pessoas, uma missão muito bonita. É uma missão muito bonita, estão treinados também para isso, né? E com certeza é muito bacana, cara. É muito legal isso, né? As igrejas, e essa também é a função da igreja, né? Além de só orar, porque tem uns que dizem, vamos orar. Não adianta só orar, tem que oração, né? Orar e ação, né? E essa é uma das missões da igreja também, na minha opinião, que tem que fazer, né? Ajudar, se não pode ajudar lá colocando a mão na massa, mas fazer uma campanha de doação, arrecadar alimentos, né? Para ajudar as pessoas se precisa, né? Papel higiênico, limpeza, essas coisas que é o mais necessário aí para as pessoas, né? Então, depois as coisas tudo começam a fluir, as coisas começam a andar, o pessoal volta a trabalhar novamente e tudo dá certo, né? Ninguém quer isso, cara. Foi uma noite que vai ficar marcada na vida da gente, na vida das pessoas, com certeza, esse momento de domingo aqui na nossa região, né? Domingo a gente se preparava, só que estava muito quente, né? Então, à tarde a gente até comentava lá em casa, cara, esse tempo aí tá meio suspeito, né? Tá meio suspeito. Quando começou a vir o tempo feio, eu disse, pai do céu, né? Realmente, mas ainda dos males, o menor, né? O menor. Não tivemos percas de vida, graças a Deus. As pessoas estão tudo bem, as crianças estão tudo bem, né? Se molhamos um pouco, né? Mas tá tudo certo, né? Tá tudo certo. O resto nós vamos embora, né, cara? O mais importante da nossa vida é a nossa família estar bem, as pessoas estar bem, né? O resto nós corremos atrás, nós se ajudamos. Tá, vamos embora, vamos se ajudando. Um ajuda aqui, outro ajuda ali. Um doa uma folha de ternito, outro doa um pacote de arroz. E nós vamos junto, nós estamos juntos. Vamos junto nessa aí, divulgando. Um ajuda aqui, as emissoras de rádio, as outras mídias sociais também ajudam a divulgar, ajudam. E tudo isso vai mobilizando as pessoas. Por isso que eu digo, nossa região aqui, nossa região do Extremo Oeste, eu falo do Extremo Oeste, mas eu falo da nossa região aqui, nosso povo é muito unido, cara. O nosso povo é um povo trabalhador, é um povo ordeiro. Eu acho que nós vivemos no melhor lugar do mundo, viu? Cara, eu já pensei muitas vezes, até eu comento às vezes lá em casa, ó, já tinha vontade muitas vezes de ir embora para algum lugar, né? Teve uns momentos da minha vida aí que eu passei uns momentos tristes da minha vida, talvez uns piores momentos, porque tem momentos que a gente passa na vida da gente que a gente quer se isolar de tudo, sabe? Às vezes você quer ir embora, você quer, né? Só que eu sempre penso assim, para criar os nossos filhos, que nem aqui na nossa região, né? Não tem, né, cara? Cedro, Princesa, Guarujá, aqui tem ordem, aqui nos nossos municípios aqui tem ordem. Aqui não é assim, né, cara? As coisas aqui, os caras podem até cometer um erro, mas a polícia militar tá sempre em cima, sempre cuidando. Parabenizar os nossos polícias militares, porque tem ordem aqui, cara. Você pode andar, deixar o teu carro aí aberto que ninguém vai mexer, cara. Ninguém vai mexer. Se tem algum outro larápio que de repente ainda não caiu na realidade, mas é muito poucos, né? Muito poucos, que a maioria que tem, né, já não se cria mais. Porque a gente vive num ambiente legal, cara. A gente vive numas comunidades boas, né? De pessoas boas, pessoas ordeiras, pessoas que ajudam uma outra. Se você chegar num vizinho, você diz, cara, eu tô precisando de um prato de comida. As pessoas com certeza vão te servir um prato de comida, né? Cara, o nosso povo aqui é fantástico, é maravilhoso. Nosso povo aqui é muito, muito, muito, muito, muito top, cara. Eu me emociono em falar, porque quando eu precisei de ser ajudado também, cara, eu nunca na minha vida eu pensei que eu fosse tão querido pelas pessoas. Pessoas que eu nem conheço, cara. Pessoas que eu nem conheço e de repente eu nunca vou conhecer me ajudaram. Você não faz ideia. Gente de longe, cara. Depois eu fui ver, assim, pessoas de longe, pessoas de outros municípios que me ajudavam com 20, com 50 reais, com... Cara... É emocionante, viu? O nosso povo é realmente fora de rota. Nosso povo é sensacional. E a missão da gente também é ajudar. Eu, como sempre, ajudei as pessoas. Eu procuro sempre ajudar da minha forma. Agora, esse dia também, ajudei uma pessoa, só que não vou citar nome, não vou citar valor, né? Eu vi que a pessoa estava passando, está passando ainda por um momento difícil. Eu chamei a pessoa e disse, olha, eu vou te fazer uma doação via Pix, tá? Vou te fazer uma doação via Pix, não vou comprar o que você está vendendo aí, mas vou te fazer a doação, tá? De coração, não é aquilo que eu gostaria de dar, mas já ajuda um pouco, né? Já ajuda um pouquinho também. Então, a parte da gente tem que fazer, cara. A parte da gente tem que fazer pelas pessoas, com certeza temos que fazer. E eu, a minha maior alegria, já fiz tantas vezes na minha vida, é por isso que Deus, eu sempre sinto que Deus nunca me deixou só, cara. Nunca me deixou só. Sempre levanta pessoas para me ajudar. Sempre, sempre, sempre tem pessoas para me ajudar. Isso é o mais importante na vida da gente. Por isso que eu não tenho dó de ajudar as pessoas que realmente precisam. Pessoas que realmente a gente vê que tá passando meio difícil. Meu coração queima de alegria de ajudar as pessoas. Tem uns que você vai ajudar que não vão voltar para te agradecer, mas você fez tua parte. Tem outros que você vai ajudar que vão ser gratos pro resto da vida, com certeza. 6h37, intervalinho, já voltamos aqui, ó. 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
0: 6h43, hora certa. 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Bom dia para dona Janete aqui ouvindo a gente. Bom dia, dona Janete. Bom dia. A Janete está com o radinho ligadinho ouvindo a gente. Bom dia. A Rosane também está ouvindo a gente. Bom dia, Rosane, aqui do Cedro. Bom dia para vocês aí. Obrigado pela companhia. O meu amigo Carlos Vendrúsculo, bom dia. Juliano Salzen, bom dia. Nosso amigo César Barbante, bom dia. O Rogério Felim, compadre Rogério, bom dia. A Lúcia lá de Guarujá do Sul, bom dia. Nosso amigo Edson, pessoal lá da Modolini Imóveis, o Edson. O nosso amigo Goulart também, toda a galerinha lá ouvindo a gente, né? Bom dia pra vocês. O Milton Bruder, bom dia. O tio José Reinaldo Picoloto, bom dia. O Érico Engrafo, bom dia. O Edgar de Palma Sola ouvindo a gente, bom dia. O tio Poioca, bom dia. O Francisco Chaves, nosso amigo Chico, bom dia pra todo mundo.
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0: 6h46, um abraço pro meu amigo Lalas. Alô pro meu amigo Lalas, o campeão Lalas. É, o Lalas aí, campeão municipal aqui de São José do Cedro pelo Corinthians. Um abração pra você, tá certo, meu irmão? Um abraço pra ti. Tá na estrada já, né? Tá na estrada já, meu grande amigo Lalas, pessoa que eu admiro demais como um ser humano incrível que tu é. Um abraço, Lalas. Prazer em conhecer você. O futebol me proporcionou isso, cara. Conhecer pessoas como você, como tantas outras pessoas, né? É verdade. Falando em futebol hoje, Lalas, hoje vamos estar lá em Dionísio Cerqueira. Hoje tem São José do Cedro indo enfrentar a equipe de Dionísio. Hoje pelo Regional de Futsal a partir das 20 horas, tá bom? Estaremos lá no Adelino Mangini, né? Que ginásio bonito lá, Adelino Mangini. Conversei já com o pessoal lá hoje à noite, então, a partir das 20 horas, estaremos lá no Adelino Mangino. Futebol nos proporciona amizades, né, cara? Como que é legal o futebol, né? Dá um abraço pro meu amigo Diego Smanioto, que é o treinador aí da equipe do Cedro, e também ao Paulinho, né? O Paulinho que é aí o auxiliar, tá certo? Futebol é muito legal, é muito top. 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Abraço aí pro pessoal aí que tá ouvindo aí. Meu amigo Carlos Vendrusco disse, obrigado pelo guri, né? É verdade, é, somos guri. Gente, acabou o programa já? Meu Deus do céu. Tá louco, meu irmão, já acabou o programa. Gente, um abraço, fiquem todos com Deus, tá? Que Deus abençoe a todos vocês. Um ótimo dia pra você que tá na estrada, uma boa viagem. Pra você que tá ouvindo a gente, que Deus abençoe e cuide e guarde a nossa terça-feira, tá certo? Valeu, gente. Um abraço do amigo Vardemar.
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17: Central de Negócios da Fecoagro formaliza Comitê Comercial de Eletrodomésticos e Bazar. Cooperativismo Catarinense inicia projeto piloto de comunicação do Programa de Educação Política. Essas e outras notícias logo após a nossa mensagem cooperativista. 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Alô, amigos gaúchos, paranaenses e catarinenses. Eu sou o Renê Roberto e hoje é terça-feira, começando o mês de setembro, edição de 1º de setembro de 2026. E essas são as notícias. O sistema OSESC iniciou reuniões de implantação do projeto piloto de difusão do Programa de Educação Política. A iniciativa busca incentivar a participação cidadã entre os colaboradores e associados das cooperativas catarinenses. Nessa primeira etapa, o projeto envolve um grupo de cooperativas que já participam do programa. Lançado no final do ano passado, durante os encontros, são apresentadas as diretrizes, a metodologia de trabalho e papel estratégico dos multiplicadores, profissionais responsáveis por levar os conteúdos às cooperativas. Integram o piloto as cooperativas Cressol Evolução, Coopérdia, Cooperja, Cotravale, Cooper e Fecoagro. Para o presidente do sistema OSESC, Vanir Zanata, a iniciativa representa um avanço importante na preparação do cooperativismo catarinense para atuar de forma organizada a construção de políticas públicas. públicas. Ele disse: o cooperativismo sempre participou das grandes transformações de Santa Catarina. Com esse programa de educação política, queremos ampliar esse protagonismo por meio da informação, formando uma rede preparada para compreender os processos democráticos e ainda fortalecer de maneira ética, técnica e apartidária a representação dos interesses das cooperativas e dos seus mais de 5 milhões de cooperados, finalizou ele. Baseado nas diretrizes do sistema OCB, o projeto piloto também apoia a criação de uma rede contínua de comunicação entre o sistema OSESC e as cooperativas. A proposta é garantir que conteúdos sobre o cenário político, processos legislativos e atuação institucional cheguem de forma acessível a todos os públicos das cooperativas. O presidente do sistema OSESC, cooperativista Vanir Zanata, ainda reforçou o papel dos multiplicadores nesse processo. Nessa etapa, disse ele, o multiplicador terá papel fundamental, pois os conteúdos serão enviados a eles, que terão a tarefa de replicar aos demais públicos. Após o alinhamento inicial, os multiplicadores passam a receber materiais periódicos, fortalecendo um fluxo contínuo de informação qualificada em todo o sistema. A iniciativa integra a estratégia do sistema OSESC de qualificar o diálogo com o poder público e estimular a cultura da participação. Com isso, o cooperativismo amplia sua atuação como agente de desenvolvimento econômico e social aqui em Santa Catarina. José Zeferino Pedroso, presidente do Conselho Deliberativo Nacional do SEBRAE e também do Sistema FAESC Senar, participou em Florianópolis da abertura do Startup Summit 2026, um dos principais encontros do ecossistema de inovação e empreendedorismo do país. A programação reuniu cerca de 10 mil participantes presenciais e aproximadamente 20 mil pessoas no formato online, com representantes de diferentes regiões do Brasil e também do exterior. Realizado pelo SEBRAE Startups, em parceria com a Associação Catarinense de Tecnologia, a CAT, o evento conta com mais de 200 especialistas, empreendedores, investidores e nomes do mercado nacional e internacional, debatendo tendências, estratégias, tecnologia e o futuro dos negócios. Durante a abertura, José Zeferino Pedroso destacou a importância de Santa Catarina sediar um evento que ganha cada vez mais projeção. Afirmou: sinto orgulho pelo nosso estado e de Santa Catarina sediar esse grandioso evento que coloca o Brasil na vanguarda da inovação. Além de inovação, tratamos de negócios, de ideias que se transformam em soluções e de soluções que se transformam em empresas, contribuindo para o desenvolvimento empreendedor do nosso país, finalizou Zezo Pedroso. Ele também ressaltou a evolução do evento desde a primeira edição em 2018, quando reuniu cerca de 2 mil participantes. Hoje o encontro chega à nona edição, com crescimento expressivo, alcançando participantes de 27 países e de 650 municípios. Para Zezo Pedroso, esses números comprovam a consolidação da Startup Summit como espaço de conexão, conhecimento e geração de oportunidades. Desenvolve para apoiar os pequenos na operação no dia a dia. Mais do que falar sobre cooperativismo, a proposta é mostrar que são capazes de gerar grandes transformações. As atividades reforçam um trabalho contínuo da cooperativa, que ao longo do ano promove ações de educação financeira, voluntariado, formação e responsabilidade social. A Semana do Cooperativismo é uma iniciativa do Instituto Sicoobi, realizada em conjunto com as cooperativas de todo o país, com o objetivo de fortalecer a cultura cooperativista e dar visibilidade às boas práticas do setor. Para o Sicoobi Cred Itapiranga, do extremo oeste de Santa Catarina, cooperar vai além de oferecer soluções financeiras. É estar presente, gerar oportunidades e contribuir para comunidades mais fortes e participativas. O sistema Sicoobi reúne mais de 10 milhões de cooperados, está presente em todo o Brasil e conta com cerca de 4.700 pontos de atendimento. E a seguir, depois da nossa mensagem cooperativista, nossa última notícia. Central de Negócios da Fecoagro formaliza Comitê Comercial de Eletrodomésticos e Bazar. Aguardem.
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17: Muito bem, estamos de retorno aqui dos estúdios de rádio da Fecoagro em Florianópolis, capital do estado de Santa Catarina. E agora atenção para a última notícia. A Central de Negócios da Fecoagro, em Palmitos, Oeste Catarinense, em conjunto com a Cooperão, Cooper e Atuação Conjunta, e dar condições comerciais, cada condições especiais e ações promocionais disponibilizadas pelos fornecedores. Outro ponto de destaque foi o alinhamento dos processos entre a Central de Negócios da Fecoagro. Essa iniciativa, a expectativa é ampliar a eficiência das compras, melhorar as condições negociadas, otimizar estoques e fornecedores e, consequentemente, gerar maior competitividade e melhores resultados para as cooperativas filiadas. A formalização do Comitê Comercial de Eletrodomésticos e Bazar representa mais um passo no fortalecimento da atuação conjunta entre a Central de Negócios da Fecoagro e as cooperativas filiadas, reafirmando o compromisso com a integração, a cooperação e a construção de soluções que gerem valor para toda a rede. 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

0: 11, suentes, Bonnie Vedder e Annie Voltolini.
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3: No extremo oeste, são 7 horas. Município decreta a situação de emergência em razão dos estragos causados por temporal. Meteorologista não tem dúvida de que região de Campo Herê foi atingida por tornado. Itapiranga trabalha com várias equipes na elaboração do Plano Municipal de Educação. Saúde de Porã do Oeste renova a frota com 3 veículos alugados. São os destaques do RPN, primeira edição desta terça-feira, que começa agora. Muito bom dia, são 7h27, temperatura agora aqui no centro de São Miguel está marcando 14 graus, o tempo está nublado com bastante neblina nesse amanhecer de terça-feira, 1º de setembro de 2026. Estão conosco as emissoras afiliadas à rede Peperi de Comunicação, rádios Itapiranga de Itapiranga, Atalaia de Campo Herê, Peperi de São Miguel, Cedro de São José do Cedro e também a Rádio Oeste de Iporã do Oeste. E de imediato vamos saber como é que ficará o tempo nesta terça-feira. Será que vai continuar essa condição de tempo fechado com chuva? Ou se o tempo vai abrir, vai melhorar a partir de hoje? 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Será que o sol vai voltar ou vai continuar esse tempo fechado com chuva, hein, Coutinho? Bom dia.
4: Bom dia. É, o tempo segue no geral bom, começa a ficar bom a partir da tarde, agora de manhã ainda pode ter alguma chuva, alguma coisa fraca, temperatura em declínio, mantém a tendência de uma melhora gradual no decorrer dessa quarta-feira, dessa terça-feira à tarde. Bom é quarta e quinta. Frio de manhã, abaixo de 10 graus, principalmente nas baixadas e vales, com nevoeiro, e agradável à tarde, mais quentinho na quinta. A perspectiva é que a gente mantenha esse quadro de tempo assim bastante instável na região no decorrer de hoje, ainda de manhã, melhorando à tarde, bom na quarta e quinta, e voltando a ter uma chance de chuva pequena entre sexta, tarde, noite ou sábado, e depois já melhora com a entrada de uma frente fria, um ar frio. Vamos ter queda de temperatura no sábado e frio no domingo e segunda, talvez até com geada. Mas daí a gente vai confirmando. Da Climaterra, Ronaldo Coutinho.
3: Muito bem, obrigado, Coutinho, pela previsão do tempo direto da Climaterra de São Joaquim. 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Agora 7h30, 14 graus é a temperatura nesse começo de manhã de terça-feira. Nós vamos agora para os preços, para os indicadores econômicos, informações oficiais do Banco Central do Brasil, oferecimento da Clínica Doutor Hérnia. 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O dólar está valendo R$5,17, o euro tem cotação de 6,02 e o peso argentino 0,0034. 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Agora são 7h32, a temperatura está na casa dos 14 graus e nós vamos agora com os preços do mercado agrícola. Depois dos indicadores econômicos, chegando os preços do mercado agrícola, valores pagos ao produtor, valores médios, de acordo com o levantamento que é realizado pela gerência regional da EPAGRE aqui de São Miguel. 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Em Guaraciaba, a Prefeitura paga 60% do serviço e o produtor 40%, ou seja, R$244,59. Em São José do Cedro, 70% é pago pelo município e 30% pelo produtor. O valor é de R$183,44, valores pagos para a Prefeitura. Chame a Compoeste SC no WhatsApp 991425391, repetindo, 991425391, e dê o destino correto para as carcaças bovinas. O meio ambiente agradece. De acordo com a EPAGRE, temos os seguintes preços médios praticados aqui na região. Feijão carioca, 277. Feijão preto, 187. Milho, 63. Soja, R$137. E trigo superior, PH 78, R$76 a saca de 60 quilos. Preços da pecuária, arroba do boi gordo, 345. Arroba da vaca gorda, 310. E suíno vivo para produtores integrados, R$4,70 o quilo. Já o preço do leite, praticado aqui na região, levantamento também feito pela EPAGRE, preço médio mais comum, R$ 2,71. Preço mínimo, R$ 2,37 e máximo R$ 2,95. São os preços do mercado agrícola, de acordo com o levantamento que é realizado pela EPAGRE, Gerência Regional de São Miguel, oferecimento da Compoeste SC, que é especialista na coleta e destinação correta de carcaças bovinas, serviço 100% pago pela Prefeitura nos municípios de Itapiranga, São João do Oeste, Mondaí, São Miguel, Bandeirante e Princesa. Guaraciaba, Prefeitura paga 60% dos serviços e no Cedro 70%. O restante é com o produtor. Chame a Compoeste SC no WhatsApp 991425391, repetindo, 991425391, e dê o destino correto para as carcaças bovinas. O meio ambiente agradece. Agora 7h35 e a temperatura está na casa dos 14 graus. Vamos com os destaques do portal do pperi.com.br. 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Bono traz agora os destaques do portal. Infelizmente, muitas informações a respeito do falecimento das irmãs aqui de São Miguel do Oeste, Bruna e Michele de Berti. Um acidente ontem na BR-163 em Cascavel, no Paraná. As duas irmãs faleceram nesse acidente. O esposo de Bruna, o Gabriel, 35 anos, sofreu ferimentos leves, incluindo uma contusão no tórax. O filho, né, da Bruna e do Gabriel, 6 anos, sofreu fraturas e foi atendido por uma ambulância avançada do SAMU com apoio médico, e ele foi encaminhado para o hospital, onde permanece internado. Bruna e Michele são filhas de Everaldo de Berti, que foi recentemente o coordenador do DEINFRA aqui no Extremo Oeste, foi presidente da Câmara de Vereadores aqui do município, durante um bom tempo foi secretário de esportes também aqui em São Miguel, atualmente é candidato a deputado estadual. Família evidentemente muito abalada, né? Aliás, a comunidade toda, né, ficou muito afetada por esse acidente. Não há ainda informações a respeito do horário e também do local do velório, o que deve ocorrer no decorrer desta terça-feira. Tivemos muitas manifestações de entidades, né, de associações, de grupos, de autoridades também, né, se manifestando em tom de pesar pelo falecimento das irmãs Bruna e Michele. Inclusive, tem outra matéria no portal exatamente sobre estas manifestações de entidades e associações. Além de São Miguel, que decretou luto oficial, né, após a morte dessas duas jovens. Nossos sentimentos aqui à família de Berti, que está de fato passando por uma situação extremamente difícil. Então, nossos sentimentos aqui à família de Berti. Tem também na capa do portal outras informações. TSE suspende propaganda digital e bloqueia fundo eleitoral de Wilson Grassi, candidato à presidência. Campo Herê decreta situação de emergência após granizo e fortes ventos. E Semana da Pátria começa nesta terça-feira em São Miguel. Deve estar começando, inclusive, né, a Semana da Pátria. Teremos o acendimento da chama da pátria. O fogo simbólico virá aqui para a Praça Valnir Botaro Daniel. Haverá a guarda do fogo. E no dia 7, o desfile cívico-militar. 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Nós temos agora intervalo comercial e na volta tem as informações regionais com a reportagem da Pperi.
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0: Agora são 7h43, a temperatura está na casa dos 14 graus. Estamos de volta com RPN Primeira Edição e as primeiras informações desta manhã de segunda-feira. Acabamos de receber aqui a informação a respeito do velório e também do sepultamento da Bruna e da Michele Diberti, que faleceram ontem num grave acidente no estado do Paraná, em Cascavel. Informações de familiares, inclusive agradecendo aqui os ouvintes que já fizeram contato conosco, repassando essa informação. Não faz muito, questão de uns 10, 15 minutos, a família publicou a informação de que o velório de Bruna e Michele Diberti vai começar às 9h30 da manhã na Igreja Matriz São Miguel Arcanjo, no centro aqui de São Miguel. A missa está marcada para as 16h30 e o sepultamento logo depois no cemitério Jardim dos Ipês. Então, repetindo aqui a informação, o velório da Bruna e da Michele Diberti às 9h30, início 9h30, na Igreja Matriz São Miguel Arcanjo, missa 16h30 e o sepultamento logo depois no cemitério Jardim dos Ipês. Faltam 16 para as 8, reportagem da Peperi vai trazer agora as informações aqui da região, num oferecimento da Newscar Automóveis, seminovo de qualidade, com procedência e confiança. 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Nós vamos agora até o município de Itapiranga, onde está Delmar Cláudio. Itapiranga trabalha com várias equipes na elaboração do plano de educação. Delmar, bom dia.
1: Bom dia, Marcos Meller. Bom dia, amigos ouvintes da programação do RPN desta terça-feira. O Plano Municipal de Educação é um documento que vai nortear as ações pelos próximos 10 anos. Lei nacional, aprovada em abril deste ano, estabelece 18 meses de prazo para aprovação do Plano Municipal, seguindo o modelo de ações do governo federal. Conforme integrante do apoio pedagógico da Secretaria da Educação de Itapiranga, Rafael Welter, são 19 objetivos, desde creche a nível superior, 73 metas e 372 estratégias. Ele explica que já foram feitas mobilizações lideradas por uma comissão municipal, reunindo representantes de vários setores. Na primeira etapa, ocorre o diagnóstico do plano vigente e para propor novas atividades. O município apresenta alguns itens bem acima do plano nacional, que previa alfabetização de 50%. Itapiranga chegou a 86%. Rafael Welter admite que o município possui alguns desafios específicos e busca atingir metas de forma geral nos próximos 10 anos. Ele relata que foram estabelecidos 6 grupos de trabalho para debater os objetivos, envolvendo professores das áreas e além de diretores para contribuir na elaboração de estratégias. A equipe de trabalho possui envolvimento das escolas em busca de contribuição para elaborar o documento. Na sequência, ocorre uma plenária com participação da comunidade. E, por último, a análise final no legislativo. Tempo parcialmente nublado, com sol entre nuvens aqui no Vale do Rio Uruguai. Temperatura neste momento em Itapiranga em 16 graus. Um ótimo dia a todos e até amanhã.
0: 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Traz agora Estênio Alto. Meteorologista não tem dúvida de que região de Campo Herê foi atingida por tornado. Estênio Aldo, bom dia.
2: Muito bom dia, Marcos. Peter Scheuer avalia que uma supercélula passou pelo município, identificada por imagens polarimétricas de radar. O fenômeno atingiu a região sul do município. garante que a supercélula era bem severa e desabou na área da comunidade 12 de novembro, com chuvas intensas, ventos fortes e queda de granizo maior que ovo de galinha. 35 casas foram atingidas na comunidade. Meteorologistas e caçadores de tempestade já aguardavam o fenômeno na região de Campoeri e estavam de plantão. Nas próximas horas deve vir a confirmação do serviço de meteorologia sobre o tornado no município. Tornados são cada vez mais frequentes na nossa região. O meteorologista Peter Scheuer explica que F1 atinge 180 km por hora. F2 chega a 250, F3 330, F4 alcança 420 km horários e a categoria F5 passa de 500 km. Scheuer lembra que há algum tempo um tornado com potencial F4 atingiu o Paraná, não muito distante de Camperi, e varreu a comunidade. A boa notícia é que a partir de hoje o tempo melhora, com garoas passageiras e aberturas de sol. Scheuer salienta que um super El Niño está no radar da meteorologia a partir agora de setembro, até o início do ano que vem. Peter salienta que tudo no clima acontece da forma de ciclos. O sol ainda está tímido em Camperi, mas não chove, e a temperatura marca 13 graus no centro da cidade. Bom dia, até amanhã.
0: 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Intervalo comercial, daqui a pouco tem novas informações regionais.
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0: Agora, 7h53, temperatura está marcando 14 graus, de volta com RPN primeira edição e as primeiras informações desta manhã de terça-feira, que é para você começar o seu dia bem informado. Conosco as rádios Itapiranga de Itapiranga, Atalaia de Campo Herê, Peperi de São Miguel, Cedro de São José do Cedro e também a Rádio Oeste de Iporã do Oeste. E de imediato vamos movimentar a reportagem da Peperi. 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Em Dionísio Cerqueira. Vamos até São José do Cedro, onde está Everton Macedo. Município decreta a situação de emergência em razão dos estragos causados por temporal. Bom dia, Everton.
1: Bom dia, Marcos. Bom dia aos ouvintes. Prefeitura mobiliza equipes para cobrir as casas e atender famílias atingidas pelo granizo em São José do Cedro. A informação é do prefeito Fernando Vil. A prefeitura concentrou as equipes principais no atendimento às comunidades atingidas pelo temporal. De acordo com o prefeito, os serviços foram reorganizados para priorizar a colocação de lonas nas casas que tiveram os telhados danificados. O distrito de Padre Reus foi uma das áreas mais atingidas, com danos registrados em grande parte das residências. A escola também sofreu prejuízos, principalmente porque documentos e materiais foram molhados. A unidade de saúde da comunidade teve áreas afetadas, mas medicamentos e materiais ambulatoriais foram preservados. Além do atendimento emergencial, a administração municipal está realizando um levantamento detalhado das famílias que precisam de auxílio. A assistência social também verifica as situações das pessoas que perderam colchões, roupas e outros itens básicos, enquanto a Defesa Civil deverá auxiliar com materiais para a recuperação das residências. Prefeitura decreta situação de emergência e mantém alerta para novas chuvas. A informação é do prefeito Fernando Vil. Diante dos estragos provocados pelo temporal, a prefeitura decretou situação de emergência e mantém as equipes mobilizadas para atender as famílias. O prefeito esteve nas comunidades atingidas durante a manhã e acompanhou de perto os trabalhos de levantamento e assistência. O município também monitora as condições do tempo, já que a previsão indica a continuidade das chuvas. O prefeito destacou que o intervalo sem chuva, logo após a queda do granizo, permitiu que as equipes chegassem rapidamente às residências e colocassem lonas antes que os danos aumentassem. Apesar dos prejuízos materiais, o prefeito ressaltou que nenhuma vida foi perdida. Ele também agradeceu o trabalho da Defesa Civil. Marcos, ontem, inclusive, foi cancelada a sessão da Câmara de Vereadores, que acontece toda segunda, já que duas vereadoras moram na comunidade de Padre Reus, a vereadora Juliana e a vereadora Janaína. O primeiro levantamento indicava que mais de 300 casas foram atingidas. Na verdade, Marcos, passam de 400 famílias que já foram atendidas pela Defesa Civil. Por aqui, nesta manhã de terça-feira, tempo bom. Nublado, mas tempo bom. A temperatura em 18 graus. Bom dia a todos e até amanhã.
0: Muito bem, obrigado pelas informações, pelo destaque aí da região de São José do Cedro, 757, para Bono Free Shop. Agora quem está chegando é Laércio Antônio. Saúde renova a frota com 3 veículos alugados em Iporã do Oeste. Laércio, bom dia.
2: Bom dia, Marcos Meller. Bom dia, ouvintes do RPN. Desde o ano passado, a Secretaria Municipal de Saúde de Iporã do Oeste trabalha com contrato de aluguel de veículos para logística da pasta com a empresa vencedora da licitação, a 8 Motors. E nesta semana houve uma renovação de alguns desses itens. Segundo o secretário municipal de saúde, Oldair Schmitz, 3 veículos Chevrolet Tracker novos com 5 lugares cada substituíram 2 Spin, que atingiram o limite previsto no contrato, que é de 100 mil quilômetros. quilômetros rodados ou 2 anos de uso. Relata que as demais spins permanecem na frota para outros deslocamentos também no setor da saúde. Conforme o secretário de saúde do município, Daís Schmitz, o município tem adotado o sistema no ano passado após avaliar os custos para a compra de novos veículos. Pelo contrato com os carros, eles são substituídos, portanto, quando chegam ou a 100 mil quilômetros rodados ou quando completam 2 anos de uso. O Daís Schmitz informa que a Secretaria de Saúde fez um levantamento e percorre mais de 50 mil quilômetros mensais com os veículos. O secretário também compara os custos. Cada spin custa R$4.900 mensais de aluguel, enquanto cada tracker nova agora tem o custo de R$4.300. Combustível, motorista ficam por conta do município. Já o seguro, pneus, toda a manutenção dos veículos são de responsabilidade da empresa contratada a 8 Motors, vencedora de licitação já no ano passado. Para o secretário Odair Schmitz, essa substituição pelas trackers deve gerar ainda uma economia maior, estimada em R$10.000 mensais, principalmente pelo menor consumo, tratando-se de veículos novos. A relação custo-benefício, segundo o secretário, está sendo muito bem avaliada desde o início desse novo sistema, ou seja, de contrato via aluguel de veículos para a pasta da saúde de Porã do Oeste. Por aqui, marca o céu nublado, temperatura agora é de 15 graus. Um abraço a todos, bom dia e até amanhã.
0: Obrigado pelas informações. Reportagem falou para o Bono Free Shop. 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Agora vamos com o esporte, são 8 horas e quem está chegando é Vilmar Bigelmaier para Bolfe Empreendimentos, há mais de 50 anos, construindo imóveis com excelência em São Miguel. 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Bom dia, Vilmar.
3: Bom dia, Marcos. Bom dia, ouvintes do RPN. Concluída ontem a 25ª rodada do Campeonato Brasileiro, a derrota do Remo para o Coritiba por 3-2, bom para o Internacional. O Remo chegou a estar vencendo por 2-1, estava colocando o Inter na penúltima colocação. Assim, o Inter permanece em 17º. A 26ª rodada acontece no final de semana. O Inter joga domingo às 16 horas contra o Santos do Beira-Rio, jogo importantíssimo para o Internacional. E na segunda-feira o Grêmio encara o Vitória em Salvador. Mas antes disso, quinta-feira, tem o Clássico Grenal decisivo pela Copa do Brasil, joga na Arena em Porto Alegre. Primeiro confronto deu 0-0. Amanhã tem o jogo atrasado entre Flamengo e Mirassol pela quarta rodada. No próximo final de semana tem os jogos da volta pelas quartas de final do Campeonato Estadual de Amadores. Cometa de Itapiranga, que representa a nossa região, recebe o Unidos MRS de Palhoça. O jogo está marcado para sábado, às 15 horas, em Itapiranga. No jogo de ida, deu empate em 1-1. Nesse final de semana, então, serão conhecidos os semifinalistas. Marcos.
0: Bem, obrigado pelas informações e pelo destaque aí da região. 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Intervalo comercial, daqui a pouco a gente volta.
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0: Estamos de volta com RPN primeira edição e as primeiras informações desta manhã de terça-feira, que é para você começar o seu dia muito bem informado. Conosco as rádios Itapiranga de Itapiranga, Atalaia de Campoerê, Peperi de São Miguel, Cedro de São José do Cedro e também a Rádio Oeste de Porã do Oeste. Vamos agora para a entrevista do dia, oferecimento da Única Centro Odontológico. 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Estamos em contato agora com o presidente da Câmara de Vereadores de Palmassola, Rafael Batiste, que é atualmente o prefeito em exercício do município, em razão das férias do prefeito e também da saída do vice-prefeito. O presidente da Câmara, portanto, está na chefia do Poder Executivo. Como é que surgiu essa oportunidade, prefeito? E como é que o senhor está encarando esse desafio de conduzir o município nesse momento? Bom dia.
1: Bom dia, Meller. Bom dia a todos os ouvintes da Rede Peperi de Comunicação. Para mim é uma satisfação e um prazer estar aqui com vocês. Dizer que o nosso prefeito, ele está de férias e a gente tem uma importante parceria de integração entre o Executivo e a Câmara de Vereadores e as secretarias municipais. E isso, nosso prefeito e nossa vice-prefeita, a Eunice Crestani, o prefeito Márcio, nos possibilitaram que a gente pudesse estar à frente, então, dos trabalhos da administração municipal nesses 8 dias. Serão 15 dias no total, ddivididos em 2 etapas, 8 dias agora nesse período de férias do prefeito Márcio e o restante aí numa próxima oportunidade. Com certeza a gente está assumindo a missão de comandar o município com muita gratidão, principalmente é a palavra que eu resumo, muita alegria, muita felicidade em dar continuidade aos trabalhos da administração municipal e o compromisso de manter, né, o trabalho que vem sendo feito pelo nosso prefeito, pela nossa vice e por todos os secretários e equipe de governo.
0: O que é possível fazer nesse período de 8 dias? É só dar continuidade, é só executar aquilo que estava previsto já, inclusive, pelo prefeito, ou também dá para colocar alguma novidade, colocar um pouco do seu jeito de fazer gestão e administrar, hein, prefeito?
1: Com certeza, Miller, além da gente ter o compromisso de manter o ritmo de trabalho da administração, no alinhamento com o prefeito Márcio, com a vice-prefeita Nice e toda a equipe de governo, a gente com certeza vai dar destaque para a emissão das ordens de serviço de 2 importantes obras de pavimentação asfálticas. São 2 melhorias que serão realizadas na rua Dona Cecília e outra também na rua Vicente Mário Dal Ponte. É um benefício para os moradores, mobilidade urbana, segurança e valorização dos bairros. E também o planejamento para a continuidade dos investimentos em infraestrutura. Isso é um compromisso também do nosso mandato e também do mandato e da gestão do prefeito Márcio Vicionice. Nós estamos também agilizando o processo de aquisição de um novo veículo para a Secretaria Municipal de Educação, que a expectativa de entrega seja nesses dias. A importância desse veículo, com certeza, para o transporte de alunos e todo o apoio de atividades administrativas dessa secretaria. Também reconhecer o trabalho, né, da secretária Joyce Dallassi, da sua equipe, na identificação desta demanda, a qual a gente também esteve juntamente lá em Florianópolis com o prefeito, enfim, toda a equipe tratando para que a gente pudesse conseguir entregar essa demanda aí à Secretaria de Educação. Também temos ações na agricultura e bem-estar animal. Estamos realizando também essa semana um mutirão de castração, que é promovido pela Secretaria de Agricultura, que é um trabalho coordenado pelo secretário Lissandro Piffer, que traz benefício aí da ação para a saúde animal, para o controle populacional e também a conscientização da população, né? Um compromisso da nossa administração com políticas públicas voltadas aí ao bem-estar animal. Também já tivemos numa organização no trânsito municipal a convocação e a realização de uma importante reunião do Conselho Municipal de Trânsito, onde a gente discutiu medidas necessárias em razão de uma grande obra em andamento no centro da cidade, uma busca de solução que garante segurança, organização e menor impacto possível à população e ao comércio local. Também a rotina administrativa, acompanhamento das demandas diárias de todas as secretarias, o atendimento que a gente tem feito à população, a fiscalização de obras e serviços em andamento e o planejamento das próximas ações também do governo municipal, que a gente passa por esse passo e elas serão seguidas com certeza assim que o retorno do prefeito acontecer. Então a gente tem feito um planejamento para que a gente possa deixar nossa marca, Meller, nesses dias à frente da prefeitura. E a gente também fez um trabalho importante no turismo na semana passada, representando o município de Palmas.

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0: felicidade.
1: A mulher que eu amo, Roberto Carlos, na programação Show na Manhã. Bom dia, teve Bora Bora do Paralamas, Bem Maior do Roupa Nova. E a gente começou a música Bem Demais, né? Com Nenhum de Nós, Amanhã ou Depois, na programação Show na Manhã da Rádio Centro. Bom dia, bem-vindos à programação Show aqui na 90,7. Uma ótima manhã para você, bom dia! 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Um bom dia, bem-vindos à programação Show na Manhã. Já já tem a previsão do tempo, Ronaldo Coutinho falando para nós como fica o tempo na nossa região. Daqui a pouquinho tem informações com a nossa reportagem, a repórter Pavilage, a Pâmela Macedo, e as ocorrências das últimas horas do plantão policial. É o Cedro Show na Manhã. Bom dia! Música.

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0: Bom dia, Ronaldo Coutinho está com a gente. Fala para nós a previsão do tempo para hoje. Como fica o tempo, Ronaldo Coutinho? Bom dia.
9: Bom dia, doutor. É, o tempo segue no geral com condições de tempo assim, mais para tempo bom na área, com predomínio de nebulosidade, né? Acho que até já deve ter parado aí a garoa, ou se tiver de forma isolada aí pela região, até não dá para descartar ainda alguma garoa, algum chuvisco, mas vai melhorando, gradativamente vai melhorando e a temperatura cai. Vai ficar um dia agradável, deve melhorar mais à tarde. Mantém o tempo bom também no decorrer dessa quarta-feira, com frio de manhã, talvez aí abaixo de 7, 10 graus, à tarde agradável. Na quinta também, frio de manhã, esquenta de tarde. Alguma chance de chuva na sexta, mais à tarde, noite e sábado, com a passagem de uma frente fria, e já melhora no próprio sábado com frio. E um frio mais acentuado domingo e segunda, podendo ter geada na região. Da Climatea, Ronaldo Coutinho.
0: Obrigado, Ronaldo, trazendo a previsão do tempo no oferecimento da Pagnosat.
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0: Bom dia, 8h50, tem informações chegando na Centro com a repórter Pavilage. Alô, Pami Macedo, bom dia.
18: Bom dia, Everton, bom dia, ouvintes da Rádio Cedro. Uma boa terça-feira a todos, bom começo de mês. Essas são as notícias do plantão policial das últimas horas. Homem é preso em Mondaí por apropriação indébita. Um homem de 37 anos foi preso pela PM na tarde de ontem em Mondaí. A prisão ocorreu por volta das 14 horas durante um cumprimento de um mandado de prisão ativo expedido pela comarca. Segundo a Polícia Militar, o mandado foi expedido pelo crime de apropriação indébita de bens alheios. Após a abordagem, os policiais consultaram o sistema e confirmaram a ordem judicial. O homem foi informado sobre a decisão e recebeu voz de prisão e foi conduzido diretamente ao fórum para o início do cumprimento de pena imposta pelo Poder Judiciário. Golpes causam mais de R$11 mil de prejuízo a vítimas de Itapiranga e São João do Oeste. Dois golpes causaram mais de R$11 mil de prejuízo para vítimas em Itapiranga e São João do Oeste. Os casos foram registrados na tarde de ontem pela PM. Em Itapiranga, um homem de 50 anos informou que teve o número de celular clonado. Pessoas conhecidas passaram a receber pedidos de dinheiro em seu nome e um dos amigos fez uma transferência de quase R$2 mil ao golpista. Em São João do Oeste, um jovem de 20 anos caiu em um golpe durante uma negociação da compra de um veículo pelo Facebook. O suposto vendedor orientou a vítima a fazer pagamentos fracionados via Pix. Foram realizadas 3 transferências que totalizaram R$ 9.500. A vítima percebeu a fraude no fim do dia. A PM orienta a população a confirmar a procedência das informações antes de fornecer dados ou realizar transações, principalmente em contatos por telefone, aplicativos de mensagem e redes sociais. Pamela Macedo, repórter Pavilage.

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0: A Câmara de Vereadores de São José do Cedro comunica que a sessão ordinária prevista para segunda-feira, ontem, foi adiada para a próxima quarta-feira, às 18 horas. A alteração ocorre em virtude dos impactos causados pelos últimos eventos climáticos. Secretaria de Saúde de Anchieta comunica que a vacina contra a gripe H1N1 está disponível para toda a população do município no posto de saúde central.
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8: Bom dia, falta um minutinho para as 9 horas da manhã, uma ótima manhã para você, bom dia. Olha, hoje tem futebol aqui na Rádio Cedro, transmissão da 90,7 a partir das 8 da noite, diretamente do ginásio Adelino Mangini, em Dionísio Cerqueira. Tem Dionísio e Cedro pelo Campeonato Regional de Futsal. Transmissão na Rádio Cedro na noite de hoje. Você acompanha aqui nos 90,7 e também nas redes sociais da Cedro FM. Campeonato Regional de Futsal, transmissão exclusiva da Rádio Cedro. Tem mais, hein? Quinta-feira, jogão de bola pela Copa do Brasil, né? Quinta-feira, o jogo do Grenal, né? Quinta-feira tem Grenal, então, pela Copa do Brasil, jogo da volta. Grêmio Internacional se enfrentam às 8 horas da noite. Vai ser um grande jogo. Copa do Brasil, que já definiu um dos semifinalistas, provavelmente vai ser o Palmeiras, né? O Palmeiras venceu de 3-0 o Santos, e o Santos não tem capacidade, não tem time, por mais que agora tenha, inclusive, o Arthur, ex-jogador do Grêmio, né? Não tem condições de reverter esse placar aí, 3-0 para o Palmeiras em cima do Santos no jogo da ida, na quarta da semana passada. O Vasco ganhou de 1-0 do Vitória e o Vasco com um empate se classifica. E os dois jogos, então, Cruzeiro, clássicos também, todos eles clássicos, né? Menos Vitória e Vasco, que não é clássico. Mas Cruzeiro e Santos, Cruzeiro e Atlético Mineiro e Internacional e Grêmio empataram. Então esses times precisam ganhar, qualquer um deles, ou então vai para os pênaltis, né? Se terminar empatado a segunda partida também, assim como foi, né, no primeiro jogo. Dois jogos muito equilibrados. Dos dois maiores clássicos, aonde é somente aquele, são os times principais dos estados, né? Minas, Atlético e Cruzeiro, e Rio Grande do Sul, Grêmio e Internacional, né? A gente tem também, claro, o grande clássico Vitória e Bahia. Na Bahia tem o clássico em Santa Catarina, o Figueira e o Avaí, mas igual o clássico Grenal, não tem, né? Nenhum deles. Né? Os argentinos dizem que o clássico River e Boca é tão eletrizante, tão pegado, a rivalidade também é tão grande, né? Quanto o Grenal, né? Mas a gente acompanha mais o Grenal, a gente fica com a impressão que o clássico Grenal realmente é o clássico dos clássicos.
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8: 9:01, hora certa. 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
1: O som de George Harrison na programação Show na Manhã. Bom dia. Ótima manhã para você. 9 horas e 12 minutos, 9 e 12. Bom dia, bom dia, bom dia. George Harrison e Ringo Starr. É, os Reis Beatles. 9 horas e 12 minutos, 9 e 12. Show na manhã, trazendo muita música legal na programação da Rádio Cedro. Bom dia você, uma ótima terça-feira, começando o mês, né? Começando o mês de setembro, hoje é 1º de setembro de 2026. O Liquida Cedro foi transferido para os dias 12 e 13 de setembro, em virtude do forte temporal que atingiu a cidade de São José do Cedro. Então, 12 e 13 de setembro vai ser a data da Liquida Cedro, do Liquida Cedro 2026, né? Não vai mais ser nesse final de semana agora como estava previsto. 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

0: 9:15, hora certa. 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

0: 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Bom dia! Bem-vindos ao Show na Manhã. Música, informação e gente amiga do outro lado do rádio. Bom dia, bom dia, bom dia. 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Empresas que estão com a gente todas as manhãs. Bom dia!
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0: 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Alô, dona Marlene, alô, Matheus, Lauren, todo o pessoal da Último Grau, nosso bom dia. E também pras costureiras, essas artesãs, né, que costuram, estão sempre trabalhando, ouvindo, com o radinho ligado na Cedro. Bom dia, uma ótima terça-feira, que esse mês que está começando de setembro seja um mês muito legal, seja um mês bacana, muita produtividade, um bom trabalho a todos, um bom mês de setembro. E no Show na Manhã, a música não para. Bom dia! Quem canta pra gente é Daniel. Daniel canta muito, né? Depois do Daniel, agora tem Thiago York. Ok, Thiago York, e depois tem o som do Daniel na nossa manhã.

Legal demais, Thiago York na nossa manhã. Top essa música, né? Hoje lembrei do teu amor. É uma das músicas mais lindas do Thiago York. E uma das... eu acho que foi a música mais bonita lançada em 2019, né? Sensacional. Thiago York, hoje lembrei do teu amor. Bom dia! Show na manhã, 9 horas e 26 minutos, bom dia! 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E depois de tanta chuvarada, abriu o sol, né? O sol apareceu. Tivemos pancadas de chuva forte no sábado, no domingo também. Domingo choveu a manhã toda. Teve até abertura de sol no domingo, né? E aí no domingo à noite resolveu despejar água e chuva de granizo, né? Atingindo todo o nosso município praticamente, mas as pedras mais graúdas que causaram estragos lá na região de Padre Hels, né? Nossa solidariedade a toda a comunidade de Padre Hels, né? Que teve danos significativos por lá. E aí, agora o sol, né? Que bom, que bom. Sol sai, o pessoal pode subir com segurança nos telhados aí para consertar os telhados, né? 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

0: 9:30, hora certa. 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
0: 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Bom dia, são 9:34, 9:34. Tem informações chegando na Serra, informações com a nossa reportagem. A repórter Pavilagem, a Pâmela Macedo, sempre deixando o ouvinte bem informado. Nós divulgamos ontem no nosso Jornal do Meio-Dia uma notícia de um furto de uma caminhonete. Olha só, os veículos, e é a segunda caminhonete que é pega aqui na nossa região. A segunda caminhonete da mesma marca, que é a marca Toyota, que é uma das caminhonetes muito visadas, uma das mais visadas pelos ladrões, pelos bandidos, pelos marginais. Uma caminhonete Hilux vermelha, ela foi roubada em Passo Fundo, no Rio Grande do Sul. Não foi assalto, né? Não teve mão armada, nada. O dono da caminhonete estava com a chave em casa, ou a chave no bolso, ou a chave muito bem guardada. E junto à caminhonete, os policiais, parabéns à Polícia Militar ali da região de Flor do Sertão, de Romelândia, São Miguel, junto com os dois marginais, um homem e uma mulher, que estavam na caminhonete, os policiais prenderam um chip. Esse chip é utilizado para ligar a caminhonete, as caminhonetes Hilux. Eu acredito que todas elas, a não ser que tenha algum modelo, de repente, que seja mais aquele modelo cabine simples, que é mais para o trabalho, de repente seja sem a partida elétrica, sem o start-stop. As outras todas são com o botão start-stop. Então você tem a chave no bolso ali a chave presencial e a caminhonete vai ligar. Não precisa, né? Só que os marginais, a tecnologia do crime, né? Esses marginais, eles não... Marginal, inclusive, quem desenvolveu esse chip aí? Isso é marginal, isso aí. Tinha que estar preso um cara desses. Eles não fazem, eles não desenvolvem um chip por bem para medicina, não. Eles fazem para os caras roubar a caminhonete. Essa caminhonete, ela tinha destino Anchieta. Anchieta. Esse é o fato. E que chamou muita atenção. Para onde ia essa caminhonete? Não, essa caminhonete ia para Anchieta. O ladrão, o marginal, disse que ia entregar a caminhonete em Anchieta. E aí, de Anchieta, ele voltaria para Passo Fundo com um carro, um Fiat Mobi, vermelho também, da mesma cor da caminhonete, por coincidência, que vinha vindo, veio buscar, né? O Fiat Mobi veio buscar. Era outro marginal lá de Passo Fundo que estava dirigindo o Fiat Mobi, provavelmente esse carro dentro da legalidade, um carro normal, né? E ele vinha buscar, então. Não disse que era de aplicativo, só disse que era um Fiat Mobi e que o cara ia ganhar R$1.000, segundo ele, para buscar. Mas a caminhonete, o que chamou a atenção é que a caminhonete ia ser entregue em Anchieta. Isso que chamou muita atenção. Uma caminhonete Hilux vermelha, a caminhonete foi apreendida, a caminhonete, para ser devolvida ao proprietário dela lá na cidade de Passo Fundo, para o dono da caminhonete. Junto com a caminhonete foi preso então esse chip, que era utilizado para ligar a caminhonete, e também um bloqueador de satélite. Olha só a perícia, né? Olha só a qualidade dos marginais, dos bandidos. Esse bloqueador de GPS, porque às vezes tem veículos de maior valor, que ele é rastreado. Então tem um rastreamento. Esse veículo é todo eletrônico, às vezes tem um chip. Tem empresas, tem seguradoras, inclusive, que disponibilizam isso. Mas eles colocam um bloqueador de GPS, um bloqueador de rastreio, e aí o veículo não é mais rastreado. Esse equipamento já é um equipamento que já existe há mais tempo. Eles fizeram isso durante... Eles começaram a utilizar alguns anos no roubo de cargas, né? Quando caminhões com mercadorias eram roubados, e aí eles colocavam esse bloqueador de satélite, de GPS, eles colocavam no caminhão. O caminhão era rastreado, simplesmente do nada o caminhão sumia do rastreio, sumia do satélite, e aí os bandidos levavam os caminhões, né? Então, infelizmente, a tecnologia está avançando também para o crime. Nós tivemos um grave acidente de trânsito ontem em Cascavel, que vitimou duas mulheres, filhas de Everaldo de Berti. O Everaldo é coordenador regional, agora ele está licenciado, ele foi exonerado da função, é um cargo de confiança do governo do estado, mas ele foi coordenador regional do CIE, que é o serviço de infraestrutura do estado de Santa Catarina, o antigo DEINFRA. Então o Everaldo era coordenador regional, pessoa de confiança do governador Jorginho aqui na região. Ele é candidato, inclusive, a deputado estadual, e ele teve a pior perda que um pai pode ter. As duas filhas dele faleceram num grave acidente em Cascavel. Triste, triste, triste, muito triste essa notícia, esse fato que aconteceu ontem, por volta das 11h30 da manhã. E que notícia triste, que notícia lamentável, e que Deus conforte o coração do Everaldo, da sua esposa, a Michele Caroline de Berti e a Bruna Cristina de Berti. Foram as duas filhas do Everaldo que faleceram. Elas estão sendo veladas na Igreja Matriz São Miguel, Igreja Matriz São Miguel Arcanjo, em São Miguel do Oeste. E o sepultamento será hoje à tarde, 16h30, com missa na matriz e depois o sepultamento no cemitério Jardim dos Ipês, cemitério que fica lá na saída para Bandeirante, na saída para a cidade de Bandeirante. Muito triste essa notícia, né? Que tragédia, né? As duas filhas morreram. Não foram divulgadas assim muitas informações sobre a notícia, mas eu acompanhei uma notícia de um radialista, parece que é um radialista que está passando pelo local ali pela BR-277. Na verdade é BR-163 onde aconteceu o acidente, BR-163, mas é bem próximo ao entroncamento da BR-163 com a BR-277, que é aquela rodovia que vai de Cascavel a Foz do Iguaçu. Então foi bem nesse entroncamento ali onde aconteceu o acidente. E aí esse radialista, esse jornalista, ele está passando pelo local, ele faz um vídeo e ele narra tudo o que está acontecendo ali. E ele já traz a informação, né, que as duas mulheres já estavam sem vida. E ele filma, inclusive, ele filma de longe. O cara tem muito bom senso, né? Chamo de jornalista mesmo o cara que fez a matéria. E a gente consegue ver ao longe, a gente consegue ver os socorristas do SAMU e do Corpo de Bombeiros fazendo massagem cardíaca, tentando reanimar uma pessoa. Não dá para ver se é o menino que tá junto, o filho da Bruna, ou se o marido não é, porque o marido, ele disse que o marido está caminhando ali na volta, né, perplexo com o acidente que aconteceu. Ele estava dirigindo. Segundo esse jornalista, as duas, a Bruna e a Michele, elas foram ejetadas do carro. Elas foram ejetadas do veículo, segundo ele. Então ele fala isso. E parece que houve uma colisão lateral, parece que colidiu a lateral direita do veículo, né? O carro saiu da pista, capotou várias vezes e acabou batendo de lado contra o bueiro, contra a captação de água. E aí elas perderam a vida, né? Se elas foram ejetadas, há também possibilidade de que tenha arrebentado o cinto de segurança, se soltado o cinto de segurança, ou até estarem sem o cinto de segurança, né? O motorista estava com o cinto. Ele teve ferimentos leves, ele estava caminhando lá junto ao local, né? Transtornado, evidentemente, coitado do homem, né? Mas as duas, né? Michele e Bruna, sentimentos profundos ao Everaldo de Berti, pessoa muito querida, um cara que eu, né, sempre tivemos um contato profissional, claro, ele como funcionário e a gente como jornalista, como pessoa do rádio, da imprensa. Mas que situação grave. Deus no coração sempre, meu amigo Everaldo, e a sua esposa, a tua querida esposa também, cara, que tragédia. Nós temos informações chegando aqui na Rádio Cedro, informações com a repórter Pavilage, a Pamela Macedo, traz informações para a gente, conversando com a Cíntia, que é a secretária de Planejamento lá de Guaraciaba. Alô, Pamela.
1: Diretamente de Guaraciaba, Cíntia Borsato, secretária de Indústria e Comércio, no último final de semana, foi entregue o troféu Destaque para cerca de 80 empreendimentos de Guaraciaba. Nesta sexta-feira, que reuniu produtores rurais, comerciantes, empresários e prestadores de serviços em uma noite de reconhecimento e confraternização. Fale mais sobre isso, Cíntia, bom dia.
9: Bom dia, Pamela, bom dia a todos os ouvintes, em especial a população do município de Guaraciaba. Isso mesmo, dizer que o Troféu Destaque, ele é um evento tradicional do município de Guaraciaba, que acontece com intervalo de 2 anos, e foi realizado então na última sexta-feira. Nós premiamos 77 empresários, tanto do comércio, indústria, prestação de serviços, e também os empresários agricultores, né? Todos eles divididos em suas categorias, sendo 5 melhores colocados, né, conforme a sua movimentação econômica e, posteriormente, então, o valor agregado, que é o valor, então, que retorna ao município de Guaraciaba. O evento aconteceu no CTG Fronteira do Oeste e nós reunimos mais de 450 pessoas, né, no local para esse evento. O evento aconteceu com a premiação, né, dessas 77 pessoas e, posteriormente, então, a gente realizou o Café Colonial. Então, Pamela, o nosso objetivo, né, é reconhecer o trabalho feito, né? Só no ano de 2025, lembrando que o Troféu Destaque ele é do ano de 2025, com base nesse ano, foram movimentados, que eu posso falar da Secretaria de Indústria e Comércio. Então, na indústria, comércio e prestação de serviço no município de Guaraciaba, foram 325 milhões movimentados por essas empresas. Então, nada mais é do que devolver um pouquinho, né, do trabalho dessas pessoas que vêm realizando aí, fazendo com que o município de Guaraciaba possa prosperar cada vez mais. Para finalizar, Pamela, fica o meu agradecimento a todos que participaram, a todos que prestigiaram. Tivemos muitas pessoas que foram somente, né, assistir. Enfim, a gente fica muito feliz, né, por participarem, né, desse evento junto com toda a administração municipal, sempre falando em nome do prefeito Domingos Marcon, do vice-prefeito Edivar Pazinato. E dizer também que o nosso trabalho não para por aqui, né? No dia 1º de outubro já temos atividades também do aniversário do município. Lembrando que o Troféu Destaque também fez parte, né, dessa movimentação dos 65 anos de Guaraciaba. E no dia 1º de outubro, então, teremos uma grande grade de atrações, né, de realizações nesse dia. Nós teremos pela manhã, todas as ações acontecem no CTG. Pela parte da manhã haverá um culto ecumênico, seguido de almoço e matina dos idosos. Às 16 horas nós teremos o bolo de aniversário para todas as pessoas que desejam participar. Depois nós temos também show infantil, o sorteio do Nota Fiscal que Movimenta, que vai sortear R$50 mil para quem comprar nesse mês de setembro em Guaraciaba, no nosso comércio local. E para fechar a noite, nós vamos ter show gratuito com Felipe Falcão, né, às 21 horas. Então fica o convite, né, para toda a comunidade regional participar desse evento em comemoração ao aniversário de 65 anos de Guaraciaba.
1: Nós conversamos com a secretária de Indústria e Comércio, Cíntia Borsato. Pamela Macedo, repórter Favilage.

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0: Linda demais a música. Daniel cantando pra gente. Um gato que vai. Bom dia! Quem gostava muito dessa música? Meu grande amigo Perac. Perac gostava muito. De vez em quando eu mandava a música do Daniel. É uma das músicas, das primeiras músicas lá quando o Daniel começou a carreira solo, né? Depois do João Paulo, né? É muito bonita a música, uma letra incrível, né? Um gato que vai, esse é o nome da música. Tem gente que também chama ela de um gato de blue, né? Um gato de azul. 9h56, vai fechar agora 9h57. Uma ótima manhã para você, um bom dia. Boa terça-feira, bom mês de setembro que tá começando, né? Que esse mês de setembro seja um mês bom, seja um mês abençoado, seja um mês bom no seu trabalho, muita produtividade, seja um mês bom de saúde para você e para sua família também. Que seja um mês bom, né? Nós temos bastante chuvarada no mês de setembro, tem vento, tem chuva de granizo, a gente já teve temporal, já teve tornado aqui na nossa região também, né? No mês de setembro, a gente torce para que esse mês de setembro Deus nos livre de tudo isso, né? Que seja um mês que está começando, tá um dia bonito, né? Está começando hoje, né? Esse mês, e que seja um mês de tempo bom, né? Mais de sol, né? Gostaríamos que fosse um mês de mais sol do que chuva, né? É o que a gente torce, né? Mas, infelizmente, o Super El Niño está em andamento e podemos ter muita chuva também no mês de setembro, mais do que o normal, já que o mês de setembro é um mês chuvoso na região sul do Brasil. São 9h58, programação Show na Rádio Cedro. 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Bom dia, são 10 horas e 1 minuto, 10 e 1, hora certa. 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
0: Bom dia, são 10 horas e 3 minutos, 10 e 3, hora certa, Vemar. 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

0: Show na manhã, bom dia, Flávio Dalcin cantando pra gente, Sereia.
1: Eu quero.
0: Ela começou a rodar antes, né? Vamos tocar mais uma do Flávio.
1: Viva.

0: Bom demais! 10 horas e 21 minutos, 10 e 21, Triangular, a loja da família, preço baixo todo dia. 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
0: Sabadinho. Show na manhã, tem informações chegando aqui na Rádio Cedro, informações com a nossa reportagem, repórter Pavilage. Pamela Macedo trazendo as informações, deixando o ouvinte bem informado, tudo o que acontece na nossa região. 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
4: Diretamente de Anchieta, estamos em contato com Ari Prestes de Oliveira, secretário de administração do município, e ele fala para nós sobre as obras na linha São Paulo, asfaltamento aí no interior do município de Anchieta.
5: A proposta inicial, no projeto, ela vai contemplar uma parte. Nós cadastramos o projeto em duas etapas. Então, a primeira etapa agora dá em torno de 1,6 quilômetros que vão ser asfaltados, mas no total ela dá 4,3. Então, é um sonho que estamos realizando por etapas, né? Essa é uma primeira etapa, então, liberada agora, já tem recurso em conta para fazer. E o posterior nosso, cabe agora nosso papel político também de buscar a segunda etapa. Mas é ligando, para quem visita a Anchieta, do acesso ao CTG, ao 61, até a linha São Paulo, que é a comunidade lá. Então, o total são 4,3 quilômetros e nós vamos fazer 1,6 agora.
6: Perfeito, seu Ari, também vamos falar de educação e educação ambiental. No município vão ser instaladas novas lixeiras, que além de promover aí a limpeza urbana, promovem a educação ambiental também, né, seu Ari? Muito importante cuidar do meio ambiente, cuidar da nossa cidade.
5: Pamela, e aos ouvintes, havia uma cobrança muito grande, a questão de recolha de lixo. Nós temos uma empresa contratada, nós temos uma empresa terceirizada e nós temos uma equipe que recolhe o lixo orgânico e o lixo reciclado. A grande cobrança que tínhamos no município é que só tinha um container de lixo e daí tudo é lixo. Então nós estamos fazendo não só a colocação de containers novos no perímetro urbano e alguns locais na questão próxima da cidade, mas também conscientizando e pedindo aqui nesse momento à população que participe dessa conscientização. Nós até adotamos assim, uma proposta que vai ser posta à população: adote a sua lixeira. Então, não é um container de lixo, é um local que nós colocamos tipos de lixo, e aí o reciclado e o orgânico, para ser feita a recolha e também não ficar ao ar livre ou no meio ambiente essa questão. E nós termos, eu, ali presto cidadão, ter essa conscientização que muito do lixo que nós produzimos, ele tem uma destinação correta. E é isso que nós estamos propondo. Então, colocar os containers em locais específicos, aonde muitas pessoas nos cobravam, e quando vai ser colocado isso? Então, nós buscamos um recurso via Estado, nós buscamos agora uma parceria com a empresa ambiental que faz a recolha, também com uma empresa terceirizada que vai vir fazer a recolha de lixo. Nós estamos estudando uma proposta de fazer essa recolha em dias diferenciados, para que não fique esse lixo acumulado. Mas o que nós estamos pedindo para a população hoje é que coloque o lixo no lixo identificado e lixo certo. Quando é orgânico, é no orgânico, e quando é reciclado, no reciclado. Para que as pessoas que fazem a recolha façam a recolha e dê a destinação correta do lixo. Está em foco hoje, né, Pamela? Tem muitos municípios discutindo, nós temos a questão também do CONDER, que está propondo um programa a nível dos municípios associados para essa recolha e a destinação correta do lixo. Nós produzimos muito lixo. Só quem fica olhando o quanto se recolhe toda semana ou nos dias da semana, quando se tem o pagamento no final do mês, o quanto lixo nós produzimos. E grande parte desse lixo, ele pode ser reciclado. Então é isso que nós estamos pensando também: fazer a recolha, guardar o produto, mas nós como cidadão também colocar no container certo o seu lixo.
4: Nós conversamos com Ari Prestes de Oliveira. Pamela Macedo, repórter Pavilache.

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7: Bom dia, bom dia, bom dia, bom dia, terça-feira, bom começo de mês pra você. 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
7: Bom dia para você, bom começo de mês, boa terça-feira. São 10 horas e 40 minutos, temperatura em 17 graus, umidade relativa do ar em 85% no centro de São José do Cedro. Tá aparecendo um solzinho, parece que tá melhorando o clima. Bom dia para você, tá chegando Jorge Benjor na programação.

Simone Mendes, Dois Tristes, a gente também ouviu na programação da Cedro, Jorge Benjor, Taj Mahal, daqui a pouco vai ter RPM na programação da Rádio Cedro com o patrocínio de Posto Vitória 3, Dali Supermercados e Lojas Manioto. 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A Prefeitura de São José do Cedro comunica que, em razão dos impactos causados pelos eventos climáticos, o Liquida Cedro foi adiado. O evento, que aconteceria nos dias 5 e 6 de setembro, será realizado agora no próximo final de semana, nos dias 12 e 13 de setembro. A Prefeitura de São José do Cedro comunica que será criado um centro de doações na comunidade de Mariflor, destinado às famílias que sofreram danos. No local serão disponibilizados colchões, materiais para cobertura de telhados, produtos de limpeza e alimentos. As pessoas atingidas devem procurar a subprefeitura para realizar o cadastro e ter acesso às doações. Está chegando RPM na programação. Música.

0: RPM, a Cruz e a Espada. Teve também Simone Mendes e Jorge Benjor na programação da Cedro.
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0: Horas. 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
0: Bruno e Marrone na programação, 4 minutinhos para as 11, bom dia.

0: Bruno e Marrone, você não me ensinou a te esquecer. 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E a Prefeitura de São José do Cedro comunica que, em razão dos impactos causados pelos eventos climáticos, o Liquida Cedro foi adiado. O evento, que aconteceria nos dias 5 e 6 de setembro, será realizado agora nos dias 12 e 13 de setembro. E a Prefeitura de São José do Cedro comunica que será criado um centro de doações em Mariflor, destinado às famílias que sofreram os danos do vendaval. No local serão disponibilizados colchões, materiais para cobertura de telhados, produtos de limpeza e alimentos. As pessoas atingidas devem procurar a subprefeitura de Mariflor para realizar o cadastro e ter acesso às doações. Está chegando o Jota Quest na programação.
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Tá chegando Jorge Matheus na programação da Cedro e Kleber e Cauã.

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13: Alô, Pamela, estamos de volta à programação da Rádio Cedro, conversando com o vereador Guilherme Ferrari. Está baixado em comissões e deve ser votado na noite de hoje, e deve ser duas votações, o projeto de lei complementar número 05/2026. Esse projeto, ele regulamenta, adequa a licença-prêmio em São José do Cedro, criando regras e regras que a administração não abre mão, até porque a administração municipal encaminhou o projeto, aí depois houve um pedido por parte de alguns funcionários que reclamaram, porque estaria sendo muito enérgico o projeto para conceder a licença-prêmio, e aí o projeto acabou retornando, né? Um substitutivo foi feito no mesmo projeto, na verdade, e deve ser votado na noite de hoje. E cada um com sua expectativa e cada um com sua opinião também sobre esse projeto tão importante, Guilherme.
14: Everton e demais ouvintes, acredito que todo o nosso município já ouviu falar sobre essa alteração na lei complementar, que é a número 005 do ano de 2026. Quando esse projeto deu entrada na casa, logo nas primeiras horas que nós tínhamos o projeto em mãos, ele já deu o que falar. pois vários funcionários públicos entraram em contato conosco, não somente com os vereadores da oposição, mas também com vereadores da situação. Nós tivemos a apresentação daquele projeto de lei naquela sessão, debatemos e discutimos muitas e muitas vezes quanto a isso. Tínhamos um entendimento de que tínhamos que fazer alguns ajustes, sim, na lei. Propriamente apresentamos logo após a sessão alguns questionamentos. Ainda na sexta-feira daquela semana que deu entrada o projeto de lei, o Executivo já mandou para a Câmara de Vereadores um substitutivo, ou seja, aonde ele enrijecia algumas partes, ele chegou ao meio termo, ele sentou com o pessoal do sindicato, sentou com alguns representantes dos funcionários públicos e mandou novamente esse projeto de lei para casa. Nós tivemos esse projeto baixado em comissão, nós ouvimos todas as opiniões dos demais vereadores, eu sou o relator da principal comissão da nossa Câmara de Vereadores, que é a Comissão de Legislação, Justiça e Redação, e na semana passada, na segunda-feira, nós tivemos uma importante reunião juntamente com o pessoal dos recursos humanos da administração municipal. Eles nos sanaram todas as dúvidas quanto à legalidade e à institucionalidade desse projeto. E nós, como comissão, e principalmente como vereadores, a gente tem que se colocar no meio de toda a situação, pois a gente entende o lado dos servidores municipais quanto a essa preocupação, mas a gente também tem que saber que nós, como vereadores, também somos funcionários públicos e também temos que cumprir certas regras e certos horários. E também a gente tem que entender a situação da nossa população. Um dos grandes questionamentos que nós temos quanto à nossa população é quanto à qualidade dos atendimentos, a falta, muitas vezes, desses funcionários que não estão lá para dar um auxílio. E da mesma maneira como você, quando você trabalha no setor privado, você tem que cumprir horários, você tem que dar explicações. Então, nós temos aqui em nosso município um entendimento de que o setor público anda de uma maneira e o setor privado ele anda de outro. E, felizmente, a nossa população ela é muito ligada, mesmo sendo do setor privado, ela é muito ligada ao setor público. Eles têm um entendimento e, em primeiro lugar, eles auxiliam a cobrar tanto nós, que somos figuras públicas aqui em nosso município, e também os nossos funcionários públicos. E esse projeto de lei, ele teve todos os seus trâmites devidos dentro da Câmara de Vereadores. Nós, enquanto legislação, tentamos ajustar juntamente com o Executivo tudo o que era necessário, e o projeto ele é legal, ele é constitucional, e provavelmente agora, com o parecer favorável da nossa comissão, termos realizado esta reunião junto com o Rafa, que é o principal pessoa que cuida essa parte dos recursos humanos aqui da nossa administração, ele irá para a votação na próxima segunda-feira. E lembrando, como é um projeto de lei complementar, ele demanda de duas votações.
13: Nós conversamos com o vereador Guilherme Ferrari. Everton Macedo, repórter Pavilage.

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2: A Secretaria de Saúde de Guaraciaba comunica que a vacina contra a gripe está disponível para a população no posto de saúde. A Câmara de Vereadores de São José do Cedro comunica que a sessão ordinária que estava prevista para segunda-feira, dia 31 de agosto, foi adiada para a próxima quarta-feira, 2 de setembro, às 18 horas. A alteração ocorre em virtude dos impactos causados pelos últimos eventos climáticos. 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
0: 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Feira Saberes e Sabores reúne produtores e amplia espaço para produtos locais. Creches do município registram rotina para aproximar as famílias. Vereador cobra agilidade em obra pública que está atrasada. 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Homem é preso por apropriação indébita no interior. 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
20: Bom dia, no Cedro Entrevista Esporte de hoje eu vou conversar com o presidente da ACF, Marlon Buntinger, e ele vai falar pra gente sobre, primeiramente, como é que está os trabalhos da ACF, presidente. A ACF tem ganhado destaque nesse ano e a gente sabe que tudo isso vem de um trabalho já de longo prazo, colhendo frutos, e isso é bacana demais. Fala um pouquinho pra gente sobre o trabalho da ACF. Bom dia.
21: Bom dia, Valdemar. Bom dia, ouvintes da Cedro FM. A gente tem buscado evoluir, baseado no trabalho que já vem sendo feito há todos esses anos na ACF. A gente vem buscando evoluir na questão técnica, na questão emocional e física das nossas atletas, desafiando as diversas modalidades, deixando sempre em destaque as nossas duas formas de trabalho. Nós temos hoje a categoria de base, que é onde se dá a iniciativa dos trabalhos, onde a gente tenta repassar para as nossas atletas a pegarem o gosto pelo futsal e assim indo se preparando para estarem adentrando na nossa equipe de rendimento, onde que efetivamente são onde acontecem as categorias, as disputas de maior renomes.
20: Marlon, é bom a gente falar hoje, a CEF também tem essa parceria com a Secretaria de Esportes aqui de São José do Cedro, e com isso aumentou, claro, o número de atletas e, como você bem falou, né, a divisão. Tem o pessoal que chega, tem o conhecimento, tem o gosto, e tem o pessoal do rendimento, o pessoal que já compete em alto nível, Marlon.
21: Exato. Quero aqui também agradecer à Secretaria Municipal de Esportes, ao secretário Roberto, à administração municipal, que agora se renova novamente esse termo de fomento da escolinha, na qual vem nos auxiliar muito, onde oportunizou que nós pudéssemos estar participando de mais campeonatos, e assim também colocando em destaque na nossa região e no nosso estado a ACF e o município de São José do Cedro.
20: Também, Marlon, é bom a gente falar sobre as competições que vocês estão jogando. Falei de frutos, vocês têm colhido muitos frutos nas competições. Dá para falar de diversas competições que vocês estão participando. Fala para a gente algumas aí que vocês estão participando, Marlon.
21: Isso, para oportunizar também as categorias de base, nós participamos da Copa Guarujá, agora final de semana também participamos da Copa Gol de Bico, onde a gente oportuniza para as categorias que estão iniciando também para ir pegando a experiência. Já no conceito do rendimento, nós estamos hoje na final da Copa CIF, na semifinal da Copa Ameosc de futebol de campo, fomos campeões do moleque na micro-regional, classificados agora para a regional, terceiro lugar na Olesc, classificado para o estadual, né? Estamos classificados para a fase na Liga Catarinense, do futsal também. Tivemos agora a final de semana, onde conseguimos o vice-campeonato no adulto com a ACF, também algo inédito. E além do campeonato de base, temos a Liga Catarinense, a Federação Catarinense. Estamos nos preparando para dezembro, para participar da Copa Mundo em Foz do Iguaçu, onde participam mais de 500 equipes de 8 países. Então, assim, é uma quantidade enorme de atividades que a gente está oportunizando. Inclusive hoje, como fruto desse trabalho, hoje, no dia de hoje, já estamos com 6 atletas do nosso município que teve o olhar de outra equipe, vão disputar a Copa Santa Catarina, jogando por Pinhalzinho em Balneário Camboriú. Então a gente vê que o nosso trabalho ele está se expandindo, não está só ficando no nosso município. E o nosso intuito disso sempre é, dentro do possível, enquanto nós não precisarmos trazer atletas de outras cidades, para deixar esse legado no nosso município, deixar que a história fique no nosso município com as nossas atletas. Então, o trabalho vem sendo feito. Quero aqui também agradecer ao professor Ivanor, a Thaís, a Michele, a Bianca, que é quem nós estamos preparando para ser a nossa treinadora de goleiro, o Adilson, que é o nosso professor de campo, do futebol de campo. Então, a equipe está empenhada para trazer esses resultados e a gente vê que estão acontecendo.
2: É o que eu ia abordar contigo, Marlon. Muitas equipes a gente vê, exemplo de várias equipes, vamos citar Pinhalzinho, você bem salientou, está levando 6 jogadores aqui de São José do Cedro, que é o trabalho de vocês também, é proporcionar que essas meninas apareçam. Mas Cedro está ainda com as meninas daqui, estão competindo alto nível sem precisar trazer ninguém, Marlon. Isso é muito bacana porque é um trabalho de casa, um trabalho que vocês estão fornecendo meninas, mas não foram buscar ninguém, né?
21: Exato. É uma forma que nós optamos nesse momento por trabalhar. A gente entende a escolha de cada qual, mas o nosso entender é fazer a história e deixar ela no nosso município. Porque uma taça, ela tem um peso. Mas você deixar o nosso atleta, sendo cidadão de São José do Cedro, contar essa história no futuro e viver aqui, que trouxe para o nosso município, a gente acha que nesse momento é importante. Então, assim, não que daqui a pouco a gente tenha dificuldade, digamos, em alguma peça, algum atleta, porque a gente sabe que tem às vezes que você não consegue formar um time completo com todas as peças e buscar, aí sim, mas enquanto nós podermos manter essa nossa essência de trabalho, a gente vai manter para deixar os frutos na nossa cidade.
2: Marlon, espaço aberto para ti, se quiser mais alguma outra informação que você queira trazer, fica à vontade.
21: Quero agradecer ao espaço novamente, quero agradecer aos pais que confiam no nosso trabalho, que acreditam no nosso trabalho, novamente a administração municipal, a Secretaria Municipal de Esportes, aos nossos patrocinadores. Mesmo com esse aporte que o município vem nos dando, a gente sabe que são muitas competições, então exige um pouco mais. Então, às vezes, o nosso patrocinador ele é de suma importância. Então, até a gente reforça o pedido de quem puder nos auxiliar, porque além do trabalho que a gente traz, a gente está oferecendo academia, tem um psicólogo, contratou um psicólogo, porque a gente sabe que a demanda também é grande na questão mental das nossas atletas. Então, a gente tem contratou um psicólogo para fazer esse acompanhamento. E tudo isso demanda recursos. Então, a gente reforça o nosso pedido de quem puder, quiser se integrar a essas equipes campeãs, que com certeza o nome está sendo levado para todo o estado. A gente agradece e quero agradecer a todos e pedir que confiem no nosso trabalho, que com certeza os frutos virão assim como já estão vindo.
2: Marlon Butinger, conversando com a gente, ele que é presidente da CEF, a CEF que tem ganhado destaque estadual, com vários títulos, várias conquistas, várias chegadas também. Parabéns a esse trabalho muito bem feito pelo presidente, pelos professores que se dedicam. Isso é bacana, levando o nome de São José do Cedro através das meninas. E eu aqui, quando eu estiver aqui, sempre vou dar oportunidade para falar do futebol feminino, cara. Se tem alguém que tem fomentado tanto, Marlon, o futebol feminino sou eu, cara. Converso com o pessoal aqui da CEF, pessoal lá de Guarujá. Por quê? O futebol feminino merece o destaque, porque as meninas, com certeza, daqui vai sair daqui um dia um atleta a nível nacional, por que não? E a gente vai ficar muito feliz com isso. Voltamos amanhã no Série Entrevista Esportes. Um abraço e até lá.
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23: 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Bom dia, hoje no programa Cedro Entrevista, Claudemir Bezing, secretário de administração de São José do Cedro, está com a gente. O nosso assunto é o vendaval que aconteceu, chuva de granizo, principalmente no distrito de Padre Reals. Antes da gente entrar nesse assunto, um comunicado importante, que
1: que é, em virtude do granizo, em virtude dessa tempestade, o Liquida Cedro, que aconteceria nesse final de semana, agora dia 5 e 6, foi transferido para o próximo final de semana, dias 12 e 13 de setembro. Essa é uma das notícias principais para nós trazer hoje, Claudemir. Bom dia.
4: Bom dia, Everton. Bom dia, ouvintes da Rádio Cedro. É, exatamente. É, a gente não queria estar aqui falando disso, né? Principalmente quando se trata de desastres, que, como ocorreu no último, no domingo à noite. Então, mas, infelizmente, natureza é assim mesmo, ela cobra a nós, mas temos que procurar erguer a cabeça e tocar a vida. Em função disso, desse desastre que aconteceu, exatamente a gente transferiu a feira, a gente se reuniu ontem à tarde e oficializou isso hoje pela manhã, a primeira hora da manhã, que esse evento ia ser transferido. Por quê? Uma, por causa desse acontecimento, e até porque todas as equipes que vão estar atuando lá no Liquida Cedro estão envolvidas, desde saúde, obras, administração como um todo, estão envolvidas diretamente lá na comunidade do Padre Elzo e da Mari Flor, para ajudar esses atingidos todos. E a partir de hoje começa a entrega de telhas, colchões, tudo. E como isso tem que ser tudo monitorado e catalogado para depois prestar conta para a Defesa Civil, então isso envolve muita gente, envolve todo mundo da administração e outras secretarias também. Então, infelizmente, a gente teve que tomar essa atitude. Eu sei que muitos estavam ansiosos por esse evento tudo. A maioria dos empresários já tinha comprado itens para vender naquele evento, mas a gente teve que tomar essa decisão por adiamento, sim.
1: Nós tivemos uma feira que aconteceu em 2002 e no Parque de Exposições Balduino Schneider, e a feira era a Expo Cedro na época, né? E houve um temporal, uma tormenta muito feia.
4: Lembro, sim, eu lembro.
1: E, enfim, destruiu, porque são instalações provisórias, né? São lonas, são numa feira maior, e infelizmente, né? Então, que nem o senhor falou, quando é a natureza que faz isso, não tem o que a gente fazer, remediar, ajudar as pessoas e bola para frente.
4: Exatamente, então a gente se solidariza com todo o povo que sofreu, principalmente que está em função desse acontecimento lá. Então ontem a gente esteve envolvido o dia todo, já desde domingo à noite, e ontem o dia todo, catalogando, fazendo levantamento dos reais estragos que teve ali. Então os números são, de certa forma, assustadores, né, pelo ocorrido. E só quem viu lá, Everton, só quem teve lá ontem o dia todo, viu o desespero que era digamos, o tamanho do estrago que ocorreu em função do granizo. Então, a função do município, sim, é ajudar, é se solidarizar de tudo que é forma para amenizar um pouco a dor dessas pessoas e, principalmente, ajudar de todas as formas possíveis para resolver o quanto antes esse problema deles, com telhas, com mantimentos, colchões, produtos de higiene e limpeza, entre outros também.
1: Vocês, inclusive, ficaram o dia todo lá, praticamente, né? Secretários, enfim, todo mundo foi lá para ajudar, o pessoal da Secretaria de Obras, todo mundo foi deslocado para lá?
4: Na verdade, praticamente ontem a gente viveu aquele problema, tirando a parte administrativa, todos os funcionários da prefeitura estavam envolvidos de certa forma, além de outras entidades como o próprio CDL. Hoje o pessoal do Lions está colaborando, tivemos ajuda, muitos grupos de fora, dos outros municípios. Então, nessas horas a gente vê o coração do cidadão cedrense e dos arredores, que sempre ajudam nós nesses momentos delicados. E realmente a gente estava desde manhã correndo aí, visitando as famílias, as propriedades de cada um e catalogando tudo, monitorando de certa forma também, porque ontem o dia todo ainda choveu para agravar o problema, então teve muito trabalho para todo mundo, mas quando a gente consegue ajudar é gratificante de uma certa forma. E hoje, a partir de hoje, já começa a melhorar o tempo, né? Então conseguimos de uma certa forma melhorar ainda mais o atendimento.
1: O prefeito Fernando Rio foi lá de manhã, já estava cedinho lá juntamente com vocês, e aí voltou para a cidade, esteve na rádio 10h30 conversando com a gente e depois almoçou e voltou lá novamente à tarde, né? Porque realmente a situação, e as pessoas elas se sentem solidarizadas e elas sentem um alento, né? Quando o poder público está junto, né? Está dando aquela força ali, porque teve algumas residências ali que destruiu todo o telhado, né? Alguns lugares na cidade aqui, inclusive, houve. Até aqui na rádio teve telhas quebradas, né? Princesa também. Princesa, a informação foi que aproximadamente 20 casas tiveram danos. Mas lá no Padre Reus realmente foi e pegou bem o núcleo, o centro da comunidade do distrito.
4: Na verdade, Everton, quando a gente olha para esse tipo de desastre, corta o coração da gente, né? Então, todo mundo se envolveu, a Defesa Civil nessa parte está organizando, está à frente de tudo. E de certa forma a administração, como prefeito e vice, tem que estar lá, como você mesmo falou, o poder público tem que estar à disposição o tempo todo com toda a infraestrutura, toda a estrutura que realmente for necessário para ajudar, tem que estar lá com certeza, e não vai ser diferente até nós não entregar a última telha, o último colchão para cada um que realmente precisa.
1: Vamos dar esse recadinho para as pessoas dessas comunidades. Claro, quem foi conversar com vocês ontem, vocês tiveram em todas as residências. O número de casas, de famílias atingidas passa de 400. Havia, o prefeito comentou ontem que trabalhava-se com um número entre 280 e 300 e superou isso. E aí o pessoal vai receber uma ajuda do governo do estado também.
4: Até ontem à noite tinha, para ser exato, 407 famílias catalogadas, cadastradas. Porém, algumas ficaram de fora, em algumas comunidades, até nos próprios distritos mesmo, que a gente não teve 100% de cobertura.
1: Na derrubada alta, uma ouvinte nos falou ontem que foram várias telhas da casa também, dos galpões que foram...
4: Até aproveitando, Everton, digamos assim, as famílias, algumas pessoas estão ligando para a Defesa Civil, até na própria administração, dizendo que não foram visitadas. Isso pode ter ocorrido com certeza. Ou talvez não estiveram em casa, ou não deu tempo de passar. Então, essas, a gente aproveita já esse espaço para quem que não foi visitado, que foi atingido, que ligue para a Defesa Civil ou ligue para a administração, ou até mesmo que se vier para na prefeitura, a gente faz esse monitoramento aí, anota tudo e depois com certeza vai ser atendido. Então, essas famílias, esse número, na verdade, vai passar de 430, nós temos uma previsão de somente no interior, Everton, de chegar de 430 a 400 famílias que foram atingidas. Isso deixando fora a cidade, então a gente não tem um levantamento exato ainda de quantos que foram atingidos na cidade. Então esse número foi muito além da nossa expectativa realmente. Então, até ontem nós já tínhamos catalogado essas famílias, mais de 6 mil telhas de brasilite, no caso de fibroamianto, né? Então veio 6 mil, então com certeza a prefeitura vai ter uma contrapartida das outras folhas que realmente precisar para nós ajudar esse povo. Lembrando que a Defesa Civil disponibiliza, além da telha, pro telhado, a gente conseguiu 500 colchões, com o kit, travesseiro, tudo também, que já está sendo entregue agora pela manhã, já começou a entrega desses kits, dos colchões, lá no Clube da Padre Helms. E à tarde estará começando a entrega do telhado também para essas comunidades, para esse povo aí.
1: Vem São Miguel? As telhas vêm de São Miguel?
4: Não, as telhas vieram de Curitiba, para ter Curitiba. Uma ideia. Curitiba.
1: Aí veio rápido, né?
4: Veio.
1: Tá vindo, na verdade?
4: Não, na verdade, já chegou. Elas saíram ontem à tarde, noitinha, deve ter saído de Curitiba. Hoje de manhã, pelo que o pessoal me informou, lá pelas 10 horas da manhã, estava chegando lá na Padeirelos. Os colchões, para ter uma ideia, e aqui agradecer o povo que ajuda ali, as empresas aqui do CEDO disponibilizaram um caminhão, mais precisamente a Incobel, disponibilizou o caminhão deles e foram buscar uma carga de colchão, e hoje está indo o outro caminhão também disponibilizado pelo Marciano da Decor e da Rodonaves, que vão buscar o restante dos colchões para distribuir para todo esse povo aí.
1: O reservatório do SEMAI já chegou em São José do Cedro, tinha previsão de vir sexta para cá, um novo reservatório, mas havia também a possibilidade de o tempo não permitir. Como é que está a situação?
4: Everton, sobre o reservatório, o Flávio que está mais a par disso, mas até onde que eu sei, ele era para embarcar, como se diz hoje em Chapecó, hoje no caso, né? Então a partir de, provavelmente amanhã, talvez quinta-feira, já esteja aqui para ser instalado também. Então, segundo informações que eu tive do Flávio, da SEMAI, era para realmente ter embarcado sexta-feira, mas em virtude do tempo, por causa dessa previsão do tempo, ficou para essa semana.
1: Obrigado, Claudemir Bezin. E a gente não pergunta para o Flávio, porque o Flávio teve a casa dele toda atingida lá no Padre Helms também, né? E ele com certeza está levando esse amparo à sua família e depois volta ao trabalho. A gente vai perguntar para ele. Mas ele estava muito eufórico na semana passada ainda, quando a nova caixa d'água elevada ficou pronta e só falta ser transportada para o nosso município. Voltamos amanhã, 15 para as 12. E bom dia a todos e até lá.
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0: 11:11.
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13: 12 horas 26 minutos.

0: TSE começa a julgar nesta terça-feira ação que vai definir regras sobre deepfake. Procura por tratamento via SUS para parar de fumar cresce 136% em Santa Catarina. Câmara de Vereadores mantém sessões no Colégio Estadual após problemas no prédio. Feira Saberes e Sabores reúne produtores e amplia espaços. Creches do município registram rotina para aproximar famílias. Vereador cobra agilidade em obra pública que está atrasada. Emendas impositivas destinam mais de 130 mil reais para aparelhos auditivos. Prefeitura mobiliza equipes para cobrir casas e atender famílias atingidas pelo granizo. Homem é preso por apropriação indébita. Irmãs morrem em grave acidente de trânsito na BR-163, no Paraná. Esses são os destaques do Globo em Foco que está começando agora. Tempo bom no extremo oeste de Santa Catarina. Céu nublado com possibilidades de pancadas de chuva à tarde e à noite. A previsão para as próximas horas é de céu nublado. A mínima das últimas horas foi de 14 graus. A temperatura máxima para hoje pode chegar a 20 graus. Agora, na central de jornalismo da Rádio Cedro, 18 graus. Umidade relativa do ar em 79%. Doze horas, 28 minutos. De acordo com o Banco Central, o dólar começou o dia cotado a R$5,18. O euro está valendo R$6. Já o peso argentino está cotado em 0,0034. A Autoridade de Gestão de Desastres Naturais do Nepal informou nesta terça-feira que atualizou para 1.003 o balanço oficial de mortos após a avalanche devastadora que atingiu a fronteira com a China, o que eleva o número total de vítimas fatais nos dois países para 1.019 pessoas. A imprensa estatal chinesa confirmou 16 mortes na região autônoma do Tibete causadas pela tragédia. O presidente dos Estados Unidos afirmou ontem que seu exército fará fortes ataques contra o Irã em breve. Os dois países voltaram a trocar agressões no final de semana após novo bombardeio dos Estados Unidos. O ataque será em resposta a bombardeio iraniano feito no domingo contra bases na Jordânia, que por sua vez foi uma retaliação a uma agressão dos Estados Unidos contra a ilha de Larnaca. O presidente norte-americano também afirmou que os iranianos querem muito se encontrar para negociar para um acordo do fim da guerra. O presidente dos Estados Unidos afirmou que está reavaliando a posição oficial do país em relação às Ilhas Malvinas, um remoto arquipélago sob domínio britânico. Ele não deu mais detalhes sobre a reavaliação se alteraria a posição oficial dos Estados Unidos em relação à soberania das ilhas, que são reclamadas pela Argentina. No entanto, foram perdidas pela Argentina para a Inglaterra na Guerra das Malvinas de 1982. O país mantém posição de neutralidade sobre o assunto e o governo norte-americano tem evitado tomar partido em declarações políticas nas últimas décadas. No entanto, isso não se aplica a Donald Trump, que tem falado muitas coisas que têm desagradado, inclusive, o Reino Unido. A seguir, TSE começa a divulgar nesta terça ação que vai definir regras sobre deepfake. 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Doze horas, 33 minutos. A Lesc vai destinar 20 milhões de reais de seu orçamento para auxiliar as famílias afetadas pelo granizo que atingiu Biguaçu e Florianópolis no fim de semana. O anúncio foi feito durante reunião dos deputados da mesa diretora da Assembleia da Bancada da Grande Florianópolis com autoridades dos dois municípios, realizada na presidência da Assembleia. Conforme decidido no encontro, cada município receberá 10 milhões fruto da economia de recursos do Parlamento. O dinheiro será repassado para a Defesa Civil do Estado e, posteriormente, para as prefeituras que vão destiná-lo para atender as famílias atingidas. Santa Catarina registrou um aumento de 136% na procura por tratamento para parar de fumar oferecido pelo SUS nos últimos anos. Os atendimentos passaram de 97.098 em 2022 para 229.195 em 2025, dados do Ministério da Saúde. 2024, 11,7% da população adulta brasileira fumava, percentual superior aos 9,2% de 2023. O índice permanece abaixo dos 15% registrados em 2006. O tratamento para quem deseja parar de fumar é oferecido gratuitamente pela rede pública de saúde. O programa Novos Caminhos, que leva saúde, educação e formação profissional a crianças, adolescentes e jovens de serviços de acolhimento, já atendeu 9.538 pessoas desde 2013. Os dados mostram um levantamento divulgado nesta segunda-feira, um dia após a iniciativa completar 13 anos. No período foram realizadas 17.896 matrículas em educação básica e profissional e criados 2.527 oportunidades de trabalho entre empregos com carteira assinada, estágios e contratos de aprendizagem, a maioria na indústria. O programa Novos Caminhos foi criado em 2013 em parceria com o Tribunal de Justiça. A seguir, emendas impositivas destinam mais de 130 mil reais para aparelhos auditivos. Prefeitura mobiliza equipes para cobrir casas e atender famílias atingidas pelo granizo. 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
0: Doze horas, 38 minutos. A Câmara dos Deputados aprovou nesta segunda-feira uma medida provisória que destina até R$ 30 bilhões em linhas de crédito disponíveis para motoristas de aplicativo de transporte escolar, taxistas e cooperativas de taxistas para aquisição de veículos novos que atendam a critérios de sustentabilidade. A MP foi editada em junho deste ano como uma continuidade do programa Move Brasil, que não teve todos os seus recursos utilizados no crédito colocado à disposição. O texto agora segue para análise do Senado. As linhas serão fornecidas pelo Banco Nacional de Desenvolvimento Econômico e Social, além da Caixa Econômica Federal. A equipe econômica apresentou nesta segunda-feira os principais pontos da proposta de orçamento para 2027 enviada pelo governo federal ao Congresso. Esse também será o primeiro ano de um novo mandato para presidente da República, governadores e prefeitos. O documento define como temas importantes do orçamento público para o próximo ano, como o valor do salário mínimo, projeção de superávit nas contas do governo, reajuste salarial limitado a servidores públicos, recursos para emendas parlamentares e Bolsa Família, sem reajuste. O Tribunal Superior Eleitoral vai definir na noite de hoje um dos temas centrais da eleição deste ano: como deve ser o uso de deepfakes pelas campanhas. É uma tecnologia de inteligência artificial usada para criar ou alterar vídeos, áudios e imagens de maneira realista. Ministros indicam de forma reservada que a tendência é que a corte mantenha o veto ao uso de vídeos gerados por IA quando o conteúdo apresentar grau de realismo, seja criando pessoas reais, fictícias ou mortas. Os ministros também devem discutir qual a punição para o candidato ou campanha que usar a ferramenta. A seguir, Prefeitura mobiliza equipes para cobrir casas atingidas pelo granizo. Emendas impositivas destinam R$ 130 mil para aparelhos auditivos.
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0: Doze horas, 43 minutos. Creches do município registram rotina para aproximar famílias do dia a dia das crianças. A informação é da coordenadora pedagógica Mayra Casagranda. A secretaria, através da coordenadoria, está realizando registros fotográficos e filmagens das ações desenvolvidas nas creches. A iniciativa busca mostrar às famílias um pouco mais sobre a rotina dos educandários e as experiências vivenciadas diariamente pelas crianças. Segundo ela, por trás de cada atividade, brincadeira e momento de rotina, existe planejamento e intencionalidade pedagógica. As profissionais organizam a experiência de acordo com a idade e as necessidades de cada criança, buscando favorecer o desenvolvimento individual e fortalecer vínculos e aprendizagens que acompanham os alunos durante toda a vida escolar. A proposta também pretende valorizar o trabalho realizado pelas profissionais que atuam nas creches, mostrando às famílias o cuidado, o acolhimento, o planejamento e a dedicação presente no cotidiano. Brincadeiras ganham espaço nas creches e são usadas como ferramenta de desenvolvimento infantil. A informação é da coordenadora pedagógica Mayra Casagranda. A orientação para a educação infantil prevê que as crianças tenham amplo espaço para brincar, já que essas experiências contribuem diretamente para o desenvolvimento e para a aprendizagem durante os primeiros anos de vida. Os brinquedos são organizados de acordo com cada faixa etária e escolhidos considerando as necessidades dos bebês e das crianças maiores. Constantemente são avaliadas as condições dos brinquedos, retirando aqueles que estão quebrados ou que não oferecem segurança. Além dos brinquedos adquiridos pela Secretaria de Educação, muitas experiências são construídas pelos próprios profissionais, utilizando materiais recicláveis. Objetos simples, como potes e tampas, também podem se transformar em ferramentas de aprendizagem, permitindo que as crianças explorem movimentos, encaixes e possibilidades. Emendas impositivas destinam mais de R$ 130 mil reais para aparelhos auditivos. A informação é do vereador de São José do Cedro, Maico Yungues. O suplente destinou mais de 130 mil reais em emendas impositivas para a área da saúde durante o período de vários meses que ocupou uma cadeira na Câmara de Vereadores. Os recursos foram indicados para a compra de aparelhos auditivos para moradores que necessitam desse atendimento. Na época, ele assumiu a vaga da vereadora Juliana Colli, que lhe deu liberdade para definir as indicações das emendas. Pela legislação, 50% dos recursos deveriam ser obrigatoriamente destinados à saúde, enquanto a outra metade poderia ser aplicada em outras áreas públicas. Os primeiros 50 mil reais destinados aos aparelhos auditivos já foram liberados. Um mutirão deverá identificar as necessidades de cada paciente para definir os aparelhos adequados. O restante dos recursos destinados à saúde ainda deverá ser executado durante este ano.
5: A minha indicação acabou sendo muito maior do que os 50% na saúde. Dos 130 e poucos mil reais que a gente tinha direito, eu fiz uma indicação de 100 mil reais para compra de aparelhos auditivos. Então, extrapolou os 50%, estava dentro das regras, era permitido. E por que eu fiz essa indicação muito maior? O aparelho auditivo é uma coisa cara, então com pouco valor iria beneficiar pouca gente. Então eu coloquei o máximo de valor que eu podia para que o benefício também fosse dividido em mais pessoas. Exatamente. Então eu ainda tinha verba sobrando, e aí conversando com os vereadores lá na época, a vereadora Tânia tinha esse projeto da academia ao ar livre lá no bairro São Domingos, e entramos num acordo eu e ela, e eu coloquei esse restante da minha verba, de 30 e poucos mil reais, complementei a verba da vereadora Tânia, e aí aumentamos, além de fazer academia, o meu dinheiro seria destinado à iluminação dessa academia.
0: Recursos de emenda impositiva garantem iluminação para academia ao ar livre. A informação é do suplente de vereador de São José do Cedro, Maico Yungues. Parte das emendas impositivas indicadas pelo suplente de vereador foi destinada à instalação de iluminação em uma academia ao ar livre no bairro São Domingos. O espaço fazia parte de um projeto da vereadora Tânia Gasperin e os dois parlamentares firmaram uma parceria para complementar a estrutura. Maico Yungues destinou mais de 30 mil reais para a iluminação da academia. A proposta foi ampliar a utilização do espaço público e beneficiar os moradores do bairro São Domingos. Segundo ele, a indicação foi resultado de um acordo com a vereadora responsável pelo projeto. Dessa forma, os recursos de emendas foram direcionados para duas áreas diferentes, atendendo tanto a uma demanda da saúde quanto a uma melhoria e um espaço de uso comunitário. Temporal deixou comunidade entre as áreas mais atingidas e mobilizou a Defesa Civil de São José do Cedro. A informação é do coordenador Marcos Bagnara. A comunidade de Padre Reals esteve entre as áreas mais afetadas pelos temporais registrados no domingo em todo o estado de Santa Catarina. A organização iniciou o atendimento às famílias atingidas com distribuição de lonas para proteger as residências e os pertences. O trabalho também continuou nas localidades próximas, incluindo Mariflor e outras comunidades. Segundo ele, equipes realizaram um levantamento dos prejuízos para dimensionar os estragos provocados pelo temporal. A solicitação de materiais já havia sido realizada e a previsão era que os produtos começassem a chegar até a metade desta terça-feira, quando seriam organizados e distribuídos às famílias que precisavam do auxílio. Diante da quantidade de imóveis danificados, a Defesa Civil também avaliou, solicitando apoio a outros municípios para reforçar as equipes e auxiliar na reconstrução dos telhados. O objetivo foi atender a população da melhor maneira possível e contribuir para que as comunidades atingidas retomassem a normalidade. Defesa Civil reforçou o atendimento e orientou famílias atingidas a buscar ajuda junto ao município. A informação é do coordenador da Defesa Civil de São José do Cedro, Marcos Banhara. As famílias que ainda precisavam de materiais ou orientações após o temporal puderam procurar os canais de atendimento do município. A população pôde buscar auxílio com o presidente da comunidade de Mariflor, entrar em contato com a Defesa Civil ou procurar as redes de saúde e os profissionais da prefeitura. O coordenador também colocou a equipe à disposição para esclarecer dúvidas e encaminhar as solicitações. O prefeito e os demais setores da administração municipal estiveram envolvidos no atendimento às famílias atingidas pelos estragos causados pelas fortes chuvas e pelo temporal. A Defesa Civil reforçou, porém, que a grande quantidade de solicitações poderia provocar demora em alguns atendimentos. As equipes estavam trabalhando para atender todos os moradores, mas pediram calma e compreensão naquele momento. A prioridade foi auxiliar as famílias na proteção dos móveis e dos pertences. Segundo Marcos Banhara, gradualmente, o objetivo foi restabelecer a normalidade para as famílias atingidas. Prefeitura mobiliza equipes para cobrir casas e atender famílias atingidas pelo granizo. A informação é do prefeito de São José do Cedro, Fernando Viu. A prefeitura concentrou as equipes municipais no atendimento às comunidades atingidas pelo temporal. De acordo com o prefeito, os serviços foram organizados para priorizar a colocação de lonas nas casas que tiveram os telhados danificados. O distrito de Padre Reus foi a área mais atingida, com danos registrados em grande parte das residências, praticamente em todas. A escola também sofreu prejuízos, principalmente porque documentos e materiais foram molhados. A unidade de saúde de Padre Reus teve áreas afetadas, mas medicamentos e materiais ambulatoriais foram preservados. Além do atendimento emergencial, a prefeitura está realizando o levantamento detalhado das famílias que precisam de auxílio. A assistência social também verifica as situações de pessoas que perderam colchões, roupas e outros itens básicos, enquanto a Defesa Civil do município deverá auxiliar com materiais para a recuperação das residências.
6: Praticamente não existe, agora está em fase de reparos, mas nós estamos com um cenário bem complicado. E praticamente nós temos um registro prévio de 300 casas que nós registramos problemas com relação ao granizo e famílias, consequentemente, que estão precisando de apoio neste momento. Então, o maior problema aconteceu no interior da nossa cidade, mas também nós registramos aqui na cidade também alguns danos que foram ocasionados pela essa chuva de granizo. Agora é um dia que está continuando chovendo e isso dificulta um pouco do nosso trabalho, mas todas as nossas equipes já estão fazendo o levantamento. Nós fizemos o registro de decreto de situação de emergência e agora estamos fazendo toda essa parte de organização de levantamento dos prejuízos, até para orientar as pessoas e dar o auxílio necessário através da Defesa Civil.
0: Prefeitura decreta situação de emergência e mantém alerta para novas chuvas. A informação é do prefeito Fernando Júlio Viu. Diante dos estragos provocados pelo temporal, a Prefeitura de São José do Cedro decretou situação de emergência e mantém as equipes mobilizadas para atender as famílias. O prefeito esteve nas comunidades atingidas durante a manhã e a tarde de ontem e acompanhou de perto os trabalhos de levantamento e assistência. O município também monitora as condições do tempo, já que a previsão indica a continuidade de chuvas. O prefeito destacou que o intervalo sem chuvas, logo após a queda de granizo ainda na noite de domingo, permitiu que as equipes chegassem rapidamente às residências e colocassem lonas antes que os danos aumentassem. Apesar dos prejuízos materiais elevados, o prefeito ressaltou que nenhuma vida foi perdida. Ele também agradeceu o trabalho da Defesa Civil, do Corpo de Bombeiros, de todos os servidores municipais e dos voluntários, além da solidariedade entre os moradores. Segundo Fernando, a prioridade é garantir segurança, abrigo e condições básicas para que as famílias retomem a rotina. Prefeitura inicia entrega de telhas, kits e colchões às famílias atingidas. A informação é do prefeito Fernando Júlio Viu. Ele atualizou o atendimento às famílias atingidas pela chuva de granizo na comunidade de Padre Reus. Mais de 400 famílias foram afetadas pelo temporal registrado no domingo. A prefeitura já iniciou a entrega de kits de colchões e travesseiros, forros de cama e também está realizando a distribuição de telhas para os moradores que tiveram as casas danificadas. As aulas na comunidade permanecem suspensas devido à necessidade de troca de telhas e realização de reparos. A prefeitura segue acompanhando a situação e prestando assistência às famílias atingidas. A população que quiser contribuir com doações pode entregar itens básicos de higiene no Centro Comunitário de Padre Reus e de Mariflor. Câmara de Vereadores mantém sessões do Colégio Estadual após problemas no prédio. A informação é do vereador de Guarujá do Sul, Flávio Marcos. A Câmara realizou mais uma sessão ordinária na última quinta-feira, às 7 da noite. Os trabalhos continuam sendo realizados no auditório da Escola Elza Mancelos de Moura, enquanto são tomadas providências para que o espaço da Câmara volte a receber as sessões. Segundo ele, o seu partido houve reunião nesta semana para tratar da situação. A empresa responsável pela reforma da Câmara foi notificada e deverá retornar ao município para realizar os reparos necessários no prédio. Até que os problemas sejam solucionados, as sessões do Legislativo seguem acontecendo no auditório do colégio. A próxima sessão está prevista para a próxima quinta-feira, também às 7 da noite. Projetos considerados polêmicos movimentam debates entre os vereadores. A informação é do vereador Flávio Marcos. Durante a última quinta-feira, dois projetos foram apresentados e também houve votação de matérias que já vinham sendo discutidas pelos vereadores. Entre os assuntos considerados mais complexos está uma proposta relacionada à chamada família acolhedora. O vereador destacou que o projeto permaneceu em debate durante vários dias na Câmara. A equipe técnica da assistência social participou das discussões, inclusive com a presença da secretária da área, que apresentou aos vereadores a avaliação do setor e pediu que a proposta não fosse aprovada. De acordo com o vereador, a bancada do seu partido acompanhou a posição apresentada pela equipe técnica e votou contra o projeto. A justificativa foi baseada na avaliação dos profissionais que atuam diretamente com as famílias e conhecem a necessidade do serviço. Vereador cobra agilidade em obra pública que está atrasada em São José do Cedro. A informação é do vereador Alisson Bavaresco. Ele destacou a fiscalização de uma obra pública que está com o cronograma atrasado pela empresa. Segundo ele, a estrutura já deveria estar concluída, mas os trabalhos ainda não foram finalizados. Ele se refere a um novo posto de saúde do bairro Santa Rita. O parlamentar informou que esteve no local em 3 oportunidades para acompanhar o andamento da obra. A empresa responsável, conforme relatado, foi notificada diversas vezes pelo Poder Executivo e aponta dificuldades relacionadas à falta de fornecedores de matéria-prima e de mão de obra. Bavaresco reforçou que, mesmo sendo executado por uma empresa privada, a obra utiliza recursos públicos e precisa cumprir as condições estabelecidas em contrato. Para o vereador, a fiscalização durante a execução é fundamental para garantir qualidade, evitar problemas futuros e assegurar respeito ao dinheiro dos contribuintes. Câmara reforça a fiscalização sobre obras e aplicação do dinheiro público. A informação é do líder do governo na Câmara, Alisson Bavaresco. Destacou o papel do Legislativo, que também envolve acompanhar de perto a execução das obras realizadas no município. Segundo ele, a fiscalização deve ocorrer durante o processo e não apenas depois da conclusão dos trabalhos. A obra mencionada pelo parlamentar, com 100% de recursos do governo federal. Por isso, ressaltou a necessidade de verificar se o que está sendo executado corresponde ao projeto contratado e se os serviços estão sendo realizados dentro dos padrões previstos para a construção do novo posto de saúde no bairro Santa Rita. O vereador afirmou que a fiscalização busca garantir que os investimentos públicos sejam aplicados corretamente e que as obras entregues à população tenham qualidade. Para ele, acompanhar os trabalhos desde o início ajuda a evitar problemas que poderiam aparecer somente anos depois. A seguir, homem é preso por apropriação indébita. Irmãs morrem em grave acidente na BR-163, no Paraná.
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8: Treze horas, quatro minutos. As últimas notícias do Globo em Foco. Golpes causam mais de R$ 11.000 em prejuízos a vítimas em Itapiranga e São João do Oeste. Dois golpes causaram mais de R$ 11.000 em prejuízos. Os casos foram registrados na tarde de ontem pela Polícia Militar. Um homem de 50 anos informou que teve o número do celular clonado. Pessoas conhecidas passaram a receber pedidos de dinheiro em seu nome e um dos amigos teria feito uma transferência de R$ 2.000. Em São João, um homem de 20 anos caiu em um golpe durante negociação da compra de um veículo pelo Facebook. O golpista orientou a vítima a fazer pagamentos fracionados via Pix. Foram realizadas 3 transferências, chegando a quase R$ 10.000. A vítima percebeu a fraude somente ao final do dia, depois de ter transferido todo o dinheiro para um desconhecido. A polícia orienta a população a confirmar a procedência das informações
0: antes de fornecer dados ou realizar transações. Incêndio atinge indústria de reciclagem em São Lourenço. O incêndio atingiu uma indústria de reciclagem na manhã de ontem, próximo à SC-480 na linha São Miguel. O corpo de bombeiros foi acionado por volta das 5h30 e trabalhou até às 11h50 no combate às chamas e rescaldo. O acesso ao interior do barracão ficou comprometido devido ao risco de desabamentos. Ninguém ficou ferido. Homem é preso após apropriação indébita. Um homem de 37 anos foi preso pela PM na tarde de ontem em Mondaí. A prisão aconteceu às 2h durante cumprimento de mandado de prisão expedido pela comarca. Segundo a PM, o mandado foi expedido por apropriação indébita de bens alheios. Policiais consultaram o sistema e confirmaram a ordem judicial. O homem de 37 anos foi informado sobre a decisão, recebeu voz de prisão e foi conduzido ao fórum. Mais um crime na região de fronteira. Moto é furtada em Dionísio Cerqueira e levada para a Argentina. Uma moto foi roubada na tarde de ontem às 15 horas na Avenida Internacional, no nascente do Peperi. O marginal foi visto conduzindo o veículo sem capacete e fugiu em direção à Argentina ao perceber a tentativa de abordagem. Durante rondas, a guarnição avistou o motociclista e tentou realizar a parada. Ele fugiu por um acesso clandestino, um carreiro, em direção ao território vizinho e não foi alcançado. O proprietário procurou os policiais, informando que a moto havia sido roubada momentos antes. A PM realizou buscas e repassou alerta às demais guarnições. Durante diligências, surgiu a informação que o veículo poderia ter retornado ao Brasil, mas ele não foi localizado. O caso também foi informado à polícia argentina. Homem é preso por ameaçar a ex-companheira. O fato aconteceu em Palmasola. Um homem foi preso às 13 horas e 15 minutos de ontem, quando a vítima relatou que o ex teria feito ameaças. O familiar teria ligado ou teria ligação com um grupo criminoso, uma facção criminosa, e ele disse que poderia tomar providências contra ela. Ainda conforme a PM, o desentendimento também envolveu a posse de um celular. O homem afirmou que o aparelho pertencia à mãe dele e não teria sido devolvido. Já a mulher declarou que havia recebido o telefone como um presente. O homem foi preso por ameaça no contexto da violência doméstica. Duas testemunhas foram ouvidas. O homem foi encaminhado à delegacia de Palmasola. Irmãs de São Miguel do Oeste morrem em grave acidente na BR-163 no Paraná. As irmãs Bruna Cristina de Berti e Michele Carolina de Berti morreram em grave acidente no final da manhã de ontem, no contorno oeste de Cascavel. Segundo o Corpo de Bombeiros, quatro pessoas estavam em um Onix que seguia em direção à BR-277. O veículo saiu da pista, aparentemente capotou várias vezes e bateu lateralmente contra uma estrutura de escoamento da água, um bueiro, localizado no canteiro central da rodovia. Bruna e Michele morreram na hora. Conforme o tenente Alexandre Kozechen, do Corpo de Bombeiros de Cascavel, as equipes e mais três médicos participaram do atendimento. Foram feitas várias tentativas de vários socorristas, inclusive dos três médicos, tentando atendimento a essas vítimas com reanimação. Mas, infelizmente, não se pôde fazer nada, relatou o tenente. Acidente com saída de pista deixou duas mulheres mortas, uma criança ferida e um homem com ferimentos leves. Além das duas mulheres, estavam no automóvel o marido de uma delas, de 35 anos, e uma criança de 6 anos, também filha dela. O homem que dirigia o veículo teve ferimentos leves, incluindo contusão no tórax. A criança sofreu fratura e recebeu atendimento de uma ambulância avançada do SAMU com apoio médico. Informações preliminares apontam que os outros dois ocupantes eram o marido de Bruna e o filho do casal. Bruna e Michele são filhas de Mara e Everaldo de Berti, empresário de São Miguel, com atuação também na vida pública e política regional. A polícia científica foi acionada para os procedimentos periciais e o recolhimento dos corpos. As circunstâncias que provocaram a saída de pista são apuradas pelas autoridades. O corpo das duas irmãs está sendo velado na Igreja Matriz São Miguel Arcanjo, em São Miguel do Oeste, até às 16 horas e 30 minutos de hoje, quando acontece celebração de corpo presente e após sepultamento no cemitério Jardim 12 Pés. 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Boa tarde.

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1: 13 horas e 15 minutos.
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0: Boa tarde, ouvinte. Está no ar o Show de Bola. Tem campeonato regional hoje. Ginásio Adelino Mangini, Dionísio Cerqueira. E a expectativa de um bom jogo. O time de Dionísio é bom, como o Valdemar falou. Ele já conhece o time. E São José do Cedro hoje deve ter os reforços aí, uma gurizada que vai chegar. E o futsal, claro, tem o time titular. Tem os cinco que saem jogando, mas a dinamicidade é muito grande, né, Valdemar? Toda hora está trocando, e isso que é bom no futsal, isso que é dinâmico, isso que é bacana. Estou pensando numa vitória na noite de hoje, Valdi. Boa tarde.
1: Boa tarde, Everton, também ao Jonathan. Pois é, tem alguns jogadores que estão se recuperando ainda, né? Acredito que vão vindo e vão agregando na equipe. Eu acho que hoje tem que vencer, né? A equipe de São José do Cedro aí, acho que tem que buscar essa vitória fora de casa. Enfim, o próximo jogo aí é em casa, né? Na semana que vem contra Paraíso, pelo que o Diego Smanioto me informou. Mandar um abraço pro Diego Smanioto, pessoal aí que também montaram essa equipe esse ano. E voltando, né? Voltando ao regional aí, grandes jogos, um equilíbrio muito grande, a gente vendo grandes jogadores também nas quadras aí, todo mundo praticamente no auge, né? Aí porque acabou o campeonato aqui em Cedro, Guaraciaba, enfim, Princesa, e o pessoal está jogando em Princesa também, então acaba agregando também no nível técnico das equipes.
0: Internacional se escapou, né? Cara, só o Grêmio e o Inter que não ganham desse Remo, cara. O Curitiba vai lá no Pará e ganha do Remo. É, sorte do Inter, senão o Inter ia ficar numa situação bem complicada. Jonathan, boa tarde.
2: Boa tarde, Everton, Valdemar, ouvintes. Mais feio, né? Ficaria a situação. Ontem um jogo importante para as pretensões do Remo que, né, deixou a desejar. Futebol é uma incógnita, né, companheiros? Porque o Remo fez um grande jogo contra o Internacional, jogando no Beira-Rio. E
0: contra o Grêmio também jogando.
2: E contra o Grêmio também. E contra o Coritiba, em casa, não faz nada, né? Então, não tem o que explicar sobre o que acontece com o futebol. Mas, para o Inter, foi muito bom resultado. Na verdade, o Internacional continua na antepenúltima colocação. Tivesse vencido o Remo aí, era penúltimo colocado o Inter ontem, hein? Que fase do Colorado. 13 horas com 18 minutos. 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
1: Informações aqui locais que o pessoal nos encaminhou, né? O pessoal nos encaminhou. Município de Princesa, campeonato de bocha Rafa Volo, individual, resultados. Wilson Bril, 12, 5 para o Gário Lam. José Marchauli, 3, 12 para o Alexandre Copati. Diogo Bruso, 6, 12 para o Laércio Schneider. César Wezel, 12, 8 para o Vladimir Nou. Silimar Machado, 12, 3 para o Vilmar Ludwig. A próxima rodada acontece no dia 1º de setembro. Hoje, então, bocha individual, 19 horas, lá na linha União. Paulo Nou versus Sidney Escapim. Luan Soldi versus Célio Semin. Alexandre Copati e Wilson Bril. Eugário Lam e o Edemar Hubert. Lá na linha Moquém, tem César Wezel e Alberto Hovert. Jefferson Wagner e Vladimir Nou. Clairton Schneider e Luiz Linsenfeld. Diego Dallo e Laércio Schneider. Paulo Simes e Cauã.

0: Sold, então, são os confrontos de hoje. A bosta de casais terá rodada na próxima semana, na terça-feira, dia 8 de setembro, início às 19 horas. Lá na linha Moquém, se enfrentam Paulo Eipen e Cléria versus Wilson Bril e Marinês. Walter Eipen e Juliana versus Wilson Stuane e Marinês. O Edgar Lambert e a Solange enfrentam Vladimir Nou e a Juliana. César Wesel e a Laura enfrentam César Boligão e a Mary. Sidemar Machado e Jane versus Josemar Chauri e Jaqueline. Também vai ter rodada lá na linha União. O jogo tem os seguintes confrontos: Altair Bruso e Marli versus Anacleto Sturm e Claudete. Segundo jogo, Alberto, Robert e Ana versus Algário, Lam e Classi. O Artemio Sturm e Begaíro enfrentam Laércio Schneider e a Terezinha. Então esse é o esporte lá de Princesa. Lembrando que a rodada de ontem foi transferida, então, devido aí às condições do tempo, né? Estava muito molhada a quadra, enfim, o pessoal preferiu, então, transferir a rodada, então, de ontem lá no município de Princesa. Só, então, hoje confirmando o jogo de São José do Cedro diante de Dionísio Cerqueira. Fora de casa acontece às 20 horas lá no município de Dionísio Cerqueira, no Adelino Mangino. Então, São José do Cedro enfrenta hoje a segunda rodada, então, fora de casa, aí o confronto diante de Dionísio Cerqueira. Transmissão da Rádio Cedro FM, pelo rádio também, pelas plataformas digitais aí, diretamente de Dionísio Cerqueira.
1: É isso, né? E o suíço em andamento aí, né? Não? Sim. Não começou ainda?
0: Tá, já começou. Mas não, ninguém manda nada, né? Ninguém
2: manda começou. Nada. Normalmente eles vão mandar só na fase mais mata-mata, quente, provavelmente.
1: Mais quente.
2: Né? Que são várias comunidades sempre que tem os jogos, né? Eles usam o placar, né? O placar soft. Que é aquele mecanismo online, né? Que eles criaram da secretaria para divulgar essas.
1: Eu faz tempo que eu não passo ali no campo da Santo Antônio ali, mas deve estar bom o gramado ali do Realiza, né? O campo lá do Canarinho, da São Roque, cara, tá muito bem cuidado, cara. Que bom, né? Que bom que o pessoal aí tem...
2: Tem o Canarinho, tem o Corinthians da Esquina, que tá recebendo o jogo também, da Mariflor.
1: Pois é, ali na esquina, o campo sempre foi um campo ruim, com muita barba de bode. Sempre, historicamente. Não sei como é que tá hoje. Eu sei que até uma época aí o pessoal até tinha comentado de fazer um mutirão lá, numa tarde lá, e cada um pegar uma enxada e... Porque a barba de bode, tu tem que arrancar ela, tem que arrancar o pezinho, tem que... E dá serviço, né? Mas era um campo seco, um campo duro. Inclusive tem uma parte lá que... Não sei se não tem laje embaixo, né? Mas quando eu ia transmitir jogo lá, faz tempo que não vejo também, né?
2: Quando a gente passa ali na última vez que teve jogo lá, eu fui para acompanhar. O pessoal falou bastante sobre isso, né? Que o gramado não estaria em tão boas condições assim, né? Mas para essa rodada agora, a próxima é só no final de semana que vem, né? Nos dias 12 e 13.
1: O campo do Canarinho é bom, o campo do outro campo também, que de repente até antigamente era melhor.
0: E provavelmente não aconteça, porque tem o líquido acedo, né? Já era transferido desse final de semana para o outro.
1: Pois é. O campo lá do Palmeiras, campo grande lá no Padre Reus.
0: Não existe mais.
1: Não tem mais? Só que também tinha bastante barba de bode, bastante aquele capim, né?
2: Hoje o gramado bom aqui do Cedo também, do módulo que estão usando esse ano também. Um bom gramado, um bom estádio.
1: O campo da Rosângeles que voltou, né? O campo da Rosângeles é um campo grandão, cara. Eu acho que.
2: São Mateus também tem campo lá.
1: Tem uns. O pessoal tá caprichando aí, né?
0: O pessoal
1: parabéns,
0: fez hoje uma consideração de cavalos lá, Tropa Amigo, acho que é o pessoal tem lá. Tiro de laço e essas coisas, mais ou menos assim. Então hoje é o ponto lá da gurizada aí de cavalos, né? O pessoal acabou obtendo lá o local.
1: Mudou. Mas é um esporte que está sendo praticado.
0: Estão praticando, né? Eu, na minha opinião, assim, eu não criticando, enfim, mas eu preferia que tivesse o campo, né? De tantas histórias.
1: Piazada,
0: e um distrito tem que ter um time.
1: Piazada,
0: né?
1: Jogar, né?
0: Hoje não, tu não tem campo. Padre Reus não tem campo, né? Campo. Perde para São João, que tem um campo muito bonito, por sinal. São João tem quantos habitantes lá? Moradores, né? Dá para dizer que tem uns. Não sei se chega a 10 moradores. E tem um campo muito bonito lá do Internacional.
2: E um time que está fazendo muito bonito, né? Nos últimos anos aí, né? Tanto foi campeão do Prata esse ano até do futsal, né? Bem legal organizado. Ver esse trabalho das comunidades acontecendo, né? 13 horas com 24 minutos. 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
1: Campeonato Brasileiro teve um jogo, né? Esse jogo que estava marcado, já previamente marcado para segunda-feira. Então aconteceu ontem, vitória 3-2 do Coritiba em cima do Remo, na casa do Remo. Um jogo que o Jonathan falou que o Remo até apresentou um futebol bom em alguns momentos, mas faltou efetividade, né? Faltou, tem que ganhar o jogo. Não adianta você jogar bem, você fazer gol de bicicleta, você ter o zagueiro, ser um cara diferenciado e você perder o jogo, né? Sorte do Inter, né?
2: Sorte do Inter, né? Nós comentávamos sobre essa rodada, como ela poderia ser ruim para o Internacional e acabou sendo, né? Ainda mais com o tropeço. O Internacional amarga essa antepenúltima colocação, mas tem uma rodada na frente aí que as coisas podem até se inverter, né? Porque o Inter joga em casa contra o Santos, mais um adversário direto. Mas é aquelas, se o Internacional mais uma vez não conseguir jogar contra o Santos, perder ou deixar de vencer, aí acende-se umas 2-3 luzes de alerta, né? E o Grêmio tem um adversário bem difícil. Então, o que eu acho que, no meu modo de ver, né, uma opinião minha, né, o que o Grêmio teve de facilidade, entre aspas, nessa rodada, por jogar com a Chapecoense, e o Internacional teve dificuldade de jogar com o Bahia fora, se inverte-se agora, né? Então o Inter vai ter essa... Não é fácil jogar contra o Santos que, como o Valdemar trouxe em alguns programas atrás, talvez acertou um pouco o time, jogou um pouco melhor, principalmente no Campeonato Brasileiro, mas não foi o suficiente ainda para livrar 100% dessa situação incômoda, né? E o Grêmio faz um jogo muito difícil contra o arquirrival do próprio Bahia, que é o Vitória, que no Barradão vem fazendo um Campeonato Brasileiro que, olha, surpreende muita gente, viu? Eu me surpreendi bastante com esse campeonato que vem fazendo a equipe do Vitória, apesar de estar ali, né, apenas um ponto na frente do Grêmio, mas jogando em casa, o Vitória é muito forte e chega numa quarta de final com possibilidade de avançar para a semi contra o Vasco da Gama, justamente jogando em casa. Então não é um jogo fácil para o Grêmio, entra aquela mesma questão que o Everton já falava, eu tinha comentado também por aqui. Aquela situação onde o Grêmio parece que quando joga contra a Bahia, Vitória, times no Nordeste como um todo, já foi com o Sport Recife, com Fortaleza, o Grêmio e o Internacional acabam se apequenando demais, não conseguindo jogar. Então é uma rodada que eu acho que vai inverter um pouquinho os papéis. Um empate, entendo como bom para o Grêmio, né, por essa questão fora de casa, e o Internacional vai ter um jogo, todos os jogos do Inter vão ser importantes daqui até o final do ano, né, mas esse jogo contra o Santos, para diminuir essa vantagem para um ponto apenas, né, vai ser um jogo de fundamental importância para o Inter. E se não vencer, amigo, Beira-Rio vai chamar os vidraceiros de novo, né, como aconteceu há uns bons anos atrás e vem acontecendo de forma seguida, né.
0: Mas eu acho que isso não resolve se quebrar o patrimônio do clube, enfim. Para mim são torcedores roaças, torcedores que não são torcedores, para mim são bandidos lá, incluso no time. Você vai lá quebrar o seu patrimônio, cara. Acho que coisas que é bem complicado. O Santos tem melhorado muito, o Internacional joga em casa, mas o Santos melhorou o time. O Neymar tá jogando bola, o Gabigol melhorou, tem outros jogadores, e agora com a chegada do Arthur também, eu acredito que vai dar outra dinâmica no Santos, viu? Não vai me surpreender não se o Santos melhorar muito mais do que está jogando. Ganhou recentemente o Clássico contra o Corinthians, que é um jogo difícil, você jogar contra o Corinthians lá na Arena Corinthians. Então fez um bom jogo a equipe do Santos. Já o Grêmio, quanto o Vitória, olha, eu sendo gremista, o Grêmio vai ter que ir lá. Um empate para mim tá de bom tamanho. Vitória realmente domina as ações lá no seu estádio. Então, eu acredito que ultimamente o Vitória tem jogado bem. Hoje, a posição do Vitória é com 29 pontos. É outra briga direta entre Grêmio, Vitória, Santos e Inter. Também uma briga direta aí por pontos, né? Tem quem ganhar realmente melhora. Se o Vitória ganha, vai a 32 pontos. Se o Grêmio ganha, vai a 31. Então, é legal, cara, essa briga aí, porque são confrontos diretos. Só o que me chamou a atenção, só para antes eu encerrar minha participação aqui, é do Santos e Corinthians, cara. Uma cena assim que é bem lamentável hoje, você vê no futebol ainda, o garotinho pediu a camiseta do Neymar. Neymar tem fãs de todos os clubes, e isso é legal, cara. Ele foi lá e com gentileza deu a camisa pro gurizinho do Corinthians. E teve uma turma de torcedores, que na minha opinião não são torcedores, foram lá e acabaram xingando, falando palavrões para uma criança de 8 anos. Isso não é legal, cara, tá? O cara pediu só a camisa e ele declarou no cartaz que ele era torcedor do Corinthians, mas ele admirava, era fã do Neymar, e os torcedores acabaram fazendo isso. Acho que acaba repercutindo mal, porque o torcedor do Corinthians já tem uma fama não muito legal de ser, né? Não todos, não generalizando todo mundo, mas a fama não é aquela fama legal, então acaba pegando mal.
1: Acho tem que uns envolvidos com o perigo.
0: Tem uns envolvidos com o perigo, e daí assim fica feio, né, cara? Deixa o gurizinho. Inclusive teve que sair escoltado pela polícia lá de dentro do estádio. Enfim, eu assim, de fé, eu não sei se um gurizinho desse ainda continua torcendo pro Corinthians, porque você fica com aquele trauma, né? Eu acho que não sei não, se esse não é um futuro santista, porque ele vai dizer, cara, eu não vou no lugar onde os meus próprios companheiros, como se diz, né, me xingam, falam coisas que não tem nada a ver. Então eu acredito que ele, no passar do tempo, ele vai cair em si e vai dizer, ó, tô fora, né? O Corinthians vai tentar recuperar ele, vão colocar ele lá dentro do campo com os jogadores, enfim, vão fazer tudo um trabalho aí para dizer que o Corinthians não tem nada a ver com isso. Mas na minha opinião, teria que pegar esses caras que xingaram o gurizinho, dar uma punição para eles, nem deixar entrar no estádio por um bom tempo, cara, porque para mim esses caras não fazem falta.
1: E é verdade. Faço as minhas palavras as tuas. Falou bonito. Repercutiu bastante isso ontem, né?
2: E cada vez mais essa situação das crianças nos estádios está ficando preocupante, né? A gente teve há pouco tempo atrás um próprio pai do Internacional, né? Uma criança entrou com o jogador no colo dentro do gramado para agredir jogador, comissão técnica. Cara, não é lugar disso, né? Criança, né? São crianças que vão para assistir o futebol. É o futuro do nosso futebol, né? Então, que tipo de torcedor a gente está criando também para um futuro, né? Então, é lamentável, né, a gente ver essas cenas. E eu acho que houve uma interpretação de forma equivocada por conta de ser clássico e tal. É uma criança e é o Neymar, né, cara? Neymar, como o Valdemar trouxe, ele tem fãs aí de todas as idades, né? Então, é uma lástima. Mas, enfim, infelizmente vai ficar por isso, né? Deveria partir da própria CBF alguma punição quanto a essas coisas aí, porque a gente já viu o próprio Grêmio, por exemplo, ser penalizado por conta de atos de torcida, a gente já viu o Inter ser penalizado por conta disso, então tem que ter essa penalização, né? O torcedor, não é porque ele não está dentro das quatro linhas que ele é intocável, né? Ele tem que ter a cobrança devida. Questão humana também, né? É um ser humano aí, né? Pelo amor de Deus. Enfim, o Santos que tem mais um grande jogo agora, né? Amanhã também, né? Então, uma sequência de jogos importantes da equipe santista. Vamos ver o que acontece quanto a isso. Copa do Brasil, né? Nesse final de semana. Nesse meio de semana, perdão.
1: Era isso?
2: Só passando os jogos, então, da Copa do Brasil, né? Hoje começa os jogos da volta. Terça-feira, 21 horas, Atlético Mineiro e Cruzeiro. O jogo será na Arena MRV, estádio do Atlético. O jogo de ida foi 1-1. Amanhã, o Santos e Palmeiras. Jogos 21h30, Vitória e Vasco da Gama. E o clássico Grenal está marcado para quinta-feira, às 20 horas.
1: Valeu, gente. Um abraço e até amanhã.
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0: 13 horas e 34 minutinhos, 13:34, comunicação. A Prefeitura de Palmasola comunica que iniciou a campanha Comprar em Palmasola Vale Prêmios. A cada R$100 em compras, você ganha um cupom e os cupons fiscais são acumulativos. Você pode trocar no próprio comércio, participe ou na Prefeitura. Preencha seu cupom, deposite nas urnas do município e concorra a prêmios incríveis. 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

A música com mais emoção para você aqui nas ondas da 90,7. Obrigado pela sua companhia e pela sua audiência. Uma ótima tarde para você. Tarde hoje de terça-feira. O sol tá brilhando, né? Ah, rapaz, depois do susto, depois das pedras, depois do temporal, hoje tá um dia mais calmo, um dia mais bonito, né? O sol voltou a brilhar e, claro, a gente espera que seja uma semana, seja um mês abençoado demais. Estamos começando aí o mês de setembro, né? O mês de setembro estamos começando aí mais uma vez. Uma notícia que com certeza não muito agradável, né? Aí a recém recebi uma notícia aqui, o pessoal lá da comunidade Linha Progresso estava organizando, limpando lá, enfim, lá no, onde é que o pessoal faz aí faz o costelão, estava limpando, né? Tinha uma mulher ajudando lá, acabou levando um choque e acabou caindo e batendo a cabeça e veio a óbito, segundo as informações que a gente teve aí, né? Foi atendida, socorrida aí recentemente, trazido aqui para o hospital de São José do Cedro, e acabou não resistindo aí, então, e acabou falecendo, segundo as informações que me repassaram aí, tá? Então, no decorrer, claro, aí da programação, o pessoal do jornalismo também vai estar apurando essas informações também para estar trazendo para os ouvintes, mas é em primeira mão, tá? Informação triste, né? Informação triste, aí então, uma mulher, aparentemente, eu acho que não lembro a idade dela aí, mas ela, 30, 36 anos, acredito que tenha, acabou falecendo, vindo a óbito, então, né? Acabou levando um choque elétrico e acabou batendo a cabeça no momento que caiu, né? E acabou falecendo, né? Uma notícia não muito feliz. No decorrer aí da tarde, provavelmente o pessoal vai estar apurando mais informações aí, tá certo? 13 horas e 42 minutos, notícia triste, né? Notícia triste. Aí eu confesso que eu não gosto de falar de notícias tristes, mas faz parte também da nossa profissão, né? Faz parte também da nossa profissão. 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Pra gente começar, tem Calmon aqui, ó.

0: Foram as Rosas. Calmon aqui na tarde pra você. 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Beleza? Intervalinho, já voltamos aqui. 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

0: Aí o Banda Indecção cantando pra gente, Me Esperando no Altar. Teve também cantando aqui André Renner, Os Corações Não São Iguais. 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Gás Menin, intervalinho, já volta aqui. 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

Tá aí pra você, Som 7, tudo lembra você, teve também São Francisco cantando pra gente aqui na tarde, a música Fala Pra Ele. 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

0: Tá aí cantando pra gente música legal aqui com os atuais pra dizer. 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

0: 14 horas e 33 minutinhos, 14h33, cantou pra gente aqui, ó, a música com Danube Azul, música lenta, hein? Teve também essa aqui, né? Essa aqui do Danube Azul cantou pra gente aqui. 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
0: Creches do município registram rotina para aproximar famílias do dia a dia das crianças. A informação é da coordenadora pedagógica de São José do Cedro, a Mayra Casagranda. A Secretaria de Educação, por meio da Coordenadoria Pedagógica, está realizando registros fotográficos e filmagens das ações desenvolvidas nas creches do município. A iniciativa busca mostrar às famílias um pouco mais sobre a rotina dos educandários e também a experiência vivenciada diariamente pelas crianças. Segundo ela, por trás de cada atividade, brincadeira e momento de rotina, existe planejamento e intencionalidade pedagógica. As profissionais organizam as experiências de acordo com a idade e as necessidades de cada criança, buscando favorecer o desenvolvimento individual e fortalecer vínculos, aprendizagens que acompanham os alunos durante toda a vida escolar. O propósito também pretende valorizar o trabalho realizado pelos profissionais que atuam nas creches, mostrando às famílias o cuidado e o acolhimento, o planejamento e a dedicação presentes no cotidiano. 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

E essa é a música com mais emoção aqui na Cedro FM. Este é o Cedro Show na Tarde desta terça-feira, 1º de setembro, início de mês, 15 horas e 5 minutinhos, 21 graus em São José do Cedro, tempo meio nublado, querendo sair aquele solzinho. WhatsApp 9197-4572. 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E esse é o Cedro Show na Tarde, que vai até as 19 horas, tocando muita música boa, passando muita informação, muita notícia no seu rádio. 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WhatsApp para você pedir a sua música preferida aqui na programação da Rádio Cedro, 9197-4572, 15 horas e 7 minutinhos. Vamos iniciar com Nenhum de Nós, Amanhã ou Depois. Também vai ter Projota logo em seguida, Melim.

0: 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E nós ouvimos Nat Roots, Tudo Vai Dar Certo. Também teve o Projota, Ó Meu Deus, e a primeira foi o Nenhum de Nós, Amanhã ou Depois. 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E as informações vão chegando na programação com o repórter Jonathan William. Boa tarde, Jonathan William.
1: 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Muito boa tarde, Maicon. Boa tarde aos ouvintes da Rádio Cedro FM. Estamos chegando com informações na sua tarde de terça-feira. Estamos em contato nesse momento com o município de Princesa. Está com a gente a Aline Dietrich, servidora do Executivo Municipal e também presidente da comissão organizadora do baile de escolha das soberanas do município que aconteceu no último sábado. Vamos conversar com a Aline para entender dela, em nome de toda a comissão organizadora e toda a administração, uma avaliação sobre a realização desse tradicional evento e, claro, trazendo para a gente em primeira mão também o nome das candidatas, das escolhidas, que irão representar a beleza da mulher aí de Princesa. Aline, boa tarde, seja bem-vinda à programação.
2: Boa tarde, Jonathan, em especial aos ouvintes princesenses. Então, a avaliação do senhorita foi positiva, né? Tivemos uma noite muito especial, marcada pela organização, pela beleza das apresentações e por participação do público. O evento superou as nossas expectativas, com certeza, e mostrou que quando todos trabalham no mesmo objetivo, né, fica tudo muito lindo. Eu gostaria de agradecer, de forma muito especial, a todas as nossas participantes, as 11 candidatas lindas,

0: estavam prontas. Foi um desafio, né, para os jurados, com certeza, de escolherem as quatro candidatas que foram para, né, as quatro finalistas. Então, a primeira senhorita ficou a Mariana Fernandes, a segunda Ana Carolina Niedermayer, a terceira senhorita Maiara do Nascimento e a senhorita Simpatia ficou a Isadora Marcos. Eu deixo o meu agradecimento bem especial aqui aos patrocinadores que acreditaram na nossa proposta, né? Sem eles, né, sem o apoio deles, o evento não teria essa dimensão. Agradecemos aos familiares, às candidatas que tiveram presente em todos os momentos, oferecendo incentivo, carinho, apoio durante toda a preparação. O nosso reconhecimento também se estende a toda a comissão de jurados, né, aos voluntários da equipe de trabalho, aos servidores, né, que de uma forma ou de outra fizeram a parte, a empresa, a banda, aos meios de comunicação, né, que sempre estiveram ajudando na divulgação para que essa noite fosse um grande sucesso. Eu quero agradecer aos municípios visitantes, às autoridades presentes e a cada pessoa que prestigiou o nosso evento de forma presencial, online, né? A presença de todos tornou a noite ainda mais bonita e fortaleceu os laços, né, de integração entre as cidades vizinhas. Saímos desse evento com um sentimento de gratidão e de dever cumprido. O carinho do público, né, e o retorno positivo que estamos recebendo demonstram que alcançamos o nosso objetivo. Muito obrigada a todos que fizeram parte dessa grande noite. Esperamos contar novamente com a participação de todos na próxima edição em 2028. Então, eu reforço novamente: a primeira senhorita foi Mariana Fernandes, segunda senhorita Ana Carolina Niedermayer, terceira Maiara do Nascimento e senhorita Simpatia Isadora Marcos. Em nome de toda a comissão organizadora, eu agradeço, né, agradeço à comissão que não mediu o esforço, que trabalhou, né, na noite, e a todos que de uma forma ou de outra, né, fizeram desse evento um sucesso. Boa tarde a todos e uma ótima semana.
1: Obrigado às informações de Aline Dietrich, presidente da comissão organizadora do baile de escolha das soberanas do município de Princesa. Jonathan Minion, repórter Rádio Centro FM.
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2: 15 horas 25 minutinhos. Vamos ouvir o Jota Quest e encontrar alguém.

0: Esse é o Jota Quest, encontrar alguém do acústico. 15 horas 28 minutinhos, um oferecimento de Marcon Super Atacarejo. 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
0: A Secretaria Municipal de São José do Cedro comunica que a vacina contra a gripe H1N1 está disponível para toda a população do município no posto de saúde. Então é o comunicado da Secretaria Municipal de Saúde de São José do Cedro.
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0: 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Emendas impositivas destinam mais de R$ 130 mil para aparelhos auditivos. A informação é do suplente de vereador de São José do Cedro, Maicon Junges. O ex-suplente de vereador destinou mais de R$ 130 mil em emendas impositivas para a área de saúde durante o período em que ocupou uma cadeira na Câmara de Vereadores. Os recursos foram indicados para a compra de aparelhos auditivos para moradores que necessitam desse atendimento. Na época, ele assumiu a vaga da vereadora Juliana Colli, que lhe deu a liberdade para definir as indicações das emendas. Pela legislação, 50% dos recursos deveriam ser obrigatoriamente destinados à saúde, enquanto a outra metade poderia ser aplicada em outras áreas públicas. Os primeiros R$ 50 mil foram destinados aos aparelhos auditivos e já foram liberados. Um mutirão deverá identificar as necessidades de cada paciente para definir os aparelhos adequados. 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
0: A Prefeitura de São José do Cedro comunica que, em razão dos impactos causados pelos eventos climáticos, o Liquida Cedro foi adiado. O evento, que aconteceria nos dias 5 e 6 de setembro, será realizado agora nos dias 12 e 13 de setembro. E a Prefeitura de São José do Cedro também comunica que será criado um centro de doações na comunidade de Mariflor, destinado às famílias que sofreram danos. No local serão disponibilizados colchões, materiais para cobertura de telhados, produtos de limpeza e alimentos. As pessoas atingidas devem procurar a subprefeitura de Mariflor para realizar o cadastro e ter acesso às doações. Então, informações aí da Prefeitura de São José do Cedro.
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1: E esse foi o Skank, com a música Resposta. Também teve Melim, Ouvi Dizer, e a primeira foi o Armandinho, Amor Vem Cá.
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0: E essa é a música com mais emoção aqui na Cedro FM. Este é o Cedro Show na tarde desta terça-feira, dia 1º de setembro. 20 graus em São José do Cedro e umidade relativa do ar está em 65%. O WhatsApp é o 9197-4572.
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0: 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E na sequência vem chegando aí Cidade Negra, Girassol.

0: E esse foi o Reação em Cadeia. Espero também, ouvimos Frejá, Amor para Recomeçar. E a primeira foi o Cidade Negra, Girassol.
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0: 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Isa, as informações estão chegando com o repórter Jonathan William.
2: Chegando com mais informações na programação da tarde, estamos em contato com Valmassola, Clair Munaro, secretário de administração, está com a gente, falando sobre os trabalhos, as ações em andamento no município. Secretário, boa tarde, seja bem-vindo à nossa programação da tarde. Fale um pouquinho sobre as ações dessa semana, começando esse mês de setembro, Clair, boa tarde.
3: Boa tarde, Jonatas, boa tarde a todos os ouvintes da Rádio Centro, em especial a todos os palmaçolentes. Então, é uma expectativa que tínhamos um mês um pouco menos chuvoso para os trabalhos, principalmente a administração, os administrações, né? É, principalmente no setor de engenharia, que é o setor de obras, e o setor de infraestrutura, né? Infraestrutura tanto rural e urbana. Então a gente tem tido bastante dificuldade devido às questões climáticas, mas a expectativa é boa. Vamos dar seguimento às obras do município. Cito aí as principais, que são as casas do programa Casa Catarina. Então são 12 casas que estão em construção. Tem também um calçamento aí que sai do distrito de Cerro Azul em direção à cidade também. Um trecho bem extenso. Também o programa de asfalto aí rural do município, primeiro asfalto para o interior também. Então está dando continuidade, e bem como algumas várias obras, reformas em creches, escolas, ampliação, construção, reformas, enfim, uma série de obras aí que estão em andamento no município. Então também uma ponte, são as principais obras, mas são obras assim mais de

0: de 30 obras aí sendo executadas. Temos obras para iniciar nos próximos dias. A gente tem em torno de 12 ruas para serem asfaltadas também dentro da cidade. Também a questão climática e a grande demanda também, e tem sido um empecilho, né, para poder fazer isso aí em tempo hábil. Mas a gente está organizando tudo e nos próximos dias também teremos licitar mais alguns trechos de asfalto aí, tanto na cidade quanto no interior. E não mais, setores todos organizados, administração trabalhando aí da melhor forma possível, na medida possível, tentando atender a todos. Então, o prefeito Márcio está uns dias de férias aí merecidas, com todo o trabalho que tem sido feito aí desde o ano passado. E a vice-Eunice está também resolvendo alguns problemas particulares. Então, estamos aí sendo o município sendo dirigido pelo prefeito interino Rafael Batista, presidente da Câmara, né? E também isso também é forma, né, da grande parceria aí que tem legislativo e executivo pelo bem da população palmaçolense. Então, o prefeito Márcio retorna também na segunda-feira, a prefeita interina tem dado continuidade aos trabalhos, né? E a gente quer salientar assim o grande trabalho aí da administração marcinense, junto com um assessor de água e com todos os secretários, mas nada seria feito se não fosse também o grande trabalho aí dos funcionários públicos. Então, isso é uma engrenagem. Então, estamos trabalhando da melhor forma possível. A gente sempre volta a reafirmar que ninguém vai resolver o problema individual de cada um, mas o município é público, o prefeito Márcio nos cobra aí para atender toda a população da melhor forma possível e todos sem olhar aqui. Investimentos grandes aí feitos na saúde, educação, infraestrutura, agricultura, enfim, assim, em todas as áreas do município, não só na sede, mas também no interior e também no, nos distritos aí, o distrito Arenedamo, que fica junto ao município vizinho, Flor da Serra do Sul, também recebeu investimentos da atual administração. E a gente se coloca aí sempre à disposição aí de toda a sociedade palmaçolense, né, administração marcinice, para executar os trabalhos na medida do possível que serão, né, demandados.
1: Obrigado às informações do secretário de Administração de Palmassola, Clair Munaro. Jonathan Wiener, repórter Rádio Cedro FM.
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0: 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Prefeitura mobiliza equipes para cobrir casas e atender famílias atingidas pelo granizo. A informação é do prefeito de São José do Cedro, Fernando Vil. A prefeitura concentrou as equipes municipais no atendimento às comunidades atingidas pelo temporal. De acordo com o prefeito Fernando Vil, os serviços foram reorganizados para priorizar a colocação de lonas nas casas que tiveram os telhados danificados. O distrito de Padre Reus foi uma das áreas mais atingidas, com danos registrados em grande parte das residências. A escola também sofreu prejuízos, principalmente porque documentos e materiais foram molhados. A unidade de saúde da comunidade também teve áreas afetadas, mas medicamentos e materiais ambulatoriais foram preservados. Além do atendimento emergencial, a administração municipal está realizando um levantamento detalhado das famílias que precisam de auxílio. 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
4: Horas 36 minutinhos. Vamos ouvir o Chimarruts com a música Cabelo.

0: E esse foi o Hungria Preta. Também ouvimos Gabriel Gonte com a participação da Ana Gabriela. A gente se dá bem. A primeira foi o Chimarruts Cabelo. Preta. 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FM. 16:46, hora certa. 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
8: E essa é a Ana Castelo, 16 horas e 50 minutinhos, nosso quadro.

0: especial Barão Vermelho, Enquanto Ela Não Chegar. Também ouvimos o Balara, Deixa Ela Voar. E a primeira foi a Ana Castela com a música Nosso Quadro. 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
0: 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Na sequência, Daniel, a Giripoca vai piar.

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0: 17 horas e 17 minutos. 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
2: Nós estamos de volta na programação da Rádio Cedro. Estamos em contato com o Luiz Triquez, secretário de Agricultura do município de Guaraciaba. Vamos conversar com o secretário sobre alguns assuntos. Claro, vamos falar sobre a chuva, a questão de como está no município, para a gente entender também a dinâmica aí do município vizinho, mas também, claro, para a gente falar sobre uma campanha de coleta de materiais que está acontecendo no interior. Secretário, era para acontecer ontem, por conta da chuva não deu. Vocês iniciando esse trabalho no dia de hoje. Boa tarde, seja bem-vindo à programação.
3: Boa tarde aos ouvintes dessa prestigiosa emissora. Então, esta semana, né, estava previsto para a gente já, conforme divulgado, né, fazer a recolha do lixo no interior. Iniciamos, então, já visto a chuva, né, de ontem, iniciamos no dia de hoje, vai até o dia 4. Então a gente passa nas comunidades, conforme de costume, né, em todos os clubes, os salões e os pontos de referência onde os agricultores depositam lá o seu lixo reciclado, né, já embalado em sacarias plásticas, né, para a gente fazer a recolha. E a gente então leva ali para os catadores do bairro Santa Terezinha. Tem um grupo ali que reclassifica ele, né, e dá a finalidade. Algum eventual vidro que vem junto, que costumeiramente vem junto, a gente dá o destino correto depois para ele, que nós temos aonde colocar. Então, dizer assim para a nossa população, né, que começamos hoje pela manhã, já foram 6 caminhões, né, e vai até o dia 4. Então está se passando em todas as comunidades para fazer essa recolha do lixo.
2: Secretário, você tocou num ponto bem interessante e não podemos deixar de conversar. Você, representante da agricultura, as chuvas que afetaram a nossa região nos últimos dias danificaram bastante as estradas. Tivemos aqui no interior de São José do Cedro, por exemplo, alguns prejuízos também, a questão das casas. O cenário de Guaraciaba, dessas chuvas, desse tempo que teve aí, qual é o panorama atual? Você já consegue ter um levantamento, uma base? Tivemos muitas propriedades que foram prejudicadas contra isso?
3: Estava voltando agora, então, do interior, né, justamente observando isso. O estrago foi em torno ali de umas 20 propriedades, mas na linha 24, linha Ferreira, que fazem divisa aí com São José do Cedro, alguma coisa no Ouro Verde, ali já subindo sentido a linha 24, né? Que foi danificado aí pelas pedras, né? Quem tinha aí o telhado de Brasilite menor, né, aí os prejuízos foi grande, né, porque ele não é tão resistente como o de 6 milímetros, né. Então foram muitas casas e galpões danificados, mas principalmente a estrada. Então, como disse agora mesmo, a gente estava no interior observando, temos com maquinário refazendo algumas estradas, desentupindo bueiro, porque a chuva foi bastante no dia de ontem, né, bastante bem volumosa, mas não é nada que a gente baixe a cabeça. Dizer à população que nós estamos trabalhando, vamos reconstruir, né, e vamos tocar para frente. Agradecer aí a emissora por esse espaço aí, né, e colocar aqui a Secretaria da Agricultura à disposição dos agricultores, quem tiver

0: alguma sugestão, alguma proposta, nos procure, né, para a gente poder atender melhor aí, principalmente o nosso agricultor, que move o nosso município, onde a arrecadação aí é mais de 70% oriundo da agricultura. Então, nós estamos fazendo o trabalho aí, estamos atentos, né? E se alguém, aquilo que eu disse, se alguém precisar da secretaria, dá uma ligada para nós aí, que estamos aí à disposição.
1: Obrigado ao secretário de Agricultura, Luiz Triquez, conversando com a gente nos microfones da Rádio Cedro FM. A gente volta em uma hora, com mais informações na tarde.
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5: Cowboys. Fernando e Sorocaba. Ainda existem cowboys.
6: Quem falou que morreu o jeito simples do interior? Se enganou.

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1: E esse é o Mato Grosso e Matias, Boate Azul. Também ouvimos o Fernando e Sorocaba, Ainda Existem Cowboys.
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1: 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Defesa Civil reforçou o atendimento e orientou famílias atingidas a buscar ajuda junto ao município. A informação foi do coordenador da Defesa Civil de São José do Cedro, Marcos Banhara. As famílias que ainda precisavam de materiais ou orientações após o temporal puderam procurar os canais de atendimento do município. A população pôde buscar auxílio com o presidente da comunidade de Mariflor, entrar em contato com a Defesa Civil ou procurar a rede de saúde e os profissionais da prefeitura. O coordenador também colocou a equipe à disposição para esclarecer dúvidas e encaminhar solicitações. O prefeito e os demais setores da administração municipal estiveram envolvidos no atendimento às famílias atingidas pelos estragos causados pelas fortes chuvas e pelo temporal. As equipes estavam trabalhando para atender todos os moradores. 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
7: Bruno e Marrone, isso cê não conta. 17 horas 39 minutos.

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0: Guilherme Benuto, se declarando pra todos os botecos do Brasil. Aô! A gente ama esse lugar, rapaz.
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0: ouvimos o Guilherme e Benuto, Declaração pro Bar, e a primeira foi o Chitãozinho e Chororó, Se Deus Me Ouvisse.
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0: Vitor e Léo, Deus e Eu no Sertão.
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0: Fica com mais.
1: E essa é a música com mais emoção aqui na Cedro FM. Está no ar o Cedro Show na tarde, 18 horas e 4 minutinhos. Hoje é terça-feira, dia 1º. WhatsApp 91974572. E esse é o Cedro Show na tarde, tocando muita música boa e passando muita informação na sua programação. Na sequência vem aí Henrique e Juliana, o Brigadeiro.

0: 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E nós ouvimos agora o Jorge Mateus com a música Cheirosa. Também teve Mateus e Cauã, Litrão, e a primeira foi o Panda Corpo Nu.
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1: Roberta Miranda, Majestade, o Sabiá.
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1: A Secretaria Municipal de Saúde de Guarujá do Sul comunica que a vacina contra a gripe H1N1 está disponível para toda a população do município no posto de saúde. E a Prefeitura de São José do Cedro comunica que, em razão dos impactos causados pelos eventos climáticos, o Liquida Cedro foi adiado. O evento, que aconteceria nos dias 5 e 6 de setembro, será realizado agora nos dias 12 e 13 de setembro. E a Prefeitura de São José do Cedro comunica também que será criado um centro de doações na comunidade de Mariflor, destinado às famílias que sofreram danos. No local serão disponibilizados colchões, materiais para cobertura de telhados, produtos de limpeza e alimentos. As pessoas atingidas devem procurar a subprefeitura de Mariflor para realizar o cadastro e ter acesso às doações. Então, as informações aí são da Prefeitura Municipal de São José do Cedro.
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1: 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Projetos considerados polêmicos movimentam debates entre vereadores. A informação é do vereador de Guarujá do Sul, Flávio Marcos. Durante a sessão da última quinta-feira, dois projetos foram apresentados e também houve votação de matérias que já vinham sendo discutidas pelos vereadores. Entre os assuntos considerados mais complexos está a proposta relacionada à chamada família acolhedora. O vereador destacou que o projeto permaneceu em debate durante vários dias na Câmara. A equipe técnica da assistência social participou das discussões, inclusive com a presença da secretária da área, que apresentou aos vereadores a avaliação do setor e pediu que a proposta não fosse aprovada. De acordo com o vereador, a bancada do Partido dos Trabalhadores acompanhou a posição apresentada pela equipe técnica e votou contra o projeto. A justificativa foi baseada na avaliação dos profissionais que atuam diretamente com as famílias e conhecem as necessidades do serviço. 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
1: Munhoz e Mariano, Camaro Amarelo, 18 horas 34 minutinhos.
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0: Zezé e Luciano, A Ferro e Fogo.
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0: Também ouvimos Rio Negro e Solimões, Quem Foi Que Disse. A primeira foi o Jean e Giovanni, Amigo Seu. 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

Luan Santana, essa é o Meteoro, 18h57. E esse foi o Cedro Show na tarde desta terça-feira, dia 1º. 17 graus em São José do Cedro e umidade relativa do ar está em 80%. E o Cedro Show na tarde volta amanhã. E vem aí a voz do Brasil, saideira de hoje, Christian e Ralph, Nova York. Boa noite, boa noite.

0: Em Brasília, 19 horas. Está no ar a Voz do Brasil. As notícias do governo federal que movimentaram o país no dia de hoje.
1: Olá, boa noite.
0: Boa noite para você que nos acompanha em todo o país.
1: Terça-feira, 1º de setembro de 2026.
0: E vamos aos destaques do dia.
1: Economia brasileira.
0: PIB cresce 0,5% no segundo trimestre do ano.
1: Aumento foi impulsionado pela agropecuária. Márcia Fernandes.
2: O principal crescimento foi impulsionado pelo desempenho da pecuária e da produção de alimentos como café e soja.
0: Mudança no calendário. Começa hoje a escolha do Simples Nacional para o ano que vem.
1: Pequenas empresas têm até 30 de setembro para escolher novo modelo da reforma tributária. Cleide Lopes.
3: Elas poderão optar como irão recolher o imposto sobre bens e serviços e a contribuição sobre bens e serviços.
0: Campanha alerta passageiros sobre consequências de atos de indisciplina em voos e aeroportos.
1: E vamos falar também dos direitos dos viajantes.
0: ANAC Passageiros recebe relatos contra empresas aéreas. Yuri Sherman, gerente da agência, destaca o serviço.
4: É muito importante a gente estimular a utilização da nossa plataforma como uma alternativa mais rápida, mais célere e mais resolutiva até do que o Poder Judiciário.
1: E hoje na apresentação da Voz do Brasil, Luciana Vasconcelos e Luciano Seixas.
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1: O governo reuniu especialistas e gestores para discutir os efeitos das apostas online, nas chamadas bets, na vida dos brasileiros.
0: A ideia é fornecer subsídios para novas medidas na regulamentação do setor.
1: Participaram da primeira reunião entidades ligadas à saúde, indústria, comércio, setor artístico e cultural e crianças e adolescentes.
5: Um dos tópicos foi o impacto das bets na saúde brasileira. A regulamentação da propaganda foi elencada como alternativa a este problema. O ministro da Saúde, Alexandre Padilha, classificou o vício em jogos online como um problema de saúde pública e destacou que o Sistema Único de Saúde oferece atendimento online para ludopatas.
6: Quando a pessoa entra no meu SUS digital, solicita a consulta e começar o plano terapêutico, tem um conjunto de psicólogos e psicólogas que vão atender essa pessoa, pelo menos 10 consultas, depois você pode renovar esse plano para mais 10 consultas, pode continuar a consulta.
5: Leandro Domingos Teixeira, vice-presidente financeiro da Confederação de Bens, Serviços e Turismo, CNC, destacou o impacto das bets sobre o comércio brasileiro e defendeu tributação e limitação do número de plataformas no país.
7: Defendemos uma rigorosa fiscalização sobre os jogos online, ampliando a tributação incidente, já que a atividade que exerce são nocivas à saúde dos apostadores e também à economia popular.
5: Nem as crianças escapam dos riscos envolvendo as apostas online, como destaca Maria Melo, coordenadora do programa Criança e Consumo do Instituto Alana.
8: As plataformas de aposta replicam de forma ainda mais agressiva a mesma lógica de exploração comercial que a gente vê nas redes sociais hoje, que é baseada em desenho viciante, recompensa variável, gamificação e muitas vezes o uso de crianças como vetor de marketing. O uso de influenciadores mirins de até 6 anos de idade.
5: Os participantes da reunião também apresentaram como sugestão a proibição das plataformas de jogos online no país, a criação de programas de saúde mental nas empresas, implantação de estratégias de fiscalização e monitoramento dos sites de aposta, principalmente os legais. As propostas serão estudadas pelo governo e servirão de base para as políticas de regulamentação das bets no país. Reportagem Graziele Bezerra.
0: O produto interno bruto brasileiro cresceu 0,5%.
1: O indicador mede o valor de todos os bens e serviços produzidos pelo país.
2: O produto interno bruto, PIB, que mede a soma de todos os bens e serviços produzidos no país, cresceu 0,5% no segundo trimestre de 2026. Os dados são do Instituto Brasileiro de Geografia e Estatística, IBGE. Foram movimentados 3 trilhões e 400 bilhões de reais no segundo trimestre. O principal crescimento foi no setor agropecuário, impulsionado pelo desempenho da pecuária e da produção de alimentos como café café e soja. O coordenador de contas nacionais do IBGE, Ricardo Moraes, detalha os setores que tiveram destaque.
9: O produto interno bruto cresceu 0,5% no segundo trimestre em relação ao primeiro trimestre de 2026. Na série com ajuste sazonal, os maiores destaques foram a extrativa mineral, com crescimento de 3,4%, a agropecuária, com 2,8%, e os serviços de informação e comunicação, com crescimento de 2,1%.
2: Entre os demais setores que apresentaram resultados positivos, o setor de serviços cresceu 0,2% e a indústria avançou 0,1% na comparação com o trimestre anterior. A economista Maria de Lourdes Molo explica o que significa esse índice.
10: E é o valor total da produção de bens e serviços finais que são obtidos pelo país em território nacional em determinado período de tempo, geralmente um ano. Em geral, a produção é medida em unidades monetárias. Ele representa tudo que a economia produz, que para essa produção existem empregos, existem salários, existem lucros. As rendas das pessoas são geradas a partir da geração desse produto.
2: Também foi registrado o crescimento do PIB em relação ao ano passado. Na comparação com o segundo trimestre de 2025, o índice teve alta de 2%. Reportagem, Márcia Fernandes.
11: A implantação da reforma tributária está dando mais um passo.
1: A partir de hoje, pequenas empresas devem optar pelo Simples Nacional e a forma de recolhimento do IBS e da CBS em 2027.
11: O prazo vai até 30 de setembro.
3: Micro e pequenas empresas enquadradas no Simples Nacional terão uma nova decisão tributária para tomar ainda em 2026. Entre os dias 1º e 30 de setembro, elas poderão optar como irão recolher o imposto sobre bens e serviços e a contribuição sobre bens e serviços no primeiro semestre de 2027. Pela nova regulamentação, as empresas poderão continuar recolhendo o IBS e o CBS dentro da guia única do Simples Nacional ou optar pelo chamado regime regular, no qual os dois tributos serão calculados e pagos separadamente. A escolha pelo regime regular não significa sair do Simples Nacional. A empresa continuará no regime simplificado para os demais tributos, mas seguirá regras próprias para calcular e pagar o IBS e CBS. A microempresária do ramo de alimentação do Rio Grande do Sul, Carolina Kader, disse que ainda não fez a opção, mas vai decidir com o seu contador a melhor opção.
12: Eu acho que para isso a gente tem que ter, enquanto empresário, orientação contábil, assim, né? Para poder fazer essa escolha e optar pela melhor forma de fazer essa declaração tributária.
3: O contador Reginaldo Moraes da Silva destaca a importância dessa opção.
13: O IBS, o CBS, ele vem com a reforma tributária, tá? Está mudando dois impostos, o PIS e o COFINS. Eles deixarão de existir num processo de transição a partir do ano que vem. E aí, o que acontece? Com essa mudança, o IBS e o CBS, que é o IBS, que é o de serviço, e o CBS, que é o de comércio, basicamente, né? A gente vai conseguir aproveitar crédito dos nossos fornecedores.
3: As empresas que fazem parte do Simples Nacional continuarão enquadradas automaticamente. Reportagem Cleide Lopes.
11: Para o empresário individual, não mudou o prazo. O período de solicitação de opção para se tornar ou permanecer sendo MEI permanece em janeiro.
1: E se você tem dúvidas, acesse ainda o site gov.br/Receita Federal.
11: E uma dica, no YouTube da Receita tem um vídeo que pode ajudar o pequeno empresário na hora da escolha.
1: Empresas brasileiras que tiveram as exportações afetadas pelas novas tarifas dos Estados Unidos podem ter mais tempo para cumprir compromissos tributários.
11: O Ministério do Desenvolvimento, Indústria, Comércio e Serviços regulamentou a prorrogação por mais um ano do chamado drawback suspensão.
1: O regime suspende o pagamento de tributos na compra ou importação de insumos usados na produção de bens destinados à exportação.
11: Na prática, a empresa assume o compromisso de exportar o produto dentro de um prazo determinado. E é justamente esse prazo que poderá ser ampliado.
1: Só no mês de julho, a aviação civil brasileira registrou quase 12 milhões de viajantes em voos nacionais e internacionais.
11: Desse total, cerca de 9 milhões e 100 mil foram em voos domésticos, um crescimento de 1,9% em relação ao mesmo período do ano passado.
1: E é nesse cenário, com tanta gente viajando para dentro e fora do país, que foi lançada a campanha para alertar passageiros sobre consequências de atos de indisciplina em voos e aeroportos.
11: Para se ter uma ideia, o Brasil registrou 881 casos de indisciplina no transporte aéreo entre janeiro e junho deste ano.
1: 154 episódios estão inseridos em categoria 3 de resolução da ANAC, Agência Nacional de Aviação Civil. Isso significa que a ocorrência pode comprometer a segurança operacional.
11: Para conhecer melhor a resolução da ANAC, que cria regras para atos de indisciplina nos aeroportos e a bordo, vá em pareceexagero.com.br.
1: Agora a gente vai falar sobre os direitos dos passageiros. E a ferramenta ANAC Passageiros, que ajuda a orientar usuários e mediar reclamações contra companhias aéreas.
11: Sobre o assunto, conversamos com Yuri Sherman, gerente de regulação das relações de consumo da ANAC. Acompanhe. Olá, nós estamos com Yuri Sherman, gerente de regulação das relações de consumo da ANAC. Boa noite, muito obrigada pela sua presença aqui na Voz do Brasil.
4: Boa noite, Luciano.
11: Yuri, vamos começar falando qual é o papel da ANAC na proteção dos passageiros.
4: Obrigado pela oportunidade de esclarecer, Luciana. Essa nossa atuação, ela se dá por duas frentes, tá? Uma frente voltada a garantir um ambiente econômico favorável à vinda de novas empresas, para que a gente tenha mais concorrência no nosso setor. E no fim do dia, mais concorrência é bom para o consumidor, né? Gera mais oferta de serviços, mais oferta de produtos, mais opções de tarifas para os passageiros. E a gente tem uma segunda frente, que é diretamente voltada à garantia de direitos essenciais aos passageiros. Isso se dá não só por meio da nossa norma, mas pela nossa atuação fiscalizatória, né? Onde a gente tem ali uma atuação nos aeroportos, a gente acompanha remotamente também o cumprimento dos deveres das empresas. A gente tem também uma atuação de educação para o consumo, né? Para que os passageiros conheçam seus direitos, conheçam seus deveres. E ainda nessa linha de garantir direitos, a gente cria um ambiente propício a resolução de conflitos de consumo.
1: Como é que a agência tem atuado para prevenir problemas e estimular a solução desses possíveis conflitos?
4: No primeiro momento, Luciano, por meio da fiscalização, né? Por meio da fiscalização que a gente vai ali a campo, né? Que as empresas veem que a gente está atuante, né? Que a gente está ali acompanhando o que, que elas estão fazendo. As empresas veem que cumprir as regras é fundamental, né? É necessário. Agora, o transporte aéreo, ele é muito complexo, né? Tem várias complexidades no transporte aéreo e, por isso, intercorrências podem acontecer. No caso de intercorrências, você só fiscalizar, você só punir, não resolve os problemas individuais, né? E é daí que vem a nossa atuação voltada à resolução de conflitos. E a gente faz isso tanto pelo monitoramento do saque das empresas, né? Vendo como que as empresas estão respondendo ali no saque, como que os atendentes das empresas estão preparados para responder às demandas dos passageiros. E a gente faz isso também por meio de uma plataforma de resolução de conflitos, que é o ANAC Passageiro.
11: Bem, Yuri, falando em conflitos, nós ouvimos alguns passageiros que tiveram problemas durante a viagem. Uma delas foi a Amanda Evangelista, que teve problema com a bagagem. Vamos ouvir?
14: Oi, meu nome é Amanda, eu tenho 35 anos, sou residente de Brasília. Recentemente, voltando de Foz do Iguaçu, no Paraná, eu despachei a minha mala pela companhia aérea e, chegando no destino, chegando em Brasília, eu verifiquei que itens da minha mala, como perfume, tinham sido roubados, furtados de dentro da minha mala, enquanto a mala estava sob responsabilidade da companhia aérea e do aeroporto, já que ela não estava comigo. Eu queria saber o que fazer nesses casos.
11: Yuri, o que a gente pode falar para Amanda?
4: Bom, em primeiro lugar, a gente está diante de um cometimento de um crime, né? Então, é imprescindível que a Amanda registre a ocorrência policial, né, para que tenha a devida apuração policial. E registrada a ocorrência, ela precisa fazer um protesto junto à empresa aérea na primeira oportunidade, né? Então, assim que ela verificou que tinha algum item faltando na sua bagagem, ela faz o protesto junto à empresa aérea e aguarda a resolução. Caso a empresa não resolva o problema, né, considerando que a empresa tem a obrigação de reembolsar por esses itens surrupiados, né, pela violação da bagagem, aí a Amanda pode registrar uma reclamação na plataforma ANAC Passageiro e lá a empresa vai responder, e a ANAC também vai monitorar toda essa situação em âmbito coletivo, né?
1: Tá certo. Tem também aqui a reclamação da Ana Cláudia Ferraz sobre atrasos de voos. Vamos ouvir.
15: Oi, meu nome é Ana Cláudia Ferraz, moro em Rio Branco, no Acre. Recentemente tive um problema num voo que a gente teria que embarcar meia-noite, né, no horário Acre, e embarcamos, só que permanecemos 3 horas dentro da aeronave, porque a aeronave apresentou problemas. Depois de 3 horas, eles cancelaram o voo, e no cancelamento do voo eles não ofereceram hotel, nem lanche, nem alimentação, e só conseguimos chegar em casa 6 horas da manhã. E nesse caso, como que a gente procede?
4: No caso de atraso de voo, a partir de 1 hora, a empresa é obrigada a fornecer facilidades de comunicação. A partir de 2 horas, é obrigada a fornecer alimentação. E a partir de 4 horas, a empresa é obrigada a fornecer hotel, hospedagem, para quem não for residente naquela localidade do atraso. Então, ainda que nessa situação a passageira estivesse dentro da aeronave, né, e permanecido lá durante 3 horas, depois de 2 horas a empresa deveria ter fornecido essa assistência material de alimentação e, resolvida ali a questão da reacomodação em outro voo, deveria encaminhar os passageiros ou para o hotel, né, para que aguardasse ali, né, como, pelo que eu entendi, houve pernoite, ou encaminhar os passageiros para sua residência e depois também custear o retorno do passageiro até o aeroporto.
11: E agora ela pode fazer uma reclamação no ANAC Passageiros?
4: É imprescindível que ela faça uma reclamação no ANAC Passageiro, tá, Luciana? A nossa plataforma...

0: que a gente precisa compartilhar, né, coisa de 80% de resolutividade, um tempo médio de resposta pelas empresas na casa de 4 dias. Então é muito importante a gente estimular a utilização da nossa plataforma como uma alternativa, né, mais rápida, mais célere e mais resolutiva até do que o Poder Judiciário.
1: É um aplicativo ou um endereço na internet?
0: A gente tem a versão web, né, do ANAC Passageiro, e a gente tem a opção de acesso também por meio do Super App da ANAC. Os dois são possíveis. Então, entrando ANAC Passageiro, gov.br/ANAC Passageiro, o passageiro entra lá na nossa plataforma, consegue se informar sobre seus direitos e consegue registrar a sua reclamação.
2: E é mais fácil, fica mais rápido resolver os problemas?
0: Muito mais rápido. A gente tem informação clara, com linguagem simples. As empresas, como eu disse, né, têm respondido num tempo muito ágil, né, com um índice de resolutividade que a gente tem considerado satisfatório. Então, agradeço aí pela oportunidade de compartilhar a nossa plataforma.
1: Muito bem, nós conversamos com Yuri Sherman, gerente de regulação das relações de consumo da ANAC, aqui na Voz do Brasil. Muito obrigado por sua presença.
0: Obrigado a vocês pela oportunidade.
2: Amanhã será realizado o Dia C de capacitação destinado a profissionais de segurança pública que atuam na prevenção e enfrentamento da violência contra a mulher.
1: A formação será realizada presencialmente nas 27 capitais do país, com transmissão simultânea para 80 municípios.
2: A medida integra um pacote de medidas anunciadas nessa semana, ainda dentro do Agosto Lilás, que teve como objetivo conscientizar a população sobre a importância da proteção de mulheres e meninas no país.
1: Além da qualificação, foram assinadas 2 portarias. É o que vamos ouvir agora na reportagem de Luciana Colares de Holanda.
3: A primeira portaria contou com a adesão de todos os estados e do Distrito Federal e estabelece a Secretaria Nacional de Segurança Pública como responsável pela avaliação dos planos estaduais e distrital de combate à violência contra a mulher. A elaboração caberá aos entes federativos, para Michele Gonçalves dos Santos, diretora de ensino e pesquisa da Senasp. A medida contribui para a execução das políticas públicas na área.
4: Reforça a objetividade e a transparência da avaliação desses planos estaduais e distrital, planos esses que são instrumentos bastante efetivos e fundamentais para o planejamento e para a execução das políticas de enfrentamento da violência contra mulheres e meninas em todo o país. Assegura também uma aplicação mais transparente, mais célere e eficaz dos recursos do Fundo Nacional de Segurança Pública para esse fim.
3: A segunda portaria institui um grupo de trabalho para a elaboração de um protocolo nacional de atendimento às vítimas de violência sexual. A ideia é um atendimento mais qualificado em todas as delegacias do país. Além disso, foi anunciado um dia de capacitação em 2 de setembro, chamado de Dia C, destinado a profissionais de segurança pública nas 27 capitais do país. O ministro da Justiça e Segurança Pública, Wellington Lima, falou sobre a importância dessa articulação institucional.
5: A violência contra as mulheres não pode ser enfrentada por uma instituição isoladamente. Portanto, estabelecemos os parâmetros, produzimos conhecimento, capacitamos os profissionais e integramos as instituições.
3: Também foi lançada uma publicação da Escola Nacional de Segurança Pública sobre o tema, que reúne evidências para o enfrentamento às violências de gênero, ainda em celebração às 2 décadas da Lei Maria da Penha. Reportagem Luciana Colares de Holanda.
6: Dicas do Enem.
7: Meu nome é Caroline Santos e a minha dúvida é: como melhorar o meu repertório para a redação?
2: Quem responde pra gente é Juliana Bessa, professora de Sociologia. Vamos ouvir.
8: Galera, para a prova do Enem, é importante a gente pensar que a gente tem 3 sociólogos importantes, o Durkheim, o Max Weber, o Karl Marx. Mas é importante que você consiga aplicar as ideias deles aos outros temas que são importantes, assim, como cidadania, movimentos sociais, desigualdade social e também política, poder e Estado. São mais ou menos esses temas que você vai ver na prova do Enem. E é importante também pensar que esses temas dentro, por exemplo, de movimento social, você vai encontrar também na redação.

0: redação nos últimos anos do Enem, a gente teve temas como a questão de desafios para a população negra, para os povos indígenas, a questão das mulheres também, a invisibilidade do trabalho feminino. Então, essas são grandes áreas, mas a gente pode pensar vários temas aí dentro.
1: A prova de redação do Enem será realizada no dia 8 de novembro. 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
2: A Companhia Nacional de Abastecimento, a CONAB, recebe até amanhã propostas para o fornecimento de 5.368 cestas de alimentos.
1: Elas serão destinadas a famílias indígenas do Rio Grande do Sul e Santa Catarina em situação de insegurança alimentar e nutricional.
2: A adesão pode ser feita de forma 100% digital, como explica Everton Santos, diretor de Normas e Sistemas de Logísticas do Ministério da Gestão e da Inovação em Serviços Públicos.
3: Agricultores familiares, cooperativas e associações já podem acessar o site do Contrata Mais Brasil, conferir o edital e participar. Basta fazer o cadastro na plataforma, informar quais alimentos pode fornecer, escolher a oportunidade e enviar a proposta. Tudo em um só lugar.
1: E atenção, os interessados na venda de alimentos devem acessar o site contratamaisbrasil.sistema.gov.br. Vamos repetir? contratamaisbrasil.sistema.gov.br.
2: E essas foram as notícias do Governo Federal.
1: Uma realização da Secretaria de Comunicação Social da Presidência da República.
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1: Fique agora com as notícias do Poder Judiciário e do Congresso Nacional. Uma boa noite.
2: Boa noite para você e até amanhã.

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1: Você vai ouvir agora notícias do Poder Judiciário.
2: Presidente do STF abre seminário internacional que discute desafios do uso da inteligência artificial no judiciário.
3: Relator no STJ mantém prisão preventiva de tenente-coronel da Polícia Militar de São Paulo, acusado de matar esposa.
2: TSE lança plataforma para combater a desinformação durante o processo eleitoral.
3: Boa noite, eu sou Leandro Bezerra.
2: Eu sou Walter Lima.
3: Supremo Tribunal Federal abre segundo seminário Brasil-Itália da Rede Internacional sobre Sistemas de Justiça e Democracia.
2: O encontro discutiu os impactos da inteligência artificial no judiciário. Marta Ferreira.
4: Na abertura do evento, o presidente do Supremo Tribunal Federal e do Conselho Nacional de Justiça, ministro Edson Fachin, citou riscos concretos do uso da inteligência artificial que desafiam a magistratura, como citações jurisprudenciais inexistentes, vieses discriminatórios reproduzidos a partir de base de dados históricos e a opacidade dos modelos. Na avaliação do ministro, porém, a resposta a esses riscos não pode paralisar a inovação.
5: O caminho parece-nos ser o da experimentação supervisionada, ambientes controlados, registro de ferramentas certificadas, formação obrigatória da magistratura, comitês técnicos e éticos permanentes.
4: A agenda internacional continua amanhã e quinta-feira, com a 17ª Jornada Ítalo-Hispano-Brasileira de Direito Público. O encontro reúne no STF pesquisadores e especialistas dos três países para o intercâmbio acadêmico e a análise comparada de questões relacionadas ao direito constitucional e ao direito público.
3: O ministro do STJ, Reinaldo Soares da Fonseca, manteve a prisão preventiva do tenente-coronel da Reserva da Polícia Militar de São Paulo, Geraldo Leite Rosa Neto.
2: O PM é acusado de matar a esposa, também policial militar, Fátima Uchoa.
6: Pela investigação, em 18 de fevereiro deste ano, na capital paulista, Geraldo teria atirado na cabeça da companheira após discutirem. Depois, teria deitado o corpo dela no chão e alterado a cena do crime para simular suicídio, colocando a arma do crime na mão da vítima. Em abril, o ministro Reinaldo Soares da Fonseca definiu a competência do Tribunal do Júri para julgar a ação penal. E agora, ao negar a liminar, que é uma decisão provisória, o relator no STJ destacou que a prisão cautelar é necessária diante do risco de interferência na produção das provas e dos indícios de que o militar teria tentado alterar a cena do crime. O julgamento definitivo do habeas corpus caberá à quinta turma do STJ.
3: TSE lança plataforma para combater a desinformação durante as eleições.
2: A iniciativa reúne orientações para auxiliar no enfrentamento de conteúdos falsos. Guilherme Firmino.
7: O TSE lançou nesta terça-feira a plataforma TSE Facilita, Plataformas Digitais em Ação. A ferramenta facilita o acesso a informações e orientações sobre a atuação da Justiça Eleitoral e das empresas de tecnologia no combate à desinformação. Para o presidente do TSE, ministro Cássio Nunes Marques, o tribunal e as plataformas têm atribuições e capacidades que se complementam no enfraquecimento aos desafios do ambiente digital. A expectativa é que a ampla divulgação dos materiais contribua para dar mais efetividade às decisões da Justiça Eleitoral.
3: Justiça Federal condena homem que compartilhava na internet imagens de abuso sexual infantil.
2: A denúncia foi apresentada pelo Ministério Público Federal, Sabrine Menezes.
8: Segundo as investigações, o homem armazenava no celular e no computador 237 vídeos e imagens com cenas de conteúdo sexual envolvendo crianças e adolescentes. O material foi disponibilizado na nuvem em três ocasiões durante o ano de 2021. O homem foi condenado a 4 anos e 9 meses de prisão em regime semiaberto, além de multa. A sentença da Justiça Federal em São José dos Campos destacou ainda que o acusado tentou esconder a própria identidade com o uso de dados fictícios nos sites e e-mails para não ser incriminado. Ele foi condenado pelos crimes de distribuição e compartilhamento e posse e armazenamento de conteúdo sexual envolvendo crianças e adolescentes, mas poderá recorrer em liberdade.
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3: A você uma boa noite.
2: E até amanhã.
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8: Eu sou Paula Groba.
9: E eu sou Humberto Pinheiro.
8: E estes são os destaques de hoje do Jornal do Senado, que começa agora.
9: Vacina contra herpes zoster poderá ser oferecida gratuitamente pelo SUS.
8: Novo piso salarial de médicos e dentistas avança e segue para o plenário.
9: Senado aprova indicação de Rodrigo Pacheco para vaga de ministro do Tribunal de Contas da União.
8: Boa noite.
9: Boa noite.
8: Avançou no Senado a proposta que define a implementação gradual do novo piso salarial de médicos e cirurgiões dentistas ao longo de 3 anos.
9: A proposta foi aprovada pela Comissão de Assuntos Sociais e agora segue em regime de urgência para votação no plenário do Senado. As informações com o repórter Márcio Maturana.
10: O novo piso salarial de R$ 13.662 para médicos e cirurgiões dentistas com jornada de 20 horas semanais vai ser aplicado gradualmente ao longo de 3 anos. 40% do valor a partir de 1º de janeiro de 2027, 70% em 2028 e 100% em 2029. Esse é o conteúdo de uma emenda da senadora Tereza Leitão, do PT de Pernambuco, aprovada nesta terça-feira pela Comissão de Assuntos Sociais. O relator foi Fernando Dueire, do PSD de Pernambuco.
11: A implementação gradual do piso assegura que esses empregadores se adaptem de forma planejada, sem demissões e sem interrupção de serviços essenciais.
10: O projeto já tinha sido aprovado nas comissões, mas recebeu emendas no plenário do Senado e por isso voltou aos colegiados. Na rede privada, o piso vai ser atualizado todo ano com base no IPCA, em vez de seguir o aumento do salário mínimo geral, como é atualmente. Na rede pública, o reajuste vai seguir leis específicas de cada unidade da federação, sendo que estados e municípios não vão precisar arcar com o aumento, porque o custeio será do Fundo Nacional de Saúde. O texto estabelece também que o trabalho noturno e as horas extras vão valer 50% a mais que o piso, em vez dos 20% para trabalho noturno e 25% para horas extras. Além disso, o projeto mantém o direito a 10 minutos de repouso para cada 90 minutos de trabalho e reforça que a chefia de serviços médicos ou odontológicos deve ser feita por profissionais habilitados nessas áreas.
8: E a comissão mista que analisa a chamada MP da taxa das blusinhas adiou para esta quarta-feira a reunião para a votação da proposta. O colegiado volta a se reunir nesta quarta-feira às 10 da manhã.
9: O presidente deputado Reginaldo Lopes e a relatora senadora Leila Barros ainda buscam um acordo sobre o texto. A medida zera o imposto de importação para compras internacionais de até $50. A MP perde a validade no dia 8 de setembro.
8: O Senado aprovou a indicação do senador Rodrigo Pacheco para o cargo de ministro do Tribunal de Contas da União, o TCU. A votação ocorreu em regime de urgência após articulação de lideranças partidárias.
9: Pacheco vai ocupar a vaga deixada por Bruno Dantas. Ele renunciou ao cargo nesta segunda-feira. Os detalhes com o repórter Douglas Castilho.
12: Com um rito especial, a indicação foi direto ao plenário, onde parlamentares exaltaram a atuação de Rodrigo Pacheco como presidente do Congresso em momentos delicados da história recente do país, como na CPI da Covid-19 e nos atos de 8 de janeiro. Após o resultado da votação, que se deu por 63 votos a favor e 4 contra, Rodrigo Pacheco agradeceu ao autor da indicação, o presidente Davi Alcolumbre, aos companheiros de parlamento e falou da importância do papel a ser desempenhado.
13: Eu sei o que representa um tribunal de contas num país em que os recursos são escassos. Quando se fala de recursos públicos e de gastos públicos, todo cidadão tem o dever de cuidar e de zelar pela aplicação do recurso público e tem o dever de se permitir fiscalizar por um controle externo que é desempenhado pelo Congresso Nacional com auxílio do Tribunal de Contas da União.
12: O projeto de decreto legislativo de indicação do senador agora será encaminhado à Câmara dos Deputados, onde o nome de Pacheco também passará por análise e votação.
8: E nesta quarta-feira, a Comissão de Constituição e Justiça pode votar a proposta
14: que reduz a jornada de trabalho para 40 horas semanais e acaba com a escala 6x1. Um dos favoráveis ao texto é o senador Paulo Paim, do PT do Rio Grande do Sul.
9: O parlamentar citou experiências no Brasil e em outros países que, segundo ele, mostram que a redução da jornada pode melhorar a qualidade de vida dos trabalhadores sem reduzir a produção. Paim fez um apelo para que a proposta seja votada pelos senadores e enfatizou que o fim da escala 6x1 deve ser visto como uma pauta nacional e não partidária. O texto já foi aprovado pela Câmara dos Deputados.
15: Alguns tentam embaralhar esse debate e dizem que o fim da escala 6x1 é uma questão eleitoral. Não é. Eleição passa, a vida da nossa gente fica. Essa é uma causa maior, é uma causa do país, é uma causa humanitária. E por isso, repito, a PEC 221 não tem dono. Não é de partido nenhum, ela é do povo brasileiro.
14: Já o senador Hermes Klan, do PL de Santa Catarina, defendeu responsabilidade e negociação coletiva no debate sobre o fim da escala 6x1. Ele disse que uma regra única pode não atender a todos os setores.
9: Segundo o Klan, a redução da jornada com manutenção dos salários pode elevar o custo da hora trabalhada, afetando contratações, investimentos e preços. O senador também alertou para o risco de o trabalhador precisar de uma segunda renda.
16: É preciso também ter coragem para dizer que uma pauta legítima não pode ser transformada em bandeira eleitoral. É muito fácil anunciar, vamos reduzir a jornada, vamos dar mais descanso. Isso rende aplausos. O difícil é responder, quem vai pagar a conta? Quantos empregos serão afetados? Quanto vai aumentar os custos das empresas? Qual será o impacto sobre os preços?
14: Incitar ou induzir a prática de crimes em locais como escolas, universidades e centros de compras poderá render penas mais duras.
9: A Comissão de Segurança Pública aprovou o projeto que amplia a punição para esse tipo de conduta. A proposta agora segue para a Comissão de Constituição e Justiça. Repórter Bruno Lourenço.
17: O Senado aprovou o projeto de lei que tipifica o crime de massacre. A Comissão de Segurança Pública do Senado aprovou a proposta com normas gerais sobre segurança escolar. E agora a CSP votou a iniciativa que pune a incitação ou induzimento a crimes contra a paz pública. A relatora, a senadora professora Dorinha Seabra, do União do Tocantins, diz que as propostas têm como objetivo reprimir e prevenir atentados, principalmente a instituições de ensino.
18: Os projetos em questão têm como objetivo reprimir e prevenir atentados a instituições de ensino, como os que ocorreram em um passado recente, podendo ser citados aqueles na Escola Estadual Tomásia Montoro, em São Paulo, e na creche Bom Pastor, no município de Blumenau, onde crianças e professores foram covardemente feridos e mortos.
17: O texto, que vai à Comissão de Constituição e Justiça, prevê que se da incitação pública resultar a efetiva prática do crime, a pena será aumentada de 3 a 6 meses e multa para 6 meses a 2 anos e multa. Se o chamamento ao crime for feito por meio da internet, a punição pode aumentar para até o dobro.
14: E a vacina contra o herpes zóster poderá ser oferecida gratuitamente pelo SUS a pessoas com mais de 50 anos.
9: O esquema a ser oferecido é de 2 doses. A proposta segue agora para a Câmara dos Deputados. Repórter Márcio Maturana.
10: A proposta recebeu parecer favorável da senadora Damaris Alves, do Republicanos do Distrito Federal.
19: A vacina Comirnaty já possui registro sanitário no Brasil e a indicação para adultos a partir de 50 anos para indivíduos imunocomprometidos.
10: A vacinação também vai ficar disponível para maiores de 18 anos com imunossupressão ou outra condição clínica que comprometa o sistema imunológico. O herpes zóster provoca lesões na pele, dor nos nervos, ardor, coceira e febre. É causado pelo mesmo vírus da catapora, que pode ficar adormecido durante toda a vida e ser reativado em adultos ou em pessoas com sistema imunológico comprometido, como no caso de doenças crônicas, câncer ou transplante.
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9: Música. edição de Paula Groba e trabalhos técnicos de Eliseu Caires, o Jornal do Senado fica por aqui. Acompanhe agora as notícias da Câmara dos Deputados. Boa noite.
14: Boa noite e até amanhã.
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21: Câmara aprova financiamento para motoristas de aplicativo e taxistas.
22: Deputados prorrogam incentivos para doações de combate ao câncer.
21: Parlamentares apoiam discussão sobre o fim da escala de trabalho 6x1.
23: Boa noite. Jandira Fegali, do PCdoB do Rio de Janeiro, enumera as principais pautas em discussão no Congresso, entre elas o fim da escala de trabalho 6x1 e a proposta que amplia a participação da União na política de segurança pública. Ela cita ainda projetos sobre terras raras e minerais críticos.
21: Jandira Fegali também defende a isenção de impostos para compras internacionais de até $50. De acordo com a deputada, essas matérias estão entre as prioridades do Congresso no trabalho de esforço concentrado antes das eleições de outubro.
23: Alencar Santana, do PT de São Paulo, defende a redução da jornada de trabalho para 40 horas semanais, sem redução de salário, e o fim da escala 6x1. A proposta deve ser analisada pelo Senado e, segundo o deputado, representa uma medida de proteção aos trabalhadores.
21: Alencar Santana sustenta que a mudança pode melhorar a qualidade de vida dos trabalhadores com mais tempo para descanso, convivência familiar e cuidados com a saúde. O parlamentar também destaca a importância de avançar na votação da proposta no Congresso.
23: De acordo com Maria do Rosário, do PT do Rio Grande do Sul, o fim da escala 6x1 é uma pauta histórica para os trabalhadores brasileiros. Segundo a deputada, a medida garante mais tempo de descanso, estudo e convívio familiar, especialmente para as mulheres.
21: Maria do Rosário também critica o empenho da oposição contra uma medida que, segundo ela, beneficia a classe trabalhadora. Na visão da parlamentar, ao tentar derrotar o fim da jornada 6x1, a oposição não atinge apenas o governo, mas impõe um retrocesso à classe trabalhadora.
23: Tadeu Venere, do PT do Paraná, acredita que a aprovação do fim da escala 6x1 é uma conquista histórica para os trabalhadores. Ao rebater a oposição à proposta, o deputado sustenta que a medida representa apenas o exercício do direito ao descanso, ao estudo e ao convívio familiar.
21: No entendimento de Tadeu Venere, os congressistas que tentam adiar o debate sobre a redução da jornada de trabalho demonstram menosprezo pela qualidade de vida da população mais vulnerável.
23: Márcio Gerri, do PCdoB do Maranhão, classifica o fim da escala 6x1 como um avanço no mundo do trabalho. O congressista ressalta o grande suporte popular ao tema e afirma que posicionamentos em contrário no Congresso não serão capazes de alterar esse apoio.
21: Para Márcio Gerri, a mudança em análise no Senado trará mais qualidade de vida com tempo para o convívio familiar, o lazer e a formação profissional. Ele recomenda acompanhar cada voto dos senadores para conhecer quem defende os direitos dos trabalhadores.
5: Trabalho.
23: A Câmara aprovou um projeto que regulamenta o exercício da profissão de psicopedagogo. O repórter Antônio Vital explica o que ficou definido na medida.
24: O plenário da Câmara aprovou o projeto já aprovado pelo Senado que regulamenta a profissão de psicopedagogo ou psicopedagoga. O texto aprovado recebeu parecer favorável da deputada Franciane Baier, do Republicanos do Rio Grande do Sul. Entre outras medidas, estabelece os requisitos para o exercício da atividade, como a exigência de diploma de graduação em psicopedagogia com estágio prático obrigatório, mas cria regras de transição que permite que profissionais graduados em psicologia, pedagogia, licenciatura ou fonoaudiologia também exerçam a profissão, desde que tenham concluído curso de especialização na área com duração mínima de 600 horas. A proposta também prevê que quem já exerce ou tenha exercido a atividade poderá continuar a atuar na área. O projeto define a psicopedagogia como uma atividade que envolve avaliação e a intervenção em processos de aprendizagem. Quem exerce a profissão trabalha com crianças, adolescentes e outras pessoas que apresentem dificuldade para aprender. A relatora explicou que a atuação não se limita ao desempenho escolar. Dificuldades de aprendizagem podem decorrer de outros fatores, inclusive cognitivos, emocionais e sociais. O projeto foi aprovado de maneira simbólica, sem votos contrários, e a votação foi acompanhada das galerias do plenário da Câmara por representantes da categoria de todo o país. Para o deputado Rodrigo Hollenberg, do PSB do Distrito Federal, psicopedagogos e psicopedagogas são fundamentais para garantir os direitos de quem tem dificuldade de aprendizagem.
25: Essa Câmara hoje vai fazer justiça a uma categoria
2: extremamente importante, eu diria indispensável, para garantir o aprendizado de nossas crianças, mas não apenas de nossas crianças. Como presidente da Comissão de Defesa dos Direitos das Pessoas com Deficiência, eu entendo que esse projeto é absolutamente indispensável para garantir que pessoas com dificuldade de aprendizado possam garantir um aprendizado adequado a partir desse apoio promovido pelos psicopedagogos ou pelas psicopedagogas.
24: Por ser uma atividade interdisciplinar, o projeto deixa claro que o exercício da psicopedagogia não pode ser confundido com o dos profissionais de saúde e educação. O projeto obriga ainda o sigilo profissional e, ao contrário de outros projetos que tratam do exercício de profissões, dispensa a necessidade de um conselho profissional. O projeto que regulamenta a profissão de psicopedagogo ou psicopedagoga seguiu para a sanção presidencial e pode virar lei. Da Rádio Câmara de Brasília, Antônio Vital.
5: Economia. De acordo com Cobalcini, do MDB de Santa Catarina, as sobretaxas de até 37,5% impostas pelos Estados Unidos prejudicam a economia catarinense. O deputado destaca o impacto direto em cidades como Caçador, que, segundo ele, correm o risco de perder postos de trabalho.
23: Cobalcini, que preside a Comissão de Meio Ambiente, enfatiza que a produção brasileira é sustentável e baseada no manejo de florestas plantadas. Para ele, as sanções norte-americanas foram aplicadas sem critérios técnicos.
5: Heitor Xu, do PSD do Rio Grande do Sul, defende reduzir a carga tributária sobre o tabaco e combater o contrabando. Segundo ele, o setor gera empregos a milhares de agricultores e a centenas de milhares de trabalhadores, sendo fonte de emprego, renda e arrecadação.
23: Heitor Xu pede também regras para dispositivos eletrônicos para fumar e a produção nacional. Para ele, legalizar a cadeia produtiva nacional e ampliar a fiscalização podem atrair novas fábricas para o país, gerar mais empregos e elevar a arrecadação, especialmente para seu estado.
5: Transportes. A Câmara aprovou uma medida provisória que permite o uso de 30 bilhões de reais para financiar carros novos para motoristas de aplicativo e taxistas. O repórter Antônio Vital acompanhou a votação.
24: A Câmara dos Deputados aprovou medida provisória que autoriza o governo federal a destinar até 30 bilhões de reais para financiar veículos novos para motoristas de carros de aplicativo, taxistas, cooperativas de taxistas e empresas de transporte escolar. A medida provisória faz parte do programa Move Brasil. Além de ampliar o crédito e permitir a renovação da frota, o texto final aprovado, apresentado pela relatora, a deputada Amanda Gentil, do PP do Maranhão, permite o uso do Fundo de Investimento em Infraestrutura Social, gerido pela Casa Civil da Presidência da República. O fundo poderá financiar a troca de veículos que contribua para reduzir custos ambientais, sociais ou econômicos do transporte urbano. Pode arcar ainda com recursos para financiar o seguro do veículo, itens de segurança destinados a profissionais mulheres e até mesmo custos de cartório. Um dos objetivos é estimular a substituição de veículos antigos por outros menos poluentes e permitir linhas de crédito para profissionais que não conseguem obter financiamento com juros menores no mercado. Para motoristas de aplicativo e taxistas, o acesso fica limitado a um veículo por beneficiário. Para cooperativas de táxi, o limite é de um veículo por cooperado. Já para o transporte escolar, não existe um limite definido. As profissionais mulheres beneficiadas pelo programa poderão ainda ter direito a condições diferenciadas de taxas, prazos e carência, o que será definido pelo Conselho Monetário Nacional. Os benefícios a motoristas particulares e empresas de transporte escolar foram defendidos pela relatora, deputada Amanda Gentil, do PP do Maranhão.
3: Porque, às vezes, muitos desses motoristas de aplicativo, muitos desses motoristas de táxi, eles usufruem de carros alugados, que muitas vezes o valor do aluguel é duas vezes o valor de uma parcela, e que aquele bem, que se você pagar a parcela, vai ser seu. Então, a importância que é nós trazermos um projeto que vai entregar um bem para o trabalhador brasileiro, para que ele tenha mais segurança e renda dentro da sua casa.
24: A medida provisória, que já está em vigor, foi justificada por deputados da base do governo como necessária para incentivar o transporte urbano e a atividade dos condutores. Foi o que disse o deputado Bongás, do PT do Rio Grande do Sul.
4: Precisavam também esses trabalhadores terem financiamento específico para poderem comprar o seu veículo e, ao mesmo tempo, poder usar este recurso para outros utensílios, cartoriais, por exemplo, de seguro. Tudo isso foi incorporado no debate para beneficiar os motoristas de aplicativos nesse país que estavam reivindicando.
24: O texto final aprovado também altera o Código de Trânsito Brasileiro para autorizar que motoristas habilitados na categoria B conduzam caminhões leves elétricos ou híbridos. Outra mudança inclui a produção de baterias no Programa de Apoio ao Desenvolvimento Tecnológico da Indústria de Semicondutores, conhecido como PADIS. A medida provisória que autoriza o governo federal a destinar até 30 bilhões de reais para financiar veículos novos para motoristas de carros de aplicativo, taxistas, cooperativas de taxistas e empresas de transporte escolar, seguiu para análise do Senado. Da Rádio Câmara de Brasília, Antônio Vital.
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1: Justiça.
23: Júlia Zanatta, do PL de Santa Catarina, cobra explicações do ministro Alexandre de Moraes sobre denúncias divulgadas pela imprensa envolvendo o ministro e o empresário Daniel Vorcaro. A deputada também pediu o afastamento de Moraes e defendeu o impeachment do ministro.
21: Júlia Zanatta acredita que o Supremo Tribunal Federal e o Senado não podem ignorar as denúncias e pede que o ministro se explique em até 48 horas. Para a deputada, os fatos divulgados colocam em dúvida a atuação das instituições e exigem investigação.
23: Hildo Rocha, do MDB do Maranhão, vai apresentar uma proposta para mudar as regras de escolha e permanência de ministros do Supremo Tribunal Federal. Em seu entendimento, pessoas que tenham ocupado cargos comissionados ou mandatos eletivos não poderiam ser indicadas ao STF.
21: Hildo Rocha também defende que os ministros tenham mandato de 5 anos, renovável por mais 5 anos, mediante consulta à população. Ao fim do período, segundo o deputado, eles poderiam atuar como advogados ou professores, mas não poderiam voltar à vida política.
23: Eli Borges, do Republicanos do Tocantins, considera que as eleições para o Senado serão decisivas para o futuro do país. O deputado lembra que caberá aos novos senadores a responsabilidade de sabatinar ministros do STF e de conter o que considera excessos da corte.
21: Eli Borges também pede mais moralização na política e combate à corrupção. Na avaliação do parlamentar, o cidadão deve estar atento aos políticos que defendem o devido processo legal e a soberania popular.
23: Kim Kataguiri, do Missão de São Paulo, classifica como graves as suspeitas de possíveis relações entre ministros da Suprema Corte e envolvidos no escândalo do Banco Master. Ele questiona a inércia das instituições e da sociedade frente às situações divulgadas pela imprensa.
21: Kim Kataguiri critica também decisões da Justiça Eleitoral, alegando supostas diferenças de tratamento entre candidaturas. Ele reclama da suspensão de campanhas por atrasos em declarações eleitorais nacionais, alegando configurar restrição a direitos políticos.
1: Saúde.
23: A Câmara aprovou projeto que prorroga incentivos para doações a instituições de combate ao câncer e assistência a pessoas com deficiência. As informações com a repórter Cibele Comanetti.
6: O plenário da Câmara aprovou o projeto que prorroga até 2031 o prazo para empresas deduzirem do pagamento do imposto de renda doações a instituições sem fins lucrativos, como as Santas Casas, que atuam na prevenção e combate ao câncer ou na reabilitação de pessoas com deficiência. O incentivo acabaria neste ano. A proposta foi apresentada pelo deputado Sérgio Souza, do MDB do Paraná, e recebeu parecer favorável do relator, deputado Antônio Brito, do PSD da Bahia. Os incentivos às doações estão previstos em 2 programas criados em 2012. O Programa Nacional de Apoio à Atenção Oncológica, conhecido como PRONON, e o Programa Nacional de Apoio à Atenção de Saúde da Pessoa com Deficiência, o PRONAS. Os dois permitem o emprego de recursos privados para financiar projetos desenvolvidos por entidades especializadas e sem fins lucrativos. Segundo o relator Antônio Brito, o Pronom amplia a capacidade de atendimento do Sistema Único de Saúde, o SUS, para a prevenção, o diagnóstico precoce, o tratamento, a reabilitação e os cuidados paliativos de pessoas com câncer. Já o Pronas aumenta a oferta de assistência às pessoas com deficiência, especialmente no que diz respeito a projetos destinados à reabilitação, diagnóstico, tratamento, desenvolvimento de novas tecnologias e capacitação de profissionais. Antônio Brito comemorou a aprovação da proposta.
1: Quero parabenizar a todos que participaram da elaboração da prorrogação até 2031 do prazo do PRONO e do PRONAS, tão importante na articulação da sociedade civil, do terceiro setor, do governo federal e também das iniciativas privadas no atendimento às instituições filantrópicas, seja ela na área da saúde, no tratamento do câncer, como também nas entidades que atuam com a pessoa com deficiência.
6: O projeto que prorroga até 2031 prazo para empresas deduzirem do pagamento do imposto de renda doações a instituições sem fins lucrativos que atuam na prevenção e combate ao câncer ou na reabilitação de pessoas com deficiência seguiu para análise do Senado. Da Rádio Câmara de Brasília, com informações de Antônio Vital, Cibele Colmanetti.
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5: Esporte. A Câmara aprovou um projeto que acaba com a obrigatoriedade de férias escolares durante o período da Copa do Mundo Feminina em 2027. O repórter Antônio Vital acompanhou a votação.
24: O plenário da Câmara aprovou o projeto que desobriga as redes de ensino pública e privada de todo o país a concederem férias escolares para todos os alunos durante a realização da Copa do Mundo Feminina de Futebol no ano que vem. Lei de autoria do governo, aprovada no início do ano pelo Congresso, obriga que as férias dos estudantes coincidam com o período do torneio, entre 24 de junho e 25 de julho de 2027. O projeto apresentado pela deputada Anne Ortiz, do PP do Rio Grande do Sul, permite que os sistemas de ensino dos estados e municípios decidam sobre o período de férias escolares, em vez de obedecer ao calendário oficial da competição. Entidades como a Federação Nacional das Escolas Particulares criticaram a obrigatoriedade prevista em lei e alegaram que a alteração do período de férias do meio do ano coloca em risco o calendário escolar exigido pela Lei de Diretrizes e Bases da Educação, que obriga pelo menos 200 dias letivos no ano. A proposta recebeu parecer favorável do relator, deputado Alex Manente, do Cidadania de São Paulo. Para ele, do ponto de vista educacional, não é adequado impor solução uniforme a todos os sistemas de ensino sem considerar as necessidades regionais. O projeto foi aprovado de maneira simbólica pelo plenário, sem votos contrários. O deputado Chico Alencar, do PSOL do Rio de Janeiro, defendeu a medida.
12: O reconhecimento da importância da Copa do Mundo de Futebol está nesse projeto de lei, só que não subordinando os interesses da Copa do Mundo aos sistemas educacionais. Os jogos ocorrem em apenas algumas cidades e, na maior parte das vezes, com um número reduzido de partidas, não se justificando como férias todo o período em todo o território nacional.
24: Os jogos da Copa do Mundo de Futebol Feminino serão realizados em 8 cidades. Belo Horizonte, Brasília, Fortaleza, Porto Alegre, Recife, Rio de Janeiro, Salvador e São Paulo. O projeto que desobriga as redes de ensino pública e privada de todo o país a concederem férias escolares para todos os alunos durante a realização da Copa do Mundo Feminina seguiu para análise do Senado. Da Rádio Câmara de Brasília, Antônio Vital.
5: Educação.
23: Ranieri Paulino, do Republicanos da Paraíba, propõe diversificar a educação profissional e tecnológica, ampliando a oferta em pequenos municípios, áreas rurais e regiões, conforme as demandas e as vocações específicas.
21: Para tanto, Ranieri Paulino apresentou um projeto que altera o Estatuto da Juventude e o Pronatec, articulando formação, trabalho, emprego e renda às características econômicas, sociais e culturais de cada território nacional e local.
23: Termina agora o Jornal Câmara dos Deputados, produzido pela Rádio Câmara, com trabalhos técnicos de Everson Urani e apresentação de José Carlos Andrade e Márcio Aquilissardi. Uma boa noite para você.
21: Uma ótima noite. A Voz do Brasil volta amanhã. 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

0: atleta Lemer já está lá na quadra. Lá embaixo, André, a gente aqui nas alturas, você aí embaixo, como é que tá, meu garotinho? Tudo certinho? Boa noite, André!
1: De Cedro FM, prazer imenso estar com todos vocês nessa noite aqui na cidade de Dionísio Cerqueira. É, tá cortando, né? Tá cortando.
0: As pilhas tão boas, hein?
1: Tá.
0: É, vamos lá, vamos tentar aí, né? Vamos de novo, vai lá, pode falar.
1: Tudo certo.
0: Mexi nos cabinhos aí, vamos lá, vou mexendo aí.
1: É, tá cortando de novo, conforme.
0: De repente é a distância, mas eu acredito que não, né? De repente trocar as pilhas, André. Qualquer coisa a gente troca as pilhas. Ah, vai
1: ali,
0: lá, né?
1: Ali onde tu tem esse equipamento ali, eu acho que ele vai ter que colocar a nossa mesinha de som por causa da antena do microfone.
0: É, deve ser, né? Deve ser. Então tá, vou ajeitar aqui. Vai segurando aí que eu vou ajeitar aqui, né?
1: 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E Dionísio Cerqueira e versus SME de São José do Cedro. Aí agora sim, pesado. Aí a antena fica pro lado de cá.

é alguma coisinha ali que ele tá dando, deu uma descarguinha de energia. Eu fiquei olhando aqui, agora tá normal. Beleza? Tá tudo certo agora. Vai dar certo. Positiva?

aqui, identificamos o probleminha, né? Nosso microfone estava lá longe. Vamos à escalação dos times, André. Nacional de Dionísio. Aí o microfone, né? Só um minutinho, André. Aí, aí, Valde, é o conector da fonte do microfone.

0: Oi, oi. E agora, André? Não? Agora voltou. É, rapaz, é a pomadinha. É a pomadinha do calegador. A pomadinha do calegador.
1: Agora
0: é.
1: Sim, André, vai lá. A escalação da time da equipe nacional. Agora deu certo, né?
0: Já sim.
1: Agora sim, vai lá. Pode falar o time do Nacional. Não deu? Que coisa, hein, pai?
0: É o conector aí, né? Parece que é o conector aqui que tá meio dando problema, né, tio? Dando problema aí.
1: Quiser trazer aí, André, quiser subir aqui e dar uma olhadinha, traz aí que eu vou pegando as escalações e vou segurando as pontas aí, tá? Aí, né, deve ser o conector, né? Enfim. Aí que tá dando problema. Mas tá ligado, né? Tá ligado aqui, ó. Então... Tá ligado, não,

0: Alô, ei, oi. Beleza, show de bola, estamos aqui ao vivo, né? Estamos ao vivo então para você, torcedor ligadinho com a gente. Tem algum probleminha, deu aí no microfone do André, né? Vai lá, André, eu acho que...
1: Vamos ver aqui. Oi, oi.
0: Aí, ó. É ali o cabo, André, deve ser o cabo ali. Parou?
1: É que lá de baixo conseguia ver que a luzinha da fonte ela ia e voltava, né? Então o problema é da energia.
0: Pois é. Mas agora eu acho que...
1: Agora estabilizou.
0: Acho que sim. Deixa assim.
1: Hoje eu calçou a...
0: Deixa assim, vamos ver.
1: Aqui, ó.
0: Vamos para a escalação, André? Quer descer? Quer que eu... Enfim, eu pego aí a escalação, né?
1: Vai lá.
0: Nacional.
1: Número 1, Rony.
0: Número 1 para o Rony.
1: 23, Juninho.
0: 23, Juninho.
1: 8, Diogo.
0: 8 para Diogo.
1: 4, Felipe.
0: 4 para o Felipe.
1: Marco Antônio, 7.
0: 7 para Marco Antônio.
1: 19, Gustavo.
0: 19, Gustavo.
1: William, 77.
0: William, 77.
1: Gabriel, 9.
0: Gabriel com a camiseta número 9.
1: 2, Maicon William.
0: Maicon William com a camiseta número 2.
1: 12, Jardel.
0: 12 para Jardel.
1: E goleiro reserva número 41, Dionei.
0: Dionei, 41. Treinador?
1: Técnico Cleiton, auxiliar Paulo Pérez.
0: Cleiton e o Paulo Pérez, então, são os treinadores. E a equipe de São José do Cedro?
1: 10, Xane.
0: 10 para o Xane.
1: 8, Ed.
0: 8 para o Ed.
1: 20, Fabrício.
0: 20 para o Fabrício, isso?
1: Isso. 15, Pedro.
0: 15 para o Pedro.
1: 17. Ó, caiu de novo.
0: 17.
1: É. Caiu de novo. Tu mexe ali, o cabo ali cai.
0: É, deve ser cabo aqui, né? Deve ser o cabo.
1: Foi e voltou de novo.
0: Enfim, né? Vamos tentar estabilizar aqui o cabinho para não mexer. Fala aí, André. Fala aí.
1: 5, Diego Disner.
0: 5 para o Diego Disner.
1: 17, Diego De Lázari.
0: 17, Diego De Lázari.
1: 19, Ivanor.
0: 19 para o Ivanor.
2: 16, caiu de novo.
0: 19, 16.
1: 16, Crisan.
0: Crisan.
1: Crisan.
0: Aham.
1: 18.
0: 18.
1: Fulaneto.
0: Fulaneto.
1: 13. Cauã.
0: 13. Cauã.
1: Cauã. E goleiro reserva número 1, Paulinho.
0: Paulinho.
1: Técnico, Diego Ismanioto.
0: Diego Ismanioto.
1: Paulinho.
0: Paulinho.
1: Bobinotti.
0: Aham.
1: Uhum. E o preparador físico, Marvin.
0: O Marvin. Beleza, então. Quer experimentar trocar as pilhas, André? Quer experimentar trocar as pilhas do teu microfone? Só que não é pilha, não é? É? Beleza, então. Vamos lá. Para você, torcedor ligadinho com a gente, obrigado pela companhia e pela sua audiência. Estamos ao vivo para você aqui diretamente de Dionísio Cerqueira. Os dois times fazem o trabalho de aquecimento, né? Fazem o trabalho de aquecimento. Então, aí, nesta noite, deixa eu compartilhar aqui também para você que já está acompanhando a gente aí, né? Você que está acompanhando a gente aí também. Muito obrigado pela companhia e pela audiência, né? Pela audiência, aonde você estiver acompanhando a gente, gratidão pela companhia aí para você, torcedor. Estamos com um probleminha no microfone do André, né? Estamos com um probleminha no microfone do André aí, mas já a gente estabiliza aí também, né? Já a gente estabiliza aqui também o microfone do André, né? Estamos aí com um pouquinho de transtorno aí até a gente conseguir fazer dar certo. Não é mole não, né? Não é mole não. Até dar certo, rapaz, um negócio aqui.
1: Oi, oi.
0: É complicado. É. Né? Vai lá, André, dá um grito aí.
1: Oi, boa noite a todos, amigos ouvintes.
0: Eu acho que agora vai dar certo.
1: Né? Agora sim, né? Descruzou o cabo do teu microfone lá?
0: Sim.
1: Aí, então, boa. Show de... Ó, ele vai e volta.
0: Tá cortando.
1: É um vai e volta o nosso amor. 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
0: Tem tantos cabos que o cara nem sabe como mexer, né?
1: Oi, oi, oi. Por enquanto, deixa assim agora. Aí. É, tá normal.
0: Beleza.
1: Vamos que vamos, qualquer coisa.
0: Vai cortando mesmo.
1: É.
0: tem o que fazer, né? Vamos lá. Então, beleza, então. Vamos aí, então, os dois times já escalados. Rony no gol para o Nacional, 23 para o Juninho, 8 para o Diogo, 4 Felipe, 7 Marco Antônio, 19 Gustavo, 17 William, 9 Gabriel, 2 para o Maicon William, 12 para o Jardel, 41 é o Jones, tá? Esse é o time, então, aí do Nacional. A equipe de Cedro, aí camiseta número 10 para o Chani, 8 para o Ed, 20 para o Fabrício, 15 é o Pedro, 5 é o Diego Disner, 17 é o Diego de Lázaro, 19 Ivanor, 16 é o Crisa, 18 Furlaneto, 13 é o jogador, o 13, aí, né, não peguei aqui o número 13.
1: Cauã,
0: então, é aí o Cauã. É o camisa número 13 e o 1 é o Paulinho, tá certo? Os dois times já estão na quadra batendo bola, fazendo trabalho de aquecimento. 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As duas equipes já fazendo aí o trabalho de aquecimento. A equipe de São José de Cedro fez o trabalho, voltou da quadra. Aí vamos ver agora se o microfone do André vai dar certo, né? Tomara que dê. Aí estamos com os probleminhas aí no microfone do André, né? Pro torcedor ligadinho com a gente. Muito obrigado pela companhia. Para você que tá aí, vai comentando aí, né? Vai comentando aí onde é que você estiver assistindo a gente também, de São José do Cedro. Um abraço, boa noite pro João Moraes, boa noite, boa transmissão, Valdir, Angelino Maziero, boa noite, estamos juntos, Léo, Jaime, Biazabete, Dali, também a Luciane também, boa noite, assistindo o jogo, pessoal aí acompanhando a equipe de São José do Cedro, devagarinho, vamos estabilizando aqui também, tá? Devagarinho a gente vai ajeitando. Sim, André.
1: Informação.
0: Vai na informação. Tá cortando o microfone do André, né? Nunca cortou, rapaz. Hoje precisava cortar, né? Hoje precisava cortar, né? Mas que barbaridade. Como que complicado que é, né, rapaz? Tem dias que...
1: Tem dia que...
0: Não tem outro microfone. O outro o pessoal usa lá pra fazer não sei o que lá e acaba interferindo, né? Deixa eu ver aqui. Vamos ver aí, né? Então, mas não poderia...
1: Olha pra mim. Daí tu fica olhando as luzinhas ali na... Quando é... Quando ele funciona, liga a luz. Ele tem a luzinha ligada ali na frente.

0: Fala aí, André. Fala agora. Vamos ver. Oi, oi.
1: Oi.
0: Agora
1: oi.
0: Sim. Agora acho que vai. Agora eu puxei o cabo pra fora aqui. Deve estar quebrando o cabo, viu, André?
1: Oi.
0: Agora vai dar certo.
1: Beleza?
0: Beleza, agora vai funcionar. Troquei de canal aqui. Ah, agora tá. Vai funcionar.
1: Vamos na escala dos árbitros,
0: vai,
1: então?
0: Vai pro árbitro.
1: Fernando Rangel com Lindomar Knorst e o mesário é o Paulo Roseno Silveira.
0: Beleza, então. Fernando Rangel aí na arbitragem, né?
1: Cortando, tá indo bastante, e voltando.
0: Cortando bastante o nosso microfone aí, né? Enfim, né?
1: Vai ter que
0: isso aqui. Se tu experimenta trocar pilha, André. Experimenta trocar pilha, de repente seja, né? De repente seja a pilha. Se você tiver umas pilhas novas e usa, de repente pode ser aí questão de... É, questão de pilha também. Pra você, torcedor, ligadinho com a gente. As duas equipes já na quadra, então. A gente vai ter que ir assim, né? Temos que, urgentemente, achar um outro microfone em reserva. A gente até tinha um outro aí, mas não temos, né? O pessoal tá usando lá pra fazer outras coisas e acabaram não colocando mais na maleta aí. E acaba dificultando também a nossa transmissão, então. Tá certo? Vai aí, Rodrigo, boa noite. Tem transmissão, galera, na torcida pelos guris de Cedro. Valeu, gurizada. Tamo aqui. Vambora, né? Se não der, a gente vai fazer do jeito que dá aí, né? Do jeito que dá, o jeito que a gente conseguir. É porque o microfone tá cortando e cortando bastante.
1: Oi.
0: Sim.
1: Oi. Ah. Vamos lá, vamos tentar, né?
0: Beleza. Eu
1: troquei
0: acho
1: as pilhas aqui, vamos ver.
0: Eu acho que é pilha. Vamos ver se é ou não é. Não é pilha, né?
1: Não é pilha, já cortou.
0: O problema é aqui, né? O problema é aqui, rapaz.
1: É, vou tentar ficar bem no cantinho aqui da quadra, porque quanto mais longe ir, mais vai cortar, né?
0: Pois é, né? Mais ou menos aí, vamos ver o que vai acontecer, né? Acontecer aí, então. Vamos para a transmissão, vamos para o jogo. As duas equipes, então, já estão na quadra, né? As duas equipes estão na quadra. Vamos para o jogo, bora lá. Você que está torcendo para Cedro, torcendo também aí para São José do Cedro, torcendo para Dionísio Cerqueira, sejam todos bem-vindos a mais uma grande transmissão. A gente realmente, né, fica naquela, né, rapaz? Não poderia ficar cortando. Primeira vez que faz isso, né? Primeira vez que faz isso. Aí acaba deixando a gente meio fora do esquadro aqui, né? A gente fica meio fora do esquadro aqui. Vamos ver o que é problema de cabo, acredito eu, né? Acredito eu que seja problema de cabo aqui. Vamos ver o que vai acontecer, né? O que vai dar certo aqui. Já transmitindo de bem mais longe, né? Tá cortando bastante aí o nosso microfone. Enfim, se não der, vamos segurar as pontas por aqui, né? Se não der, vai fazer o quê? Não tem o que fazer, né? Não tem o que fazer. Dá um oi aí, André, pra ver. É, não tá pegando, né? Não tá pegando, tá lá de longe o André, não pegou o microfone. Não.
1: Agora veio, ó. A luzinha tá ligada, é, ó. Agora tá no ar, tá funcionando.
0: Pois é, aqui tá tudo
1: é
0: ligado.
1: É algum cabinho de alimentação ali, alguma coisa que não tá bem conectada. Experimenta trocar, tira a fonte, a tomada do meu microfone. Do receptor ali desse meu microfone.

obrigado pela sua companhia. Um abraço, Rudinei Dalpiaz, boa noite. É de casa, no chimarrão, com a patroa, prestigiando a transmissão dos amigos. A Marisa Nadir também estamos assistindo aqui de casa, família Barrone, um abraço para vocês. São José do Céu, Diniz Cerqueira. Estamos com o probleminha no microfone do André, né? Estamos com um problema. Começa o jogo. Apita o árbitro, tá valendo. A bola sai com o São José do Céu, vai tocando bola por ali. O Fabrício já tentou a primeira enfiada de bola. Tava atento o goleiro Rony do Nacional. Sai jogando o Nacional. Sai jogando por ali com o Gustavo. Camiseta número 19. Gustavo chama por ali para jogar. O camiseta 77, William. O William chama mais alguém. Então chama por ali o camiseta número 12, que é o Maicon William. Vai descendo. Tem o André só confirma pra gente. É o Maicon William, né? O 12 aí é o Maicon William. Vai descendo de novo. Desce de novo por ali, vai tocando bola por ali a equipe do Nacional, camiseta número 2, Maicon William, tem o William e o Maicon William, né? Tem o William e o Maicon William. Aí descendo, já perdeu a bola pro Fabrício, quase que o Fabrício conseguiu pegar essa. Vai descendo a equipe do Nacional tentando sair. Aqui a quadra é grande, né? A quadra realmente é bem grande aqui em Dionísio Cerqueira. O Anderson Musa na torcida pelos meus companheiros, pra cima, gurizada aí de Dionísio. Valeu, Anderson Musa, aquele abraço. É, infelizmente, é o problema no microfone aí, já tentamos fazer de tudo, rapaz, tudo que a gente podia fazer, já fizemos aqui, não deu certo, né? Não deu certo aí o microfone. A gente até tinha um reserva, mas o pessoal tirou da maleta e não colocou mais, né? O pessoal tirou da maleta e não colocou mais, e aí a gente ficou sem microfone em reserva. E aí é complicado, né? Aí é complicado, por isso que sempre que pegar as coisas tem que colocar de novo no mesmo lugar, senão a gente fica a ver navios. Hoje não tem o que fazer, né? Não tem o que fazer, a gente tem um reserva lá, mas não tá com a gente, né? Não tá com a gente. Vai descendo a equipe de centro. Por ali o Pedrinho. O Pedro Zeglioli domina, já chamou o Fabrício pra jogar. Fabrício vem rodando bola, chama por ali o Pedrinho. O Pedrinho devolve pro Diego De Lázari. Diego De Lázari então joga por ali rapidinho pro Edi. O Edi domina mais uma vez, tentou por ali com o Diego De Lázari, dominou. Vai mais uma vez rodando bola, tentou por ali, chega na pressão. Diego De Lázari rodou pra trás pro Fabrício, bateu pra fora! A primeira tentativa já de São José do Zebra agora. Chegou chegando agora o Fabrício, bateu de qualquer maneira, o Fabrício bateu, quase fez o primeiro. Lembrando que estamos aqui, né, sem o nosso repórter, que está sem o microfone. Deu problema no microfone do André, então estamos sem. Para você, torcedor, ligadinho com a gente, vai comentando aí, deixa o seu recadinho, seu boa noite, aonde você estiver. É a taça, ou melhor, é o futsal regional, né? Taça Unzabir. Aí então a disputa, a segunda rodada. São José do Cedro jogando diante, aí fora de casa, né? Fora de casa. O próximo jogo é diante do torcedor. O próximo jogo é em casa. Aí rodando bola por ali, o William. O William domina. Chama o Gustavo. Gustavo chama o Maicon William para rodar. Mais uma vez, vem por ali o camisa número 12 da equipe do Nacional, que é o Jardel. De novo, desce por ali, Gustavo. Gustavo recebe a bola, desce de novo, jogou pro Jardel. Jardel roda. Roda a bola rapidinho, a equipe do Dionísio Cerqueira. O Jardel domina, vai rodando bola por ali. E quem aparece é o Pedro. Pedro vai lá, dá o bote. O Pedro mais uma vez tentou contra o Jardel. Vem o goleirão da equipe do Nacional, o Rony, para fazer a cobrança. O Rony sai jogando por ali, sai jogando rapidinho com o jogador, camiseta número 2, que é o Maicon William. O Maicon William chama o Jardel para jogar, camiseta número 12. E o Jardel joga um pouquinho mais para trás, por ali não está o William. O William chama mais alguém, vai rodando, Gustavo. Gustavo recebe a bola, vai descendo, Gustavo mais uma vez, roda a bola de novo para o Jardel roda a bola rapidinho, por ali, chega de novo. É o Maicon William que vai descendo, camiseta número 2 da equipe do Nacional, no aperto, conseguiu, não conseguiu jogar a bola para fora. Joga a bola pra fora, 0-0 o placar. 0-0 o placar, diretamente de Dionísio Cerqueira, torcedor. Olha a bola jogada por ali, vem o Xane. Agora o Xane tentou fazer o toque por ali, né? Não deu certo. Tentou jogar a bola, foi muito forte e se perdeu pela linha de fundo. Desce de novo aí a equipe do Nacional. Vai tentando descer, jogando por ali o Nacional. Desce o Nacional, recebe a bola, o Rony. Vai fazer o goleiro, linha, gol!

Johnny, goleiro linha, deu de bico, o Chani estava um pouquinho fora, acabou levando e fazendo, abrindo o marcador para o Nacional de Dionísio Cerqueira. 1-0 para o Nacional. Está aberto o marcador aqui, 1-0 para o Nacional. Torcedor aí de São José do Cedo já apreensivo, a equipe do Nacional chegou chegando, abrindo o marcador, torcedor 1 para o Nacional, 0 para a equipe de São José do Cedro. É, o gol foi avançando ali, o Rony acabou fazendo. São José do Cedro vem com o Pedrinho. Pedrinho tentou descer por ali, não deu certo. Lembrando que estamos com um probleminha no microfone do André, né? Deu problema no microfone do André aí. Não sei o que foi que aconteceu. Eu, pra mim, nunca tinha dado problema, viu? Nunca tinha dado problema.

enfim, né? Aqui em cima dá certo, depois começa a falhar, né? Depois começa a falhar quando chega lá embaixo. É, a distância não é, cara, porque o campo é muito mais longe, né? É muito mais longe o campo. Dizer que a distância não seria, né, André? Porque o campo é muito mais longe, né? Problema de cabo, de repente. Quer trocar o cabo, André? Pega um outro cabo lá, pega outro cabo, tira aí.

0: Daí é gol! Gol! Do Nacional, é o segundo do Nacional. Segundo gol do Nacional. A gente estava ajeitando aqui, acabamos nem vendo o gol. Gol do Nacional. São José do Cerro está totalmente perdidinho na quadra. Está recebendo aí 2-0. Vai ter que trocar, hein? Vai ter que substituir a equipe. O Diego Esmanioto vai ter que fazer uma troca aí, hein? Vai ter que fazer uma troca aí, porque com certeza a equipe de São José do Cerro precisa melhorar. Agora tem falta para fazer a cobrança ali o Pedrinho. Pedrinho vai para a bola, hein? Pedrinho para a bola. 2-0 para o Nacional. 2-0 para o Nacional, torcedor. 2 para o Nacional, daqui não dá para ver o tempo, mas eu acredito que 5 minutos rodados, hein? A gente também não tem o nosso cronômetro, o cronômetro para somente nos 5 minutos finais. Tem aí para fazer a cobrança Diego De Lázari. 4 minutos, né? 4 minutos. Aí então, 4 minutos rodados. Diego De Lázari na bola. 2-0 para o Nacional de Dionísio Cerqueira. Vai, Diego. Diego deixou por ali na jogada ensaiada. Pedrinho jogou para fazer a batida. Fabrício jogou para fora. O Fabrício jogou para fora. O Fabrício. Eu vejo que está faltando alguns jogadores. E Adriel está faltando, né? Enfim, alguns jogadores aí que não estão nesta noite. Deixava a equipe um pouco mais leve. Diego Disney na quadra. Diego Disney na quadra. Vai rodando bola por ali. Então sai jogando com o Chani. A equipe de Cedro está perdendo. Olha o Chani. Foi para a bola. Para fora, para fora. Acabou batendo para fora aí o goleiro Chani. Aí o Pedro não mexeu. Não sei. Pegar nos botão lá embaixo, desligou lá o microfone lá também, né? Vai descendo de novo. Estamos com um problema no nosso microfone principal aí, né, tia? Estamos com um problema, aí é complicado, né? Aí não deu certo, né? Não deu certo aqui. Conseguiu tirar de andar. Para você, torcedor, 2 para o Nacional, né? 2 para o Nacional, 0 para São José do Cedro. Para você, torcedor, ligadinho com a gente, obrigado aos nossos patrocinadores. 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Para você que está ligadinho com a gente, obrigado, torcedor. Gratidão pela sua companhia, onde você estiver acompanhando. Aí, obrigado e gratidão. Olha a bola, desceu por lá. Dionísio Cerqueira descia por ali. Chega a equipe de São José do Cedro para fazer a correção lá, evitando o terceiro gol da equipe do Nacional. Está perdida a equipe de São José do Cedro. Até o momento, não conseguiu se achar, né? Não conseguiu se achar a equipe de São José do Cedro. Para você, torcedor ligadinho com a gente, obrigado pela sua companhia e pela sua audiência. Aonde você estiver acompanhando a gente, gratidão pela sua audiência. Agora, se não dá certo, abandona, André. Joga fora esse microfone e deixa quieto. Vamos segurar assim mesmo, né?
1: Oi.
0: Se não der certo agora, não fizemos mais nada. Se não der certo, joga fora o microfone e bora lá, compremos outros. Vamos lá, se não der certo agora, tchau, papai.
1: Tchau, obrigado.
0: Agora vai dar certo, acredito eu, né, que era problema de cabo. Vai descendo então, de novo, vai descendo de novo aí a equipe de Nacional. Totalmente à vontade a equipe do Nacional. Um abraço aqui pra quem? O Rubi, assistindo aqui em Guaraciaba. Rubi Schultz, um abraço, Rubi, pra você. Nelson De Lázari, boa noite na torcida pro meu filho Diego De Lázari. Um abraço pra vocês aí, ó. Adilson Clemente, boa noite, estou assistindo aqui em casa, uma ótima transmissão. Valeu, gurizada. Estamos com um pouquinho de dificuldade aí no microfone do André, mas já a gente acerta. Nacional 2-0. Nacional 2-0. Olha a bola, jogada. É, quase. André Talimer, a equipe de Cé não se achou ainda, né, André?
2: Ainda não. A equipe de São José do Cedro não consegue colocar a bola no chão e trabalhar a bola. Então acaba tomando sufoco aí da equipe do Nacional. Tanto é que o placar é favorável à equipe do Nacional. 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
0: Beleza, vamos usar um microfone só aqui, se for possível, né? Faz um comentário aqui em cima mesmo. Aí descendo a equipe de São José do Cedro por ali, o Ed. É o Ed que domina, o Ed joga pro Fabrício. Fabrício já jogou pro Ivanor. Ivanor tá na quadra. Ivanor desce, dominou pra lá pra cá. Ivanor bateu. Tava bem atento ali, tava atento ali o jogador, camiseta número 12, o Jardel. É bom esse time do Nacional, viu?
1: toca a bola, corre e movimenta bastante a equipe do Nacional. Está se sentindo à vontade na quadra. É 2-0 para a equipe do Nacional. Dionísio Cerqueira vai rodando bola por ali. A equipe do Cerro me parece um pouco perdida. Não sei se é pelo tamanho da quadra também, se influenciou isso, mas está perdidinha a equipe de São José do Cerro. E vai descendo por ali mais uma vez a equipe do Nacional. Toca a bola com o Jardel. O Jardel domina. Aqui o placar é 2 para o Nacional, é 0 para São José do Cerro. A bola foi jogada para o Chane. O Chane acelera para fazer o goleiro linha. Ele já rodou para fazer o gol. Jogou agora para fazer o desconto. É gol!

0: pé em pé, agora sim! São José do Cedro agora faz com o Ed. Gol, gol do Ed! André Thalheimer, golaço!
1: Golaço da equipe de São José do Cedro. O Chani foi descendo lá pelo lado direito, consegue avançar no campo adversário. Ele acha o passe aqui no lado esquerdo pro Fabrício. E o Fabrício deixou o Ed na cara do gol, só escorou a bola para dentro. Desconta a equipe de São José do Cedro. Um para São José do Cedro, dois para a equipe do Nacional de Diniz Cerqueira. 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
0: É, torcedor, para você ligadinho com a gente, obrigado pelo seu, pela sua audiência, onde você estiver, obrigado pela companhia. O Claudio José assistindo em São Pedro Tobias, um abraço para o Jander Vargas também, obrigado pela sintonia. 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Oi. Desce de novo. A equipe de Cedro, me parece que ficou mais, um pouquinho mais à vontade com a entrada aí. É do Diego Dizer e também do Ivanor. Melhorou a equipe, viu, André?
1: Melhorou bastante a equipe de São José do Cedro com as duas entradas. Olha o lance.
0: Olha o Ivanor para lá e para cá. Chega em cima dele ali. Chegou bem agora o camiseta número 19, Gustavo. Camiseta número 9, né? Camiseta número 9.
1: Gabriel.
0: Gabriel, né? O Gabriel, camiseta número 9. Ele sai jogando por ali, a equipe do Nacional desce mais uma vez por ali, voltou a bola pro Rony. O Rony recebe, os primeiros momentos aí que a equipe do Cedro tava bem à vontade. Agora a bola batida, olha a bola, foi lá nas mãos do goleiro, ficou sentindo agora o goleiro Chani. André Thalheimer, melhorou a equipe do Cedro.
1: Melhorou bastante, agora o Chani consegue fazer uma defesa no momento em que ele tinha todos os domínios da bola. O atleta adversário, Michael William, deu aquele chutinho, né, na mão, né? Acaba sentindo bastante o goleiro de São José do Cedro. Vai precisar atendimento nesse momento, então, o goleiro Chani. Então, jogo parado aqui no município de Dionísio Cerqueira. Faltando 9 minutos para o término da primeira etapa na oportunidade. 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
0: Para você, torcedor ligadinho com a nossa programação esportiva, obrigado no rádio também. Estamos ao vivo, tivemos uns probleminhas aí no início com o microfone, vamos ter que resolver esse problema, né, rapaz? Tem que resolver o problema. É, microfone, a gente até tinha um reserva lá, o pessoal tirou para fazer alguns vídeos e acabou não colocando de novo. E aí, lascou de vez, viu? Aí lascou, né? Sem o microfone, meu amigo, não dá. Aí não temos reserva, não temos nada. Tem que ir na base do vamos que vamos. Olha a bola. Vem por ali, na briga o Diego Disney. Ou melhor, é o Pedro. É o Pedro. O Pedro chegou brigando e brigou bem. Desce a equipe do Nacional tentando sair por ali com o Gabriel. Camiseta número 9. Vai descendo, tentou fazer inferno de bola. Aí melhorou. A equipe de São José do Cedro tá melhor na quadra. Melhorou com as trocas do Diego Ismanuto. Roda a bola o Ed. Olha a bola enfiada. Boa. Boa bola agora do Ed. Enfiada aí pro Diego Disney. Quase que empatou o jogo, Cedro.
1: É, foi descendo no passe de longa distância. O Diego não conseguiu fazer o domínio. Se ele conseguisse dominar a bola, com certeza sairia o gol de São José do Cedro. Agora vai descendo a equipe do Nacional no oferecimento. 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
0: Pra você, torcedor ligadinho com a gente, obrigado pela sua companhia, muito obrigado pela sua audiência, aonde você estiver acompanhando a gente. Aí o pessoal vibra bastante, né? O pessoal vibra aí.
1: Sentiu.
0: Aí, sentiu, qual jogador é que sentiu, André?
1: Gabriel acabou sentindo no momento ali na disputa com o Diego De Lázari. Acabou sobrando o braço no rosto do Gabriel, sentiu bastante ali o Gabriel agora. Tá reclamando, tá se recuperando aí para o reinício da partida. 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
0: 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Tá Vai chegando o Nacional, vai descendo o Nacional por ali. Jogou bola para trás para o Jardel, vai perder. Olha o Fabrício. Fabrício agora não conseguiu dominar ela. A bola era boa, hein? Se o Fabrício consegue trabalhar com o Ed, fica de cara pro gol, hein, André?
1: É, consegue. Ele não conseguiu fazer o domínio, né? A bola caiu no pé esquerdo dele e a bola acabou escapulindo por ali. É, mas quero frisar a movimentação da equipe de São José do Cedro. Está fazendo um rodízio muito constante e está conseguindo pegar consistência no seu objetivo no momento em que trabalha a bola. A equipe de São José do Cedro está melhor na partida nesse momento. 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
0: Vai descendo de novo por aí a equipe do São José do Cedro. Vai descendo a equipe do Nacional. Vai descendo com o Gustavo. Na trave a bola do Gustavo agora. Chegou, bateu na trave o Gustavo. A bola deu na trave. Quase deu. Aí gol do Nacional. Chegou chegando. O Chani tava nela. Vai descendo por ali com o Pedrinho. Pedro Ziglioli toca a bola. Chama o Fabrício para jogar. Um abraço para a galera que está acompanhando a gente aqui. Obrigado pela companhia. É, o pessoal mandando mensagem aí. Não consigo ouvir. O Romarinho Pires manda um abraço pro meu amigo Jason. Tá apaixonado, meu amigo. Valeu. Um abraço pro Jason, que tá apaixonado. O Jacques Lazaretti também tomando aquele chimarrãozinho. Ouvindo a gente. O Roquinho também. Boa. Boa noite, tudo bem? Pede para fazer um minuto de silêncio para aí, né? A ser, né? Eu não mando nada, né? O Gabi jogava no Cedro, né? O Gabi jogava no Cedro. Beleza, Roquinho. Um abraço pro Roquinho. Roquinho Construções, né? Roquinho Construções. Essa aí é o pessoal lá da arbitragem, lá embaixo, né? Nós estamos aqui em cima, trepado, rapaz. Estamos aqui a distâncias da quadra, né? Que coisa. Olha o Nacional descendo mais uma vez. Tentava descer por ali. O Nacional de Dionísio Cerqueira. Tem lateral para fazer a cobrança. Jogou para trás pro Jardel. Jardel recebe, pisou nela. Pé esquerdo na bola. Chama alguém para jogar. Faz a marcação o Diego De Lázaro. Apertou. Olha o Ivanor, um aperto. Foi lá em cima do camiseta número 2, que é o Michael William. Foi pro chão, falta. O Rangel marcou falta lá, André.
1: Falta bem marcada, né? Sofreu a carga nas costas aí o jogador Michael William. E tem tempo técnico a equipe do Nacional. É, o professor Marcelo pediu para conversar com os seus jogadores agora para trabalhar um pouco a bola. Valdemar, o nosso placar eletrônico aqui também está com problema, né? Não, não tem tempo ali. Eu fiquei olhando, anunciei antes 9 minutos do primeiro tempo, mas ainda está 9, né?
0: É 90 lá, 90 minutos.
1: 90 né? minutos.
0: Que coisa, sério.
1: Hoje é o dia, né?
0: Hoje é o dia que parece noite.
1: Hoje é o dia que é noite.
0: Tem noites que parece dias, né? Tem
1: não, e conforme dias. Eu me mexo quantos aqui, minutos? Parece que o sinal some, né, cara?
0: É verdade.
1: 2 minutos, né?
0: É, o microfone tá uma fera,
1: é,
0: né?
1: É, não.
0: 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Vamos pro jogo. O pessoal já voltou aí. O pessoal vai fazer jogada ensaiada, né? Jogada ensaiada. Dionísio Cerqueira tem até jogada ensaiada. Aí é a hora agora de acertar a marcação e roubar aquela bola, hein, André? Agora é a hora. A gurizada é só fazer a marcação certinho que vem jogada ensaiada e normalmente alguém falta no ensaio. Vamos lá. Tentou fazer, foi pra lá, foi pra cá. É, rapaz, aí quase que deu certo, hein? É. Quase que deu certo, André.
1: Quase deu certo. Faltou, como você comentou, né? Faltou a finalização. No cruzamento da cobrança de falta pro Michael William aqui no lado direito, faltou o pivô pra empurrar a bola pra dentro da rede. A bola passou na frente da meta do goleirão Chani. São José do Cedro agora no contra-ataque, na informação para EV Vistoria e Schuster Motos.
0: 2 para a equipe do Nacional de Dionísio Cerqueira, 1 para São José do Cedro. O Valmir Ziglioli, boa noite, boa transmissão, vamos que vamos. O Lorenzo Pessotto, boa noite, estamos na escuta, um abraço de Guarujá do Sul. O Claudir José, estamos assistindo em São Pedro Tobias, valeu. Pubi Schultz também assistindo aqui em Guaraciaba, valeu, um abração para vocês aí, obrigado pela companhia e pela audiência. Aqui vai descendo a equipe do Nacional. É o Gustavo. Gustavo chama alguém. Quase que agora deu certo pro Ivanor, hein? Quase que deu certo. Ivanor foi lá. Pedro foi em cima, na força, na vontade. Acabou marcando a falta em cima do camisa número 2, que é o Michael William. E ficou na bronca ele, hein, André?
1: É, falta muito bem marcado. O Pedro acabou usando as mãos e empurrando o Maico William. Falta marcada. Juninho para a cobrança na informação. 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
0: Olha a bola, desceu Ivanor. Ivanor desceu mais uma vez, rodou bola por ali. Gira, chega rasgando por ali. A equipe do Nacional tentou mais uma vez, não conseguiu. Vai lá Ivanor na briga, jogou para trás, quase que jogou contra o próprio patrimônio. Ed, mas eu não sei não, né? Essa bola era boa pro Ed, não conseguiu dominar. O Cedo precisa melhorar um pouquinho mais essa domina de bola. Essa dominância de bola não tá legal. Vai descendo de novo. Por ali é o Jardel. Jardel desce, é o fixo. Vai lá, briga. Jogou errado pro Edia pra fazer. Agora meter pra fora! Jogadaça agora do Ed pro Diego De Lázari. Faltou pouquinho para meter de bico essa, Diegão!
1: É isso aí. Falhou na finalização o Diego De Lázari. A bola recuperada pelo Pedrinho lá do lado direito. Ainda teve o toque pro Ed. O Ed deixou o Diego na cara do gol. Olha o São José do Cedo descendo.
0: Olha o Cedo desceu com o Diego. O Disney jogou para trás. Passou pelo Ivanor. Não deu certo a jogada. Vem de novo a equipe do São José do Cedo. Agora teve falta do Ed. Falta do Ed em cima do Gustavo, André. Bem marcada.
1: Falta bem marcada. O Ed acabou passando da bola e pegou somente o Gustavo por ali. Falta bem marcada lá do lado esquerdo. De ataque para a equipe do Nacional. Tem o camisa número 12, Jardel. É para a cobrança, né? Lembrando aí, o Valdemar mandou uns abraços, né? Então, o Lourenço Pessotto, sogrão, está assistindo. Ô, Lourenço Pessotto, sogrão, está assistindo lá no Guarujá, Valde.
0: Um abraço pro sogro do André.
1: Ah, exato, bicho, velho.
0: Aqui tem falta para a equipe do Nacional. É o Rony que está com a bola, goleirão linha. Jogou para trás pro Jardel, devolveu pro Rony. O jogo tá 2-1. Cedro tá atrás do resultado. Vem de novo. É o Rony, bateu de novo, vem o Diego. Cortou o Diego, foi lá e tirou o Diego. De qualquer maneira, lateral para a equipe do Nacional fazer a cobrança. Aqui, torcedor, tá 2 para a equipe do Nacional, tá 1 para a equipe de São José do Cedro. É o segundo jogo, segunda rodada das equipes. EPS por ali, o que que aconteceu? O que que deu? O que que teve? É, o pessoal aí fez, então, estava fora da quadra, reversão, né?
1: Tava
0: já
1: rolando.
0: Cobrou, tá valendo, Ivanor bateu, tava, o goleiro tava fora, Rony tava fora. Rony fica bastante fora do gol, tem que aproveitar. Agora o Chani foi lá, teve que tirar de qualquer maneira. O Jardel tava em cima dele aí, quase que deu contragolpe pro Nacional, André.
1: É isso aí, você havia comentado que o Jardel saía do gol, mas o goleiro de São José do Cedro, o Chani, também sai bastante. E tava fora da meta, né? A bola chegando no Jardel. É, quase consegue encobrir por ali o Chani, ele consegue se recuperar, defendeu aí a meta da equipe de São José do Cedro. 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
0: Alô, Rudinei Dalpiaz, que está acompanhando a gente. Abraço, Rudinei Dalpiaz, apoiando e incentivando o esporte. 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Primeira partida, São José do Cedro empatou lá em Guaraciaba, 2-2. Agora vai perdendo. Segunda rodada, 2 para o Nacional, que venceu Princesa na estreia. Vai o Nacional, descendo de novo por ali. Tentou descer por ali com o Rony. O Rony domina mais uma vez, saiu jogando com o Jardel. Jardel enfiou a bola para lá. É, agora o Michael William, faltou o ensaio. Tem que aproveitar esses momentos, né, e fazer o gol, para empatar, para dar emoção no jogo. Aí lá o Ivanor, rodou para lá, para cá, Ivanor passou de boa. Lá vai o Ivanor, a jogada é boa, cortou para o meio. Aí teve
1: lance feio. Apto a cartão vermelho, é.
0: É, aí o Jardel exagerou, hein, André?
1: É, ele acaba chutando a bola, mas o pé ainda continua elevado e acerta o rosto do Ivanor. Tá sentindo muito o Ivanor. É, o pé no rosto do Ivanor, lance muito, muito feio. Pode ser interpretado como jogo brusco grave, pode ser aplicado cartão vermelho tranquilamente aqui em Dionísio Cerqueira.
0: É, rapaz, deixou o pé, levantou o pé e agora o Jardel, hein? Levantou o pé agora o Jardel, aí lance feio, vamos ver o que vai fazer o Rangel, vamos ver o que vai fazer os árbitros. É, o pessoal aí tá passando aí no repeteco também, né? Passando no repeteco para você aí, aí na sua tela. Quando o Ivanor cortou, teve lance aí. É, rapaz, pegou de cheio, hein? Pegou de cheio, né? Cortou no meio daqui. É, aí o Ivanor, sentindo. Parece que sangrou, né, André? Dá para ver, parece que sangrou o rosto, né?
1: É, tá todo manchado o rosto do Ivanor.
0: É, rapaz. Aí o Messi Rangel vai expulsar o Jardel, né? Vai expulsar o Jardel. Vamos ver o que vai acontecer. É, aí o pessoal está reclamando bastante. Aí os dois times falam bastante, os dois times aí gesticulam. Vamos ver como é que vai dar, né? Enfim, tá
1: vermelho.
0: Expulsou? Não expulsou?
1: Não. Não, mas tem que expulsar.
0: É, não dá para deixar desse jeito, não, né? Mas o Rangel não acabou não expulsando. Nem o outro. Como é que é o nome do outro, hein, André? O outro o árbitro.
1: Lindomar Knorst.
0: O Lindomar também não expulsou, mas não pode, né? Agora chegando aí o Jardel, chegou por cima da bola e não pode. Aí o jogo começa a pegar a proporção, né? Acaba tendo aquele vou te devolver, né? Assim, enfim, né? Mas vamos lá, ficou na conversa. Nem amarelo teve, André.
1: É, no meu ponto de vista, deveria ter sido aplicado o cartão.
0: Vai descendo então uma equipe de São José do Cedro, o Chane tentou sair jogando por ali, já jogou, rodou bola ali pro Diego De Lázari, a bola foi muito forte, se perdeu pela linha de fundo. E para você, torcedor, um abraço aqui para quem mais? O Jonatas Nascimento tem dúvidas, não vermelho. Beleza, vermelho com certeza, disse o Jonatas. Olha a bola metida pro gol, é gol! Gol! Gustavo agora para a equipe do Nacional, André Thalheimer, 1-2-3 Nacional, 1 para São José do Cedro.
1: É, no cruzamento do Jardel, lá do lado direito, achou o Gustavo no segundo pau, livre, leve e solto, ele só fez a escora, confirmando o gol, o terceiro de Diniz Cerqueira, 3 para Nacional de Diniz Cerqueira, 1 para SME de São José do Cedro.
0: Agora foi pro chão aí, o Diego Disney acabou cometendo a falta em cima do Jardel. A falta, o Jardel aproveitou para sucumbir na quadra. Quantos minutos já se foram, já se passaram aí? Ninguém sabe mais porque parou o jogo, né? E lá no cronômetro nada, lá não aparece nada, só aparece 3-1 lá, rapaz, que coisa. Estamos às escuras. É verdade, aí hoje deu tudo errado. Tudo que você imaginar que possa dar errado na transmissão, deu hoje, viu? Não tenho o que dizer e o que falar. Tudo que era para acontecer, aconteceu hoje, né? Termina. Fim de papo, fim do primeiro tempo. É, e a gente está com problema no microfone, então o André vai fazer o comentário aqui de cima mesmo para São José do Cedro. Começou, não começou bem, está perdendo 3-1, hein, André?
1: É, São José do Cedro perdendo. Ivanor na bronca com a equipe da arbitragem. O Diego Desmanioto também, no meu ponto de vista, um lance crucial. Por quê? Porque houve o contato, houve o choque, né? A gente viu no replay também. No primeiro momento, já cantei a pedra o que aconteceu, porque o Jardel, ele faz o movimento, ele até toca a bola, mas ele poderia ter evitado, né? Poderia ter segurado ou tentado se jogar para não chocar. E acabou, né? Parece que forçando, né? Então acabou pegando no rosto do Ivanor. No meu ponto de vista, deveria ter sido aplicado um CV, né? Um cartão vermelho. Né? E como que pode a questão do futebol? No lance seguinte, quem dá o passe para o terceiro gol da equipe do Nacional é o Jardel, né? Então, são situações que o futebol nos apresenta, né? Caso ele teria sido expulso, a equipe do Nacional estaria com jogador a menos, né? Não teria dado o passe para fazer o gol, né? A situação do jogo seria totalmente outra, mas enfim, somos todos seres humanos, cativos a erros e, enfim, bola para frente, segue o jogo, né? Segue lá a pelota. 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
0: Um abraço, pessoal, tá no YouTube aí, ó. Boa noite, sou o Dacir, aqui de Dionísio Cerqueira, estou no serviço assistindo o jogo. Um abraço, Dacir, para você, obrigado pela companhia. Quem mais? Boa tarde, excelente transmissão. Cabo, você tá ruim, né? Tá ruim aí, né? Como é que tá aí, o cabo aí tá mal? Como é que tá? Cabo, você tá ruim aí ou não? Boa noite, Jonas Keber de São Miguel do Oeste, também boa noite. Jonas Keber aí tá acompanhando a gente, valeu, Jonas. Um abraço pra você, obrigado pela companhia e pela audiência, né? Obrigado pela sintonia aí, né? O pessoal veio ali, parece que pisou aí no cabo, né, cara? Aí pra destruir tudo de vez, né? Aí faltava os caras virem ali e bater no cabo, né? Aí pra desconectar a internet, né? Desconectou? É? Não? Caiu fora? Caiu fora a internet? Não? Ah, não. Beleza. Vi que entrou alguém aí. Acabou aí pisando aí. 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Tá certo? Vamos pro segundo tempo. Segundo tempo, né? A equipe de São José do Cedro aí precisa melhorar, hein, André? Precisa melhorar, se quiser, pelo menos buscar um empate.
1: Com certeza, precisa melhorar, precisa manter a tranquilidade, colocar a bola no chão e trabalhar. Conseguiu mostrar em alguns momentos da partida, após ter sofrido o segundo gol, que consegue trabalhar a bola, que tem qualidade a equipe de São José do Cedro. Então precisa só manter a calma e trabalhar a bola, né, buscar aí os domínios, buscar um gol, né, para tentar aí buscar um empate e depois sim buscar a vitória, né? Lembrando que o futsal são 20 minutos, é muito tempo se tratando de futsal, porque a cada lance é uma fração de segundos, né? Então tem chances, tem qualidade a equipe de São José do Cedro para buscar tanto o empate quanto a vitória. 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
0: Para você, torcedor ligadinho com a gente, vambora, vamos pro segundo tempo. Vamos pro segundo tempo, né? Aí o pessoal aí também, aí um abraço pro Robertinho, o pessoal que tá aqui acompanhando. Tem um torcedor também que veio aí de São José do Cedro, torcendo aí para São José do Cedro também, né? Para você aí acompanhando a nossa transmissão, obrigado pela sua companhia. Aonde você estiver assistindo a gente, gratidão. 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Vamos pro jogo, vamos pro segundo tempo. Aí as duas equipes já retornaram para a quadra. São José do Cedro na quadra com a seguinte formação: o Chani no gol, Diego De Lázari, também Pedro Ziglioli, o Ed e também o Fabrício. Essa é a formação da equipe de São José do Cedro. A formação do Nacional, Gustavo, também lá também fazendo parte aí o Michael William, também o Jardel e também na formação aí o Juninho, né? O Juninho que tá na quadra também. Camiseta número 23, Juninho também defendendo a equipe do Nacional, já está na quadra aí também. Vai descendo a equipe do Cedro, tentando tocar a bola, agora foi muito forte, a bola se perdeu pela linha de fundo. É só toque de bola para lá, a equipe do São José do Cedro buscando esse jogo, tá 3-1 para a equipe do Nacional, tem que correr atrás do resultado. Vai descendo de novo, lembrando que Cedro joga depois em São José do Cedro, diante de Paraíso, semana que vem, quarta-feira que vem. Vai descendo por ali, Jardel bateu por ali, deu em cima da cabeça do Ed, a bola foi para fora, se perdeu pela linha de fundo, é lateral, bola para a equipe de São José do Cedro fazer a cobrança. O Pedrinho já cobrou, Pedro jogou ali pro Fabrício, Fabrício domina, joga ali pro Chani, Chani domina, perna direita na bola, chamou pra jogar, chamou ninguém, meu garotinho, jogou pra fora, era pro Pedrinho, Pedrinho não tava lá, a bola foi pra fora, se perdeu pro dentro de fundo. É 3 pro Nacional, é 1 para São José do Cedro, que busca esse resultado de qualquer maneira. Desce de novo, Nacional toca a bola, roda a bola por ali, roda a bola com o Juninho. O Juninho recebe, já devolveu lá para o Jardel vai descendo de novo. Chama por ali o Gustavo para jogar, vai devolver para o Jardel domina. Chama alguém, ninguém aparece, vai Jardel de novo, jogou lá, perdeu, tentou na disputa, no pé de ferro, o Diego de Lázaro quase ganhou a jogada. O Jardel manda abrir a equipe, o Rony joga para frente. Aí jogou para ninguém, né, meu garotinho, jogou pra ninguém, meu garoto. Desce de novo a equipe de Cedro, tentando acertar o roteiro, vem com o Fabrício. Fabrício domina, já jogou errado pro Juninho. Juninho quase voltou. Aí você, Michael William, pegou mal na bola, jogou pra fora, hein, André?
1: Jogou pra fora, no passe errado do Fabrício, né? Precisa acertar o passe, né? Eu tenho uma pequena impressão, Valdemar, de que a equipe de São José do Cedro tá sofrendo um pouco com a quadra, né? O tamanho da quadra, o material também que ela é, a bola ela não é uma bola rasante, né? Ela vai picando, né? Pelo fato desse material, os nossos atletas de São José do Cedro não estão acostumados, né? Não estão acostumados com esse tipo de quadro, então está sofrendo um pouco os atletas de São José do Cedro. 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
0: É, dá diferença, né? Dá diferença. Uma quadra parece que é de plástico. Olha, o Diego bateu pra fora. Diego bateu pra fora agora. Aí o goleirão Rony só observou no lance. A bola foi pra fora, se perdeu pela linha de fundo. Pra você que tá assistindo a gente aí no YouTube, obrigado pela sua companhia. Tá curtindo a gente no YouTube? Já vou mandar abraço pra você aí, tá bom? Tá assistindo a gente no Facebook? Também vou te mandar abraço. Hoje até a nossa internet aqui tá devagar aqui, rapaz, no meu celular. Tá nem abrindo que direito, né, rapaz? Que coisa, né? Que coisa séria. É culpa não sei de quem, né?
1: Tem dia que é noite, não adianta.
0: Tem dia que é noite, não adianta. Tem dias que hoje, realmente, hoje foi um dia que é pra ser esquecido, né? Cara do céu. Desde manhã cedo já começamos daquele jeito, né?
1: É.
0: Desde manhã já. Nada tá dando certo, mas vambora. Vai acabar o dia também. Momentos ruins passam, momentos bons vêm. Ed bateu de qualquer maneira, jogou pra fora. É. Bateu pra fora, o goleiro Rony fez a cobrança pra eles. Ó, vamos marcar aí, gurizada, vamos marcar. É, a bola foi pra fora, se perdeu pela linha de fundo. É somente reposição de bola pra equipe do Nacional fazer a cobrança. Já cobrou por ali, com o Gustavo. Gustavo faz o pivô, enquanto o Diego. Ele e o Diego que defenderam o Corinthians, campeões, tanto no ouro quanto no geral. É, hoje jogando contra. Desce o Juninho. Juninho recebe por ali, vai descendo o Nacional. Tentou jogar por lá, chamou legal por ali. É o jogador Michael William. Ele domina, ele girou de novo pro Juninho. Juninho recebe, vai descendo o Juninho. Ninguém aparece, tentou fazer o toque. Chega por ali, o Diego da Lázaro e jogou a bola pra fora, se perdeu pela linha de fundo. É lateral, bola pra equipe do Nacional fazer a cobrança. Aqui, torcedor, obrigado pela sua companhia. Gilmar Nemes, boa noite, boa transmissão, Valdemar, valeu, Gilmar, aquele abraço. Eliana Franco também acompanhando a gente, valeu, obrigado pela companhia. Alairto Madriani também, um abraço, torcedor por São José do Cedro. Aí descendo de novo a equipe do Cedro, se defende, olha o Juninho! Gol! Juninho, camiseta número 23, ele achou espaço, meteu no cantinho do goleiro Xane, fazendo o quarto gol do Nacional. Agora, André, 1, 2, 3, 4, Nacional, 1 para Cedro.
1: É, outro diferencial da equipe do Nacional de Diniz Cerqueira é o goleiro, né? O goleiro, ele joga, o goleiro linha, ele sai bastante e achou o passe aqui no fundo da quadra pro Juninho. O Juninho só teve trabalho de finalizar, finalizou muito bem de perna direita no cantinho, sem chances para o goleirão Xane. 4 para a equipe do Nacional, 1 para a equipe SME de São José do Cedro.
0: Olha a bola jogada para trás de novo, quase chegou de novo o Nacional por ali. Vai rodando bola a equipe do Nacional. Toca a bola por ali. Quem recebe é o Ivanur. Ivanur recebe, já jogou lá pro Ed. O Ed chama alguém para jogar. Fabrício. Faz falta aí. Tem uns jogadores de certo que faz falta. O Adriel, não sei o motivo, razão, circunstância que não tá, mas olha o Adriel nessa quadra aqui, fazia chover, viu, André?
1: É. O Adriel, muito bom jogador. A gente vinha falando dele desde o início do campeonato de São José do Cedro. Olha o lance. Acabou fazendo a falta do Ivanor, agora matou a jogada, né? Ia sair com velocidade o goleirão aí da equipe do Nacional, né? Porque o goleiro Xane estava fora da meta, né? É, então faz muita falta o Adriel, muito bom jogador, né?
0: Olha, o pessoal até pisando na bola certo, viu? Até pisando, o Gabriel pisou na bola, deu certo agora. Desce de novo a equipe do Nacional por ali, vai tocando bola. Muito obrigado a você, torcedor, tá ligadinho com a gente. Aonde você estiver, gratidão pela companhia, gratidão pela sua audiência. É o futsal, é o Regional do Futsal 2026, São José do Cedro. Aí voltando as quadras novamente pelo Regional. Aí tocando bola, empatou o primeiro jogo e agora vai perdendo 4-1. Sim, na informação, André.
1: William, camisa 77 do Nacional, é de São José do Cedro, né? É o William.
0: É verdade.
1: William Gomes.
0: É verdade, o William tá jogando aqui. Será que ele tem título aqui?
1: Acho que não, né?
0: Eu acho que não pode pegar de fora, né?
1: Eu acho que pode, porque tem o Gustavo também tá jogando. O Gustavo é de Palmasola. Não sei se ele tem o título aqui também, enfim. Mas
0: creio que sim, tá aí, né? Creio que tem. Pelo que eu entendi, é só jogadores do município.
1: Ah, do município. Então, então pode ser que o William tá com o título aqui em Diniz, então.
0: Provavelmente sim. Olha, então tem o William. a gente conhece, lá de Cedro, né? Lá de Cedro, o Gustavo também a gente conhece, a gurizada aí de Nacional aí, descendo e fazendo 4-1 na equipe de São José do Cedro. Tá pouco banco, viu? Por enquanto, o pessoal lá não vai mexer de novo. Vamos ver se vai ter mais alguém para entrar aí. Vai tocando bola o Pedro. Pedro joga a bola para o Ed domina mais uma vez, jogou para trás para o Pedro. Pedro desce mais uma vez para o Fabrício. Fabrício desce de novo, joga a bola por ali com o Pedro. Pedro Zignoli recebeu, devolveu para o Ed. O Ed quase jogou contra o patrimônio, hein? Tá perdidinha São José do Cedro. André Talimer, confesso para ti que eu não tinha visto o Cedro jogar dessa forma. Agora o Ed meteu contra o patrimônio. O Chane foi lá, pegou com a mão e deu falta agora para a equipe do Nacional.
1: É uma falta de dois lances, porque o Ed acabou tocando para trás, recuando a bola para o goleirão Chane. Ele estava fora da meta. Quando ele, né, para evitar o gol, ele teve que se jogar e fazer a defesa com a mão. Então, falta de dois lances, marcada a bola em cima da arisca da grande área. 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
0: Está na bola ali, Gustavo. Gustavo na bola. Vai para a bola, Gustavo, para a equipe é do Nacional. Vamos ver aí como é que vai fazer a cobrança aí o Gustavo da equipe do Nacional. Aí o Chani colocou dois na barreira, ele ficou também. Vai ter jogada ensaiada. Gustavo deixou para trás para o Gabriel. Gabriel rodou bola. A batida do Jardel bateu em cima do Ed. A jogada foi ensaiada, foi boa a jogada, mas não deu certo, André.
1: Foi boa a jogada, mas o Jardel acabou não finalizando, né? Então tentou o passe para trás e acabou recuando a equipe do Nacional. É impressionante, né? Por mais que tenha acontecido aquele lance do Jardel, ele se mostra ser um jogador muito bom, jogador muito seguro nas suas ações. Só que ele é malandro, né? Ele é malandro. Naquele momento, ele acabou deixando o pé aí no rosto do Ivanor, né? Mas é muito bom jogador o Jardel.
0: Bom jogador Jardel. Toda a equipe do Nacional hoje desfilando em quadra. Cedro não se encontrou. Não sei se é devido ao tamanho da quadra, enfim, né? De repente pode ser. Ou propriamente pelo material também. O pessoal estranhou. Pode ser. Tem tudo isso. Vai descendo de novo a equipe do Nacional. Vai tocando bola por ali. Desce então ali com o Gabriel. Gabriel domina. Ninguém aparece. Jogou para trás para o Michael William. O Michael William recebe. Vai o Pedro em cima dele. Jogou de novo. Boa. Recebeu. É gol! Gol! De pé em pé a equipe do Nacional. 1, 2, 3, 4, 5 para o Nacional. 1 para São José do Cedro. André Talimer, Cedro não está se achando na quadra. André Talimer.
1: Muito bem no lance a equipe do Nacional. A troca de passes, a triangulação no passe para o gol. Então, o camisa 77, William Gomes, ele consegue achar ali o atleta do Nacional, o Michael William. Ele consegue fazer o domínio e um toque consciente lá no canto direito, o canto esquerdo aí do goleirão Chane. 5 para a equipe do Nacional de Dionísio Cerqueira, 1 para a equipe SME de São José do Cedro. 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
0: 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Metade do tempo já foi. 10 minutinhos. 10 minutinhos, né? 20 minutos. Lembrando que é 15 corridos e 5 é cronometrado. É o Pedro que domina, o Pedro Zignoli. Ele domina pra lá e pra cá, vai descendo de novo. Jogou ali bola pro Diego. Diego domina, joga pro Ivanor. Ivanor chama o Pedro. A equipe do Cedro vai descendo, tentando tocar a bola, vai rodando. Pedro recebe, joga de novo ali pro jogador que é o Diego Dizner. Rodou pro jogador, o Diego Delazer, rodou de novo. Vem por ali, Diego Dizner, bola, boa bola. É pro Pedro, a bola.